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2: Essa moda apaixonada demais. Eu não queria viver uma história dessa não, viu?

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0: Mato Grosso do Sul terá 2 milhões e 24 mil eleitores aptos a votar nas eleições gerais deste ano. Os dados foram divulgados pelo Tribunal Superior Eleitoral e mostram um crescimento de 1,42% em relação ao último pleito. No dia 4 de outubro, os sul-mato-grossenses vão às urnas escolher presidente da República, governador, senador, deputados federais e estaduais. As maiores concentrações de eleitores estão em Campo Grande, com mais de 640 mil votantes, seguidos por Dourados, com 166 mil, e Três Lagoas, que conta com 88.668. No município, as mulheres seguem com maioria, representando 53% do eleitorado, com mais de 47 mil eleitoras. Outro dado importante é que 92% dos eleitores de Três Lagoas já realizaram o cadastro biométrico, enquanto cerca de 7 mil pessoas ainda não têm a biometria registrada. Em todo o Mato Grosso do Sul, também chama atenção a participação de jovens de 16 e 17 anos, que somam quase 23 mil eleitores, além de mais de 202 mil pessoas com 70 anos ou mais, grupo em que o voto é facultativo. 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

0: Olá, você que acompanha a programação da 96 Caçula nesta segunda-feira, iniciando a semana com notícias. E o comércio de Três Lagoas está otimista para o Dia dos Pais, que é comemorado já no segundo domingo de agosto. Uma pesquisa da Fecomércio, em parceria com o Sebrae, aponta que quase 50% dos consumidores da cidade pretendem comprar presentes para a data, o que deve movimentar mais de 15 milhões de reais na economia. Segundo o levantamento, o gasto médio com presentes será de R$ 206,77, gerando cerca de 7,5 milhões de reais em vendas. Já as comemorações, como almoços, churrascos e encontros em família, devem injetar outros 7 milhões na economia do município. O presidente do Sindicato Varejo de Três Lagoas, Suede Torres, afirma que a expectativa é repetir ou até superar o desempenho registrado no ano passado, destacando a força do comércio local, mesmo diante da desaceleração econômica. Entre os presentes mais procurados estão roupas, calçados, acessórios e ferramentas. Além das lojas, a data também beneficia supermercados, postos de combustíveis, restaurantes, pizzarias e diversos setores, funcionando a economia local de Três Lagoas. 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Daqui a pouco, às 6h30, mais notícias no Jornal da Caçula. Comigo, Rafael Oliveira. Até lá!
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1: Olá, Três Lagoas, bom dia! Agora são 6 horas e 31 minutos, 6 e 31. Hoje é segunda-feira, dia 27 de julho de 2026, última semana do mês, já tá indo embora, né, pessoal? Eu sou Rafael Oliveira, este é o seu Jornal da Caçula, aqui pela Rádio Caçula 96.9 para Três Lagoas e para toda a nossa região. Você confere comigo agora o que é destaque, o que é notícia nesta edição. Decisão do TCU pode atrasar a licitação da Mário Oeste. Prefeitura reforma unidades e promete atendimento mais moderno em Três Lagoas. Defesa Civil realiza convocação para recadastramento. Empresas iniciam mobilização para a retomada da UFN3 aqui em Três Lagoas. E hoje nós vamos receber em nossos estúdios a diretora e os diretores aqui da PAE de Três Lagoas, a Neuza Inácio e o Nelson Torres. Eles vão falar conosco aí sobre as atitudes que estão sendo realizadas aqui pelo pessoal da PAE aqui em Três Lagoas, né? Da PAE do nosso município, e principalmente as ações que vão acontecer nos próximos dias, ações que visam aí principalmente ajudar a continuar o atendimento desta grande instituição. Essas e outras notícias você acompanha agora aqui no Jornal da Caçula.
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1: E eu já te passo como você pode participar conosco na nossa edição de hoje, lá nas nossas redes sociais. Estamos ao vivo no Facebook, facebook.com/radiocaculatl. Tem um aplicativo, Caçula FM, também, que você pode participar conosco e interagir na nossa edição de hoje. Tem também o nosso portal de notícias, www.radiocaculatl.

radiocaçula.com.br. Por lá você sabe de tudo o que acontece em Três Lagoas e em toda a nossa região. E lembrando, contando com a sua participação por lá também. Se você está por aí acompanhando a nossa edição de hoje, quer participar, mandar sua denúncia, sua solicitação de pauta, enfim, o que está acontecendo aí no seu bairro, na sua região, manda aqui nas nossas redes sociais. É sempre importante a sua participação, a sua audiência e, é claro, contando com você na nossa edição de hoje. Daqui a pouquinho nós vamos trazendo aí o resumo do final de semana nas notícias do setor policial. Tivemos aí muitas informações nas últimas horas. Tivemos acidentes registrados aqui em Três Lagoas. Diversas ocorrências. Foi um final de semana bem movimentado aqui na cidade de Três Lagoas, viu? Confesso a você. Tivemos aí muitas ocorrências. E é claro, daqui a pouquinho nós vamos trazer para você tudo que é destaque, tudo que é informação em relação ao setor policial em Três Lagoas e em toda a nossa região, né? É aquela questão, o pessoal deixa para aprontar só no final de semana, né? Deixa para aprontar só no finalzinho de semana. E é claro, nossa reportagem acompanha o Tujinho e vai trazer para você dentro de instantes. Vamos lá também de vagas de emprego, Casa do Trabalhador de Três Lagoas. Ao pessoal que está precisando trabalhar, está desempregado, tem oportunidade de emprego para você também em Três Lagoas. E já vamos trazer também o panorama do que já está acontecendo nas eleições, porque já começaram aí as convenções partidárias aqui em Mato Grosso do Sul. Já há alguns candidatos, agora claro, pré-candidatos aí a concorrer em algumas vagas aqui no nosso estado. Nós vamos trazer para você um painel, um resumo, inclusive Três Lagoas que pode ter aí candidatos a deputado estadual. Nós vamos trazer para você daqui a pouquinho na nossa edição de hoje do Jornal da Caçula. Entre outros assuntos, é um dia aí com muita notícia, com muita informação para você. Bem, mas nós iniciamos nossa edição de hoje falando sobre o FN3. Pois é, gente, agora ficou movimentada, né? Cada vez mais aí as notícias em relação à unidade de fertilizantes nitrogenados aqui de Três Lagoas. É um tema que, sem querendo aí ou não, né, tem se tornado cada vez mais dúvida da população, e principalmente aí a questão de como vai ser a questão das obras, né, e principalmente das contratações. Tem muita gente que quer trabalhar aqui na UFN3, e isso é importante, porque tem muitas empresas aqui em Mato Grosso do Sul, muitas empresas em Três Lagoas, que já estão aí começando a movimentar o mercado de trabalho em relação aí às contratações. Tem muitas empresas aqui na nossa região que já estão começando a principalmente aí contratar pessoal para a UFN3, contratar pessoas aqui para trabalhar na unidade de fertilizantes nitrogenados em Três Lagoas. E a retomada das obras já começou, como eu falei, a movimentar esse setor. As primeiras empresas contratadas para atuar no empreendimento iniciaram já o processo de seleção. E isso, enquanto isso aqui nesta semana, pode abrir aí uma nova quantidade de vagas, né? Um novo número de vagas por parte de uma empreiteira aqui em Três Lagoas. O diretor da Casa do Trabalhador, o Sidney de Abreu, reforça que as contratações já são uma realidade, mas ocorrem de forma aí gradual, e isso, claro, obviamente, acompanhando o cronograma de mobilização e principalmente do preparo do canteiro de obras. Lembrando aí a você que nos acompanhou na semana passada, né, que até um diretor aí da Petrobras afirmou que as obras, né, o início ou a retomada, se você preferir assim dizer, das obras, vão reiniciar aí em setembro, segundo as informações aí repassadas por esse diretor da Petrobras aqui sobre Três Lagoas. Porém, pessoal, uma outra questão que é importante também é porque a procura aumenta, mas falta profissionais. A divulgação das oportunidades aumentou significativamente o movimento na Casa do Trabalhador aqui de Três Lagoas. E apesar da procura, algumas funções continuam enfrentando uma escassez de mão de obra qualificada. Uma situação que não é observada só aqui em Três Lagoas, mas também em outras regiões do estado de Mato Grosso do Sul. E o Sidney, inclusive, faz um apelo para que os trabalhadores com experiência procurem a Casa do Trabalhador e participem dos processos seletivos, onde há pessoas que ainda acreditam que a retomada não vai acontecer, mas ela já começou. Quem possui experiência nas funções exigidas deve procurar a casa, porque as vagas estão sendo abertas e novas oportunidades vão continuar surgindo. Como eu ressaltei para você no início da nossa informação, a Petrobras informou que a retomada da UFN3 avançará para uma nova etapa já a partir de setembro. Enquanto isso, a preparação da área e a mobilização das empresas seguem em andamento, justificando o início das contratações antes do início da atividade em larga escala. A expectativa, principalmente,
é de que, conforme aí o cronograma avance, a demanda por trabalhadores aumente gradativamente.

0: impulsionando a geração de empregos e fortalecendo a economia local de Três Lagoas. E é um dos maiores projetos industriais do país, né? É, querendo ou não, a UFN3 vai movimentar muito em questão de emprego e de dinheiro aqui na nossa região, viu? Falar a verdade para você, porque tem muita gente, principalmente pessoas de fora, que vão vir para Três Lagoas para buscar aí oportunidade. Igual aconteceu no passado com a Chanflora, né? A antiga International Paper, né? Você se recorda muito bem, tinha gente que vinha aí do Nordeste trabalhar em Três Lagoas, veio do Nordeste para trabalhar em Três Lagoas, né? Gente que veio do Sul, gente que veio de outras regiões e escolheu Três Lagoas como a sua nova casa, principalmente porque aqui é uma cidade aí que dá oportunidades. E obviamente é importante, acima de tudo, para que essas pessoas trabalhem aí e possam buscar a sua oportunidade de emprego. E a gente vê, né, a quantidade de pessoas que buscam emprego, buscam trabalho aqui em Três Lagoas, tem crescido cada vez mais. Isso é importante mesmo da gente ver que continua crescendo e continua aí cada vez mais longe. E é bom, né? Isso que é importante. Mas como até o Sidney ressaltou, tem muita gente de Três Lagoas que peca nisso, viu? Às vezes a pessoa acha que só tem emprego para outras regiões do Brasil. Não, tem emprego para Três Lagoenses também. Os Três Lagoenses têm que buscar a Casa do Trabalhador aqui de Três Lagoas, na Munir Tomé 86, no centro. Inclusive com as oportunidades de emprego daqui a pouquinho, né, nós vamos trazer para você. E tem que buscar emprego, gente. Tem que buscar oportunidade. Se ficar para trás, aí que não tem vaga mesmo. Então, ó, busque oportunidade, busque se qualificar, porque aqui em Três Lagoas tem emprego e, é claro, é qualidade para todo mundo, principalmente para a população de Três Lagoas. 6 horas e 42 minutos, 6h42, aqui o pessoal já está chegando conosco aqui nas nossas redes sociais. Deixa eu já abrir a página do Facebook aqui para ver quem está conosco. Daqui a pouquinho o pessoal que manda alô aí, a mensagem nas nossas redes sociais. Pessoal, chega aí, vamos juntos até as 8 horas. E uma outra informação que chama atenção, principalmente aqui em Mato Grosso do Sul, mudando aí de assunto, principalmente em relação aqui à nossa região, né, e até mesmo para a nossa área aqui do Mato Grosso do Sul, é a questão da vacinação, né? Nós estamos vendo aí que aqui na nossa região, né, a cobertura de crianças, cobertura infantil tem sido baixa. E olha só, a campanha de multivacinação voltada a crianças e adolescentes sendo antecipada para o mês de agosto, não só aqui em Três Lagoas, mas também em todo Mato Grosso do Sul. Tradicionalmente, ela é realizada entre os meses de setembro e outubro. Porém, a medida segue uma orientação do Programa Nacional de Imunização, PNI, isso diante da queda na cobertura vacinal e do cenário epidemiológico, que é marcado principalmente pelo aumento aí da preocupação com as doenças imunopreveníveis. Um exemplo delas é o sarampo, viu, gente? E olha, para você ter uma ideia, a antecipação busca ampliar aí a proteção da população infantil, das crianças. Isso porque o município de Três Lagoas e também alguns pontos do estado ainda não atingiram a cobertura mínima que é exigida pelo Ministério da Saúde, que é de 95%. Isso índice seguro para evitar a reintrodução e circulação de doenças. Entre as crianças menores de um ano, apenas a BCG, a vacina BCG, aplicada ainda na maternidade, ultrapassa a meta estabelecida. As demais vacinas do calendário infantil registram uma cobertura média de 89%. Já entre crianças a partir de um ano, apenas os imunizantes contra meningite e varicela apresentam os índices esperados. A situação mais preocupante ocorre contra a poliomielite, a vacina contra a poliomielite, onde a cobertura em menores de um ano está de 87,27%, enquanto a dose de reforço aplicada a partir de um ano atinge somente 75,4%. E embora o vírus da polio não esteja circulando atualmente no município, a baixa adesão aumenta o risco de reintrodução da doença caso o vírus volte a circular. E aqui em Três Lagoas, inclusive nós temos essa informação com a Humberta Zambuja, o dia D de vacinação, a campanha, né, o dia essencial, será no dia 22 de agosto, quando todas as unidades de saúde vão funcionar das 7h30 às 11h30 da manhã para vacinação. Por enquanto, aí, até para reforçar para a população, não é necessário que você espere até o dia para se vacinar, porque as unidades aqui de Três Lagoas, todas elas, funcionam diariamente das 7h30 às 5h30 da tarde. E a orientação é que a população, principalmente pais e responsáveis, procurem as unidades de saúde mais próximas. E reforçando sempre também, viu, gente? Porque nós estamos aí chegando num período de mudanças climáticas aqui em Três Lagoas e a vacinação é fundamental até para evitar problemas respiratórios que a gente sabe que acomete mais as crianças aqui em Três Lagoas. Agora são 15 para 7 da manhã, 15 para 7 em Três Lagoas. Nossa primeira pausa chega aqui no Jornal da Caçula e na volta temos as notícias do setor policial. Tivemos acidentes registrados nas últimas horas. Nós vamos trazer para você todas essas informações. Acidente grave, inclusive, falando mais uma vez sobre não respeitar a sinalização obrigatória em Três Lagoas. Tá ficando difícil, hein? Tivemos aí tentativa de homicídio ali nas margens da BR-262 e muito mais para você na nossa edição de hoje. Uma pausa rápida, nós voltamos em um minuto. Até já!
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2: Já estamos de volta, agora são 6 horas e 47 minutos aqui em Três Lagoas, 6 e 47 neste início de segunda-feira, dia 27 de julho de 2027, 2027 não, 2026, 2027 é ano que vem ainda. Muito obrigado a todos que estão acompanhando a gente nesse início de segunda-feira. Hoje é dia do pediatra, também dia aí do motociclista. Um abraço a todos os nossos amigos motociclistas. Tem os motoentregadores também. Um abraço aí a todos que estão nos acompanhando. Pessoal que tá aí, ó, nas ruas. Pessoal que tá sempre pra cima e pra baixo, hein? Um abraço aos nossos amigos motoentregadores aqui em Três Lagoas. O pessoal fala motoboy, mas é motoentregador. Dá um abraço a todos eles aí. Ótimo dia. Principalmente aos nossos amigos aí que já estão, ó, logo cedinho, já andando pelas ruas de Três Lagoas, viu, gente? E também aqui acompanhando a nossa programação, pessoal sintonizado nas nossas redes sociais aqui. Hoje é Dia Mundial de Combate ao Câncer de Cabeça e Pescoço, Dia do Despachante Documentalista e Dia de Prevenção de Acidentes de Trabalho também, que é o mais importante, né? Principalmente aí evitar, né, os acidentes de trânsito que também, infelizmente, matam aqui em nosso país, né? Ao Leonardo Barbosa, a Ana Leres, Eguimar Neves também acompanhando a nossa programação de hoje. Muito obrigado aí a todos pela audiência nesta edição de segunda-feira do nosso Jornal da Caçula, aqui na programação da 96.9 FM. Vamos com as notícias do setor policial e informações das últimas horas. Olha, nós vamos já iniciar a nossa edição de hoje aí da nossa parte do setor policial, falando de uma tentativa de homicídio que foi registrada aqui em Três Lagoas durante este final de semana. É, lá na BR-262, aqui em Três Lagoas. É, segundo as informações, o homem teria sido aí baleado às margens da rodovia e o atirador fugiu num carro aqui em nossa cidade. Isso aconteceu aí, como eu falei, na tarde deste sábado, próximo ali do KM-24. Rodovia que faz a ligação Três Lagoas-Campo Grande. Um homem de 27 anos, que seria aí um andarilho, ele foi vítima dessa tentativa de homicídio. Segundo informações, a equipe da PRF, policiais rodoviários federais que estavam no local, estavam realizando uma fiscalização em frente à unidade operacional da PRF,

quilômetro 23, aqui em Três Lagoas, quando foram alertados por alguns motoristas sobre um homem que estaria baleado às margens da rodovia, um homem que estaria ferido às margens da rodovia aqui em Três Lagoas. E quando chegaram no local, os agentes encontraram a vítima caída no chão, pedindo aí por socorro. O homem relatou, inclusive, que tinha sido atingido por um disparo de arma de fogo e afirmou que o autor dos tiros teria fugido logo após o crime em um carro de cor branca, quatro portas. Ele não soube informar a identidade do atirador, nem mesmo o que teria motivado este atentado. O pessoal aí do SAMU estava chegando no momento do caso. Os policiais rodoviários aí prestaram os primeiros socorros a essa vítima. E durante a preservação da cena do crime, foi encontrada uma cápsula deflagrada de munição, calibre 9mm, que foi apreendida e encaminhada para a Polícia Civil. Já os pertences da vítima e uma bolsa, que tinha algumas roupas, também foram recolhidos. E após receber aí atendimento no local, esse homem aí foi encaminhado ao auxiliador, ao hospital auxiliador. O estado dele não foi divulgado. Perícia esteve no local, Polícia Civil também. Caso registrado como tentativa de homicídio. Até agora ninguém foi preso também em relação a esta ocorrência. Principalmente em relação a essa tentativa de homicídio aqui na cidade de Três Lagoas, né? Esse caso aí que chamou bastante atenção e, é claro, nós vamos trazer para você essa informação ao longo aí desta segunda-feira. E olha só, viu, gente? Vou falar que o trânsito em Três Lagoas continua perigoso e isso não é novidade para ninguém. Só que nós temos aí mais um acidente registrado aqui em Três Lagoas ao longo aí deste final de semana. Olha, tá ficando cada vez aí mais perigoso, né? Esse final de semana aqui em Três Lagoas foi cada vez aí com diversas ocorrências registradas. E olha, as câmeras de segurança ali de uma residência registraram o exato momento de um grave acidente aqui pertinho, inclusive, da Lagoa Maior, na Alexandre Costa, região da Paranaíba, aqui em Três Lagoas. Nós temos as imagens das câmeras de monitoramento. Para você que nos assiste na TV Web, você vai conferir essas imagens aí. E mostram, inclusive, a violência da colisão que aconteceu aqui em Três Lagoas, envolvendo aí um carro aqui na nossa cidade, onde acabou atingindo o muro e o portão de uma residência. E ainda por cima atingiu uma árvore aqui em Três Lagoas. Segundo as primeiras informações, o condutor aí de 21 anos de idade, né, o envolvido aí neste caso, teria tentado realizar uma manobra que é conhecida como o cavalo de pau. Ele teria perdido o controle do veículo e acabou causando um acidente. O impacto da colisão foi tão forte que acabou destruindo parte da estrutura dessa residência. Dentro do veículo ficaram inclusive algumas marcas de sangue no painel, no tapete e no para-brisa. Vou mostrar essas imagens para você. E olha, é tão complicado a gente falar que infelizmente tem gente que não tem responsabilidade no trânsito aqui em Três Lagoas, fica difícil a gente falar, né? Ah, a pessoa dirige, mas ela acha que só tem ela na rua, que só tem ela na avenida ali, independente do horário. Gente, tem que tomar cuidado em todas as horas. Hoje em Três Lagoas, hoje aqui na cidade de Três Lagoas, o trânsito da nossa cidade, e principalmente as ruas aqui de Três Lagoas, que são bem sinalizadas, a gente tem que tomar cuidado em todos os horários, porque às vezes você pega uma pessoa desprevenida ali, né, que ela tá passando por ali e acaba causando um acidente, aí depois até você explicar que focinho de porco não é tomada, é outra coisa. E tem que tomar cuidado também quem dirige sozinho, porque às vezes a pessoa passa por uma via ali que não tem tanta movimentação, né, que não tem tanto movimento aqui em Três Lagoas, mas não tem tanta iluminação, como a gente tem em alguns locais aqui na cidade. Algumas regiões que às vezes não tem uma sinalização correta, às vezes em bairros afastados aqui da cidade. Graças a Deus que aqui no centro é bem sinalizado, mas em algumas ruas, algumas partes aqui da cidade não tem tanta iluminação assim não. Então tem que tomar cuidado e principalmente redobrar a atenção. E principalmente não querer fazer cavalo de pau, né? Falar a verdade. Olha aí o resultado que aconteceu aí com o nosso amigo aí. Ele perdeu o controle do veículo, causou esse acidente aí. Teve danos no veículo, você viu ali a parte frontal deste carro que ficou bem destruída. A parte da frente, se não me engano, é um Sandero, né? Aquele carro ali, um Renault Sandero. E aí, agora vai ter o prejuízo, né? Tanto o prejuízo à saúde dele, mas também o prejuízo, principalmente aí, com o veículo que ele vai ter que lidar. Só que tem um plot twist nessa história. A polícia militar chegou ali no local, aqui na Alexandre Costa, na lateral da biblioteca municipal. O pessoal chegou ali no local

né, o pessoal do resgate, o pessoal do SAMU, enfim, fizeram ali todos os trabalhos de praxe, só que quando foram ali atender esse condutor, ele estava ainda dentro do carro e com diversos ferimentos, foi encontrada uma lata de cerveja no chão do veículo. No interior aí do automóvel tinha uma grande quantidade de sangue, né, tapete, no painel, como eu falei aí, né, uma marca no para-brisa, o que indica que ele possa ter batido a cabeça durante a colisão, e diante do estado clínico dele foi encaminhado ao Hospital Auxiliador aqui em Três Lagoas. Não foi possível realizar aí o teste do etilômetro. E as circunstâncias vão ser aí investigadas para apurar, principalmente, se ele estava mesmo aí dirigindo sob efeito de álcool aqui em Três Lagoas. Ou outro fator que possa ter contribuído aí para este acidente. Caminhado ao auxiliador, principalmente ninguém ficou ferido ainda mais. Caso registrado na DEPAC aqui de Três Lagoas. Só que, né, como eu falei, tem que tomar cuidado. Só que tem também que ter responsabilidade no trânsito, né, minha gente? Não adianta só, né, querer falar aqui que eu tava errado, eu não sei o que, não sei o que lá. Tem localizado aí uma latinha de cerveja, né? Mas é claro, as circunstâncias serão apuradas aí pelas autoridades aqui em Três Lagoas. Tivemos também um outro acidente, mais um. Olha, a quantidade de acidentes nesse final de semana é brincadeira. Tivemos mais um, Santos Dumont. Santos Dumont agora em Três Lagoas. O que aconteceu? O motorista tava passando ali pela Maria Guilhermina Esteves, cruzamento com a Joaquim Martins, aqui em Três Lagoas, minha região, inclusive, eu conheço aquela parte ali. O cidadão estava passando ali pela Maria Guilhermina Esteves e a Joaquim Martins, na manhã deste domingo, final da manhã deste domingo, início da tarde de ontem. O cidadão estava passando por ali no Volkswagen Jetta. Quando foi passar pelo cruzamento, ele acabou sendo atingido na lateral esquerda do veículo por uma motocicleta que vinha no sentido contrário. O motociclista aí não teria conseguido desviar de um carro à sua frente, que teria diminuído a velocidade para respeitar a sinalização de pare, a parada obrigatória aqui em Três Lagoas. E nisso, para tentar desviar do automóvel, evitar uma colisão, né, com outro veículo, acabou atingindo um outro carro que já estava parado ali na via e que estava aguardando a passagem de outros automóveis. Essa rua aí, inclusive é importante da gente frisar, que nós estamos vendo as imagens do Marco Campos, é uma rua, a Joaquim Martins com a Maria Guilhermina Esteves, que já é frequente de acidentes de trânsito. Por que que eu falo isso? Porque essa via aí, inclusive nós já mostramos ao vivo, aqui na programação da Castelo FM, essa rua aí, é onde o pessoal passa, às vezes não para, mesmo com a sinalização obrigatória ali. Tem a Maria Guilhermina Esteves, que é o sentido ali para a pessoa continuar. Só que tem vendas Joaquim Martins, sentido Nossa Senhora Aparecida, não para. Tem uns que não param, mas tem outros que seguem direto e acabam causando colisões, colisando e acidentes também. E infelizmente ali, aquela região ali, aquela parte ali da Joaquim Martins com a Maria Guilhermina, esse cruzamento aí, já não é frequente da gente, ó, de falarmos de acidentes de trânsito, né? Inclusive estou sendo irônico, né? Porque não tem outra solução. Ali é complicado. Inclusive até a própria Toninha Campos, que mora ali perto, fala isso, né? Ali é um cruzamento complicadíssimo com acidentes de trânsito. Inclusive, se eu não me engano, uma pessoa já até chegou a ir a óbito nessa região. E infelizmente aí nós temos que trazer este caso. Graças a Deus, é importante a gente falar que o piloto da moto aí que sofreu essa colisão teve uma queda e teve escoriações aí no braço esquerdo, né, não tendo ferimento de gravidade. O pessoal do SAMU foi obviamente acionado no local, socorreu ele até a UPA, que estava ali pertinho, para os devidos cuidados, e o condutor do Jetta prestou todo o apoio, principalmente o pessoal da Polícia Militar, ali naquela ocorrência. Mas esse cruzamento aí também dá de brincadeira, hein? Esse cruzamento aí, só Jesus na causa. E vai demorar pouco pra gente ver outro acidente ali, viu? Vai demorar pouquinho. Porque cada vez mais nós estamos vendo acidentes nesse cruzamento. E aí fica o aviso pra quem passa por ali. Se você tem responsabilidade, se você tem atenção, não tem problema. Mas a questão é que, se você não se atenta e acaba passando por essa via e não olha nem para os quatro lados, porque a gente tem que falar, né, para cima, para baixo, para esquerda, para direita, para o lado, para o outro, você acaba sendo vítima de um acidente.
mesmo com sinalização ali, né?

0: Lamentável, lamentável mesmo, de torcer que esse motociclista se recupere rapidamente. E para nós finalizarmos aí, força tática, viu gente? Tivemos aí neste sábado também um esquema de disque drogas desarticulado, traficante de 38 anos, mais de 2 quilos de drogas apreendidas e dinheiro. Foi ali na região do Santa Rita, durante o patrulhamento na 15 de junho, aqui em Três Lagoas, onde a equipe recebeu a informação de que um indivíduo estaria utilizando uma motocicleta, uma Honda Bis de cor prata, fazendo uma espécie de disque drogas ali na região, onde com as características repassadas, a equipe foi até a região, intensificou diligências e localizou o suspeito, onde flagraram o momento que ele estava com um pequeno objeto sendo entregue aí a uma outra pessoa, onde após o flagra ele acabou deixando o local rapidamente. Foram encontrados na revista pessoal R$100 aí em dinheiro e um pacotinho invólucro com 14 gramas de crack. Ele confessou que fazia aí a mercância dos entorpecentes desde janeiro do ano passado e informou que mantinha mais drogas armazenadas em sua residência. E a equipe da Força Tática foi até o imóvel, localizou aí cerca de 1,778 kg de crack, além de 243 gramas de cocaína, duas balanças de precisão, tesouras, embalagens utilizadas para fracionar a droga, além de R$13.553 em dinheiro e R$185 em moedas, totalizando aí R$13.720 encontrado aí nesta residência. Quantidade de dinheiro, hein? Isso tudo tráfico de drogas, meu amigo. Com isso, ele foi preso em flagrante, encaminhado à DEPAC para maiores providências. Tudo isso de dinheiro do tráfico. É aquele negócio, né? Oferta e procura. Se tem gente que compra, tem gente que vende. E o caso registrado aí para maiores providências aqui em Três Lagoas. Mas daqui a pouquinho, ao meio-dia, no Ronda Policial, o Fábio Campos aí traz mais informações para você em relação às ocorrências, o resumo do final de semana. Teve mais acidentes, tivemos aí apreensão de entorpecentes também, tivemos aí outras notícias aqui de Três Lagoas, nossa região, como eu falei, o final de semana movimentado aqui na cidade de Três Lagoas. 7:01, 7:01, nós vamos para a pausa e daqui a pouquinho nós vamos falar de um problema que infelizmente tem sido aí frequente aqui em Três Lagoas e tem deixado muita gente aí em dúvida. A frequência de pessoas em situação de rua aqui em nossa cidade. Uma situação que infelizmente tem sido frequente e aumentada em nossa cidade e alvo de debate da população. Nós vamos trazer daqui a pouquinho mais informações, principalmente falar sobre um tema que é importante e infelizmente delicado para nossa cidade de Três Lagoas. 7:02, nós voltamos em um minuto. Até já.
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Três Lagoas, 7 horas e 5 minutos. 7 e 5. Neste momento, para quem sai de casa, neste início de segunda-feira, 20 graus é a previsão para Três Lagoas. Neste início de segunda-feira, a você

Você que está nos acompanhando, uma ótima segunda, um ótimo dia, um ótimo início de semana também para todos nós, né? E a última semana do mês. É, gente, dia 27 de julho já e dia 31 aí. Sexta-feira termina o mês, hein, gente? Sexta-feira termina julho e começa sábado, agosto. Dia 1º de agosto de 2026, hein? Já chegando aí, já no final de 2026, já atravessando quase que metade do ano praticamente, não é? Aqui conosco aí a Luzia Rodrigues, Florisvaldo Quirino, Assis também conosco aqui. Helena Augusto, bom dia, Rafael, uma ótima semana para todos nós. O Assis aqui com a gente, excelente semana para a galera ligada na caçula. Obrigado, meu querido, para você também, tá? Um ótimo início de semana para todos que nos acompanham aqui na programação da 96 Caçula. E a você que está com a gente aí, manda sua mensagem através das nossas redes sociais, tá? Manda sua mensagem através do nosso Facebook, do nosso Instagram, do nosso WhatsApp também. Você pode participar aí. Interage com a gente aqui, estamos juntos até as 8 horas, trazendo muita informação para você de Três Lagoas e toda a nossa região. E olha, gente, uma notícia que acho que é importante a gente debater e conversar, porque é um tema que tem sido cada vez mais frequente em Três Lagoas, né? Porque olha só, o número de pessoas em situação de rua tem chamado a atenção cada vez mais aqui na cidade. Nossa, Três Lagoas, que está entre as que mais crescem economicamente em Mato Grosso do Sul, acaba por enfrentar um desafio social que preocupa moradores, comerciantes e autoridades. Em diferentes estabelecimentos, principalmente em diferentes bairros aqui do centro e nas proximidades de locais comerciais, não é difícil de se encontrar pessoas vivendo nas ruas. Muitos moradores acabam afirmando que a sensação de insegurança aumentou e relatam casos inclusive de furtos, uso de drogas em via pública e abordagens constantes para pedidos de dinheiro. Por outro lado, entidades sociais e especialistas lembram que nem toda pessoa em situação de rua está envolvida com crimes. Muitas enfrentam problemas como desemprego, rompimento de vínculos familiares, dependência química ou transtornos mentais, situações que exigem um atendimento social e de saúde, além de ações de segurança pública quando há uma prática de delito. Porém, aqui em Três Lagoas, existe aí o Centro de Referência Especializado para a População em Situação de Rua, o Centro POP, e o Serviço de Acolhimento POP, que são órgãos da Secretaria Municipal de Assistência Social de Três Lagoas, que presta serviço de acolhimento voltado para esse público. Os locais oferecem café da manhã, almoço e lanche na tarde e funcionam inclusive todos os dias, segunda a sexta, das 7 às 17 horas. Lembrando que Centro POP é uma coisa e acolhimento POP é outra coisa. Centro POP é para, obviamente, aí ter documentação, verificar a situação dessas pessoas aí, aqueles que não têm ali uma orientação adequada, inclusive até ajudar que essas pessoas possam voltar para a sua cidade de origem. E o acolhimento POP, como já o próprio nome diz, é para acolher essas pessoas que estão em situação de rua. Claro, tem regras, tem aí algumas orientações que são repassadas, tem coisas que podem e não podem serem feitas no acolhimento POP, e acima de tudo aí, são orientações importantes. Só que moradores da região, inclusive nós da Rádio Caçula já estivemos lá, eu estive lá na época também em algumas oportunidades ali na região do Centro POP, relatam que não aguentam mais os casos de furtos e outros transtornos causados por essas pessoas e cobram medidas eficazes para reduzir os impactos e principalmente ampliar a segurança naquela região. E esse tema divide opiniões de muita gente aqui em Três Lagoas, viu, gente? Porque há quem defenda a ampliação de políticas públicas de acolhimento, tratamento e dependência química, além de qualificação e reinserção na sociedade. Já outros acreditam que é necessário intensificar a fiscalização, combater a criminalidade e impedir que espaços públicos sejam ocupados de forma permanente. É importante ressaltar, inclusive, que a internação compulsória, que muita gente, inclusive, defende, bom até a gente reforçar essa informação, ela só pode ocorrer em algumas situações. Por exemplo, quando a família pede, quando a família solicita, aquela pessoa está em situação de risco, principalmente a saúde dela, a integridade, às vezes a pessoa não tem uma orientação própria, ela depende de terceiros, aí sim a internação compulsória ela é obrigatória e aí acaba sendo até emitida pela justiça. Mas porque a pessoa às vezes não quer que a pessoa fique na rua, se a pessoa está nas suas plenas faculdades mentais, a justiça não pode fazer nada, nem tirar a força, né? Que isso inclusive seria até mesmo errado perante aí a lei. E principalmente aí, eu queria até saber de você que está nos acompanhando, você que está sintonizado com a gente, até uma situação que eu mesmo flagrei aqui em

Três Lagoas nos últimos dias. Você vê ali, inclusive você que está me ouvindo agora, ou você que está passando por algumas ruas de Três Lagoas, ali no final da Rosário Congro, cruzamento com a Filinto Miller, ali perto de Santa Ângela, antiga padaria Damasco, você vê a quantidade de pessoas em situação de rua que estão aglomeradas ali. E até você passa ali no final de semana, você vê um montinho de gente, eles ficam ali naquela praça que tem a BIM, bem ali na frente do antigo Brasinha, e ficam ali naquela região ali, onde tem aquele comércio ali fechado e a pracinha na frente. Tem um monte que fica ali. Inclusive, você passa em determinados horários, eles estão ali bebendo, comem, estão ali, em alguns casos, usando drogas. Aqui na Rosário Congro também, inclusive, dessa situação dessa da Finito Miller, do cruzamento da Finito Miller com a Rosário Congro, no final, ali, perto do semáforo, e também na Rosário Congro, na frente da Feira Central, inclusive, neste final de semana, uma situação que, inclusive, eu também flagrei, você vê três indivíduos de bom estado, três pessoas em bom estado, meu amigo. O cara de boa, forte, com saúde. Os caras estavam ali incomodando os motoristas, incomodando as pessoas que estavam ali paradas no semáforo, pedindo dinheiro. Aí você vê os três caboclos que estão ali passando, que estão ali pedindo dinheiro para as pessoas. É para beber, é para usar o quê? Cachaça, corote. Em vez de estar trabalhando, em vez de estar fazendo algo útil, tem saúde para isso, fica incomodando as outras pessoas. E é uma situação que em Três Lagoas, infelizmente, está ficando crítica. Nós sabemos o trabalho do pessoal da assistência social, do nosso amigo Fernando Garcia, mas infelizmente a situação está começando a ir para outro lado. Aí vai ter muita gente que fala assim, não, mas tem que mandar eles para a cidade de origem, tem que mandar eles para não sei aonde, tem que internar a força. Primeiro, não pode fazer isso. Aqui em qualquer lugar, não se pode internar uma pessoa à força. Se a pessoa está nas suas plenas faculdades mentais, não se pode internar à força. Se a pessoa for uma pessoa que tem doença, se a pessoa tiver um risco à saúde dela, aí sim, a justiça tem que tomar atitude. Mas nesses casos, não. Só que, infelizmente, tem muitas pessoas em Três Lagoas que ajudam essas pessoas a permanecerem na situação que estão. Dão uma esmola, dão um dinheirinho, né? Dão ali uma moedinha para a pessoa. Gente, você está colaborando para que a pessoa continue ali. Às vezes a pessoa tem família, às vezes a pessoa tem uma casa e tá ficando crítico em Três Lagoas. Infelizmente é uma realidade. Até aqui, ó, o nosso amigo... Ah, tá, ele tá falando de outra coisa aqui da Yamaguchi, já eu vejo aqui. E é uma situação que infelizmente tá ficando um problema aqui em Três Lagoas. E você que tá nos acompanhando aí nas nossas redes sociais, principalmente o pessoal do Facebook, o que vocês acham dessa situação? O que você que tá nos acompanhando, você acha que... O que tem que ser feito em Três Lagoas para dar uma resolução para esse problema? Porque tá virando um problema, infelizmente. A cidade cresceu, claro, tem muita gente que infelizmente veio para cá em busca de oportunidade e não achou. E a única saída é a rua, a gente sabe muito bem. Mas tem muita gente que é de outras cidades e vem para cá para causar problema. Como já tivemos aqui em Três Lagoas. O que você fala a respeito deste assunto? Manda nas nossas páginas aí do Facebook, da Caçula e do Instagram, no nosso WhatsApp. Você acha que tem alguma solução para esse problema? Uma solução, claro, que esteja no âmbito judicial, obviamente no âmbito das quatro linhas da lei, né? Manda nas nossas redes sociais aí, no nosso Facebook, e principalmente aí vamos ouvir a população em relação a um tema que é crítico aqui em Três Lagoas, infelizmente. E eu penso, principalmente falando nessa situação de pessoas que estão em situação de rua, em aglomeradas, em locais aqui na cidade, que essas pessoas a gente já sabe bem, alguns, né? Principalmente quem sai sozinho de casa para ir trabalhar, né? A gente vê aí que às vezes tem que passar por uma situação que tem esse, um monte assim de pessoas em situação de rua ali. E como é que fica, né, essa situação? A pessoa fica com medo. Medo de alguma coisa acontecer, de alguém ali pedir uma esmola, a pessoa não ter e ele reagir de outra maneira. E infelizmente é uma situação que em Três Lagoas, e não só aqui, mas em outros municípios de Mato Grosso do Sul, estamos enfrentando, né? É uma pena mesmo. Mas participa aí com a gente aí, manda na sua mensagem o que você acha que deve ser feito em relação a esse caso, né?
Bem, 7 horas e 15 minutos aqui em Três Lagoas, 7 e 15. Nós vamos para mais uma pausa e na volta nós vamos trazendo aí mais informações para sobre reformas das unidades básicas de saúde aqui em Três Lagoas. Uma unidade agora que foi entregue ali do Nova Três Lagoas, reforçando o atendimento à população, principalmente outras unidades que estão em

0: reforma aqui em nossa cidade através da administração municipal. E outras informações também neste início de segunda-feira aqui para você na nossa programação. 7h15, pausa rápida, é um minuto, nós já voltamos. Até já.
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0: 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Aqui em Três Lagoas já são 7 horas e 17 minutos. 7 e 17 neste início de segunda-feira. E olha, é assunto polêmico, o pessoal participa, viu? Muito obrigado à nossa grande audiência. Pessoal participando, debatendo com a gente. É importante que você que está nos acompanhando, nos ouvindo, participe também. Porque é o canal que nós temos aí para conversar com você que está em casa. Todos os dias nos acompanhando. E olha, já temos aqui, inclusive, saindo um pouquinho do assunto dessa questão das pessoas em situação de rua, o meu amigo Derley mandou falando sobre Yamaguchi Kankichi. O que está acontecendo na Yamaguchi? Ele está falando aqui que mudaram a rua, mas não mudaram os pares. Comentário do Derley. Mudaram a Yamaguchi, mas não sinalizaram como deve ser. Passa um carro contramão, não colocaram quebra-molas, os carros a mais de 5 km a todo momento. Mudaram a rua... Ah, tá. Ele tá falando aqui sobre a questão da Yamaguchi Kankichi. Ele tá reclamando que não sinalizaram da maneira correta. Meu amigo Derley, eu acho que algumas partes ali da Yamaguchi, eu não sei qual parte que você tá se referindo, ali já estão sinalizadas. Só que o problema também, Derley, você tá até correto nessa afirmação sua, mas a questão é que tem muita gente que não respeita. Tem muita gente que não tá muito ligada, que a Yamaguchi já mudou já quase que 2-3 meses, né? Nosso amigo Moraes aí fez essa alteração através do pessoal do Deptran. Mudou o sentido. Agora a Yamaguchi Kankichi ali vai sentido BR-262. E agora eu não lembro a rua, não vou me lembrar de cabeça agora. Vai sentido bairro Nossa Senhora Aparecida. Só que tem muita gente que não se atenta a isso, né, meu amigo? Muita gente, infelizmente, que não se atenta a isso. E apesar da fiscalização, apesar aí do todo o trabalho intensificado, tem muita gente que ainda não percebeu essa mudança. Mas a gente torce que brevemente isso aconteça, né, Derley? Mas filma pra gente, viu, Derley? Se você vê aí alguma situação, manda pra nós aqui no nosso Facebook, manda no nosso WhatsApp, por favor, meu amigo. É importante, viu? A Margarete Lopes aqui, participando com a gente também. Margarete tá já acordada, né, Margarete? Ela tá falando aqui sobre a questão, principalmente dos móveis, né? Ela tá falando aqui da região da Vila Piloto também, né, Margarete? Minha amiga Margarete sempre atenta a tudo, né? Clarice Simões aqui também. Bom dia, Rafael. Manda pra cidade deles. Trabalho ninguém quer. Lembrando que são a opinião dos ouvintes, tá, gente? É a opinião do público, tá bom? É a opinião dos nossos ouvintes, nossos telespectadores aqui. Tem muitos que às vezes vêm pra cá, né, minha amiga Clarice? E não tem aonde ficar, né? Às vezes vieram em busca de emprego, vieram em busca de oportunidades,

e não conseguiram essa tal oportunidade que tanto buscavam. E aí acabam, infelizmente, ficando na rua. É um problema grave. Mas, né, minha amiga, vamos torcer para que isso possa se resolver o mais rápido possível. A gente sabe que a equipe da Prefeitura de Três Lagoas, prefeito Cassiano Maia, que vai estar, inclusive, no programa da Toninha Campos nessa quarta-feira, vai aí falar bastante sobre esse tema, um tema que tem que ser debatido. O próprio prefeito, né, se empenha nisso, mas é importante aí saber que é uma situação que, infelizmente, está se tornando um problema em Três Lagoas, né? Infelizmente. 7 horas e 20 minutos, aqui é minha amiga Tânia Conceição também, muito obrigado aí pela audiência, obrigado pelo carinho, minha amiga, e vamos juntos até as 8 horas, tem muita informação, e continua participando, continua mandando a sua opinião aqui na nossa página do Facebook, viu gente, o que você acha, lembrando aí, qual que é o melhor caminho para que essa situação possa ser enfrentada aqui em Três Lagoas, qual que é a sua opinião em relação a esse tema, manda pra gente aí no nosso Facebook, a gente vai acompanhando aí os nossos ouvintes mandando a sua participação em relação à questão das pessoas em situação de rua. Qual que é a sua... O que você acha que deve ser feito para melhorar ou amenizar essa situação aqui em nossa cidade? Então daqui a pouquinho mais comentários nas nossas redes sociais. Olha pessoal, na última sexta-feira o prefeito, inclusive falando em Cassiano Maia, né? Na última sexta-feira, o prefeito de Três Lagoas realizou a entrega oficial aí da manutenção predial da unidade de saúde da família lá no bairro Nova Três Lagoas. A ação que foi executada pela Prefeitura, por meio da Secretaria de Saúde, garante um ambiente mais seguro, confortável e adequado tanto para usuários e servidores. Os serviços integram o cronograma de melhorias estruturais executado pela administração, com o objetivo de preservar os prédios públicos e fortalecer a qualidade dos atendimentos prestados na rede de saúde. Durante a manutenção, foram realizados reparos e intervenções para aprimorar a estrutura da unidade, proporcionando melhores condições de trabalho às equipes de saúde e mais comodidade para a população, principalmente quem mora na região do Nova Três Lagoas. Durante a entrega, o prefeito, Dr. Cassiano Maia, destacou que investir na infraestrutura das unidades é uma forma de fortalecer o atendimento oferecido à população e valorizar os profissionais que atuam na rede. A iniciativa reafirma o compromisso da prefeitura em investir na infraestrutura das unidades, assegurando espaços mais acolhedores e funcionais, principalmente para a prestação de um atendimento humanizado e de qualidade. E com a conclusão da manutenção, a OSF Nova Três Lagoas segue preparada para atender a comunidade com mais conforto, segurança e eficiência e contribui também para o fortalecimento da atenção primária à saúde aqui em Três Lagoas. E acima de tudo, também importante, ficou bonito lá. Parabéns aí, principalmente ao pessoal do Nova Três Lagoas, que agora ganhou uma nova unidade bacana, principalmente para ser usada pela população daquele bairro. Muito obrigado aí, principalmente aí, aquelas pessoas que estão nos acompanhando aqui no nosso Facebook. Tem mais comentários, tem mais aqui, deixa eu ver. Ah tá, o pessoal tá mandando um alô aqui, é minha amiga Ana Paula Santos, Tânia Conceição. Obrigado aí, o Derley tá falando aqui que tem uma ilha perto da Cargill, né? Dá um kit de pesca a cada um e solta lá. Que isso, Derley? Que isso, meu amigo? Mas um abraço, viu? Obrigado aí pelo comentário, pela participação. É uma participação, né? Uma participação do ouvinte. Mas obrigado pela audiência, tá, meu amigo? Obrigado aí pela participação. Vamos às vagas de emprego? Temos oportunidade de emprego para você que está nos acompanhando neste início de segunda-feira aqui em Três Lagoas. Você que está acordando cedo para acompanhar nossa programação, muito obrigado aí à audiência e à participação de cada um. E olha, temos 104 vagas de emprego disponíveis para esta segunda-feira em Três Lagoas na Casa do Trabalhador. A casa tem dois endereços, viu? Mulher Tomar 86 no centro, de segunda a sexta, das 7 às 5 da tarde, e também lá no shopping, das 8 da manhã às 5 da tarde, de segunda a sexta-feira. Nas sextas, funciona das 8 às 2 da tarde, lá na Jamil Jorge Salomão, 3807, área do Parque das Araras. Vamos então aqui a uma das vagas de hoje. Olha, temos ajudante de açougueiro, temos costureiro em geral, temos também motorista. Olha, motorista carreteiro, 40 vagas. Foi dia do motorista agora, né? Sábado. Então, ó, motorista carreteiro, 40 vagas. Temos 10 vagas para operador de caixa. Temos 20 vagas para operador de máquinas fixas em geral. Temos também 5 vagas para pedreiro e também outras vagas. Temos aí recepcionista em geral, vendedor passista. Temos pedreiro também, que eu já falei, né? Passadeira de peças confeccionadas, temos também operador de empilhadeira, oficial de serviços gerais, mecânico de manutenção de máquinas, enfim, funileiro, olha, tem muita oportunidade para você. E a casa, como eu já disse, Munir Tomé 86 no centro, tem também ali aqui no Shopping Três Lagoas, para você também aí ter as suas oportunidades, e lembrando que as vagas podem ser preenchidas sem

aviso prévio. Você que está nos acompanhando aqui na nossa programação, muito obrigado aí, principalmente aquelas pessoas que mandam mensagem. Olha, a gente tem que falar aí do público que está acompanhando a gente, sempre pergunta: tem vaga de emprego em Três Lagoas? Tem oportunidade na Casa do Trabalhador? Quais são as oportunidades? O pessoal manda mensagem pra gente sempre perguntando. E é claro, aí nós enviamos aí ao público, principalmente no nosso portal. Tem lá para quem quiser acompanhar. Tem lá, radiocaçula.com.br. Mas se você às vezes tem dúvida ou quer ver, né, as oportunidades, nós mandamos também.

0: vamos para a nossa pausa e na volta nós vamos para a nossa sala de visitas aqui no nosso Jornal da Caçula e nós vamos falar a respeito da PAI aqui em Três Lagoas, gente, a Associação de Pais e Amigos Excepcionais aqui da nossa cidade, que realiza aí diversas ações, tem ações importantes que estão sendo feitas aqui em Três Lagoas e nada mais justo do que a gente falar sobre esse assunto já na sequência com a nossa amiga Neuza Inácio, que já vai estar conosco aqui falando tudo isso e principalmente convidando a população. São ações importantes e necessárias aqui para a cidade de Três Lagoas. 7h26, pausa rápida no Jornal da Caçula. Nós voltamos em um minuto. Até já.
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Estamos de volta, agora são 7 horas e 29 minutos em Três Lagoas, 7h29, o Jornal da Caçula está de volta e já vamos direto para a nossa sala de visitas. Pessoal, vamos falar aí sobre a APAE de Três Lagoas. A APAE de Três Lagoas, que é a Associação de Pais e Amigos dos Excepcionais, que realiza um grande trabalho aqui em nossa cidade. Todos já conhecem, claro, principalmente o que é realizado pela APAE no nosso município. Principalmente aí tudo que é feito, né? Principalmente para continuar o atendimento feito pela APAE aqui a pais, mães, alunos, enfim, toda a população de Três Lagoas que conhece principalmente o trabalho. Está aqui inclusive no centro de Três Lagoas, tem muita gente que não sabe onde fica a APAE da nossa cidade, está aqui no centro, na área central da nossa cidade de Três Lagoas e principalmente aí todo o trabalho realizado por essa equipe tão grande que é coordenada pela nossa amiga Neuza Inácio. A Neuza que hoje veio acompanhada junto com a Janaína Alves, que é coordenadora também lá da APAE aqui de Três Lagoas, e veio falar hoje sobre dois assuntos que são importantíssimos. Primeiro, que é o Pintando Sete, olha que coisa bacana. E o outro assunto que me interessa bastante, que é a corrida. Vai ter a corrida da APAE, dois assuntos bacanas, inclusive. Já vou aqui aproveitar, minha amiga Neuza Inácio está aqui já, né, para falar, para ela convidar eu, o Will e o Neto. Nós vamos correr no, na corrida da APAE e vamos participar, com certeza, representando a Rádio Caçula. Mas, brincadeiras à parte, Neuza, muito obrigado por ter vindo ao nosso programa. Janaína também, seja bem-vinda pela primeira vez aqui no nosso Jornal da Caçula. E Neuza, vamos começar falando primeiramente sobre tudo que tem sido feito pela APAE aqui em Três Lagoas. Nós sabemos do trabalho de vocês, é um trabalho incansável, seu, do Nelson, de

0: toda a equipe. E hoje, como que nós podemos falar que está a situação de tudo que é feito, as novidades, tudo que é realizado pela PAI e muita coisa que ainda vai acontecer? Conta um pouquinho para a gente, que nós sabemos que são muitas coisas e principalmente sendo realizado aí por uma equipe tão bacana e tão empenhada como é a sua equipe e do Nelson também. Bom dia, Nelson.
1: Bom dia, Rafael. Bom dia aos ouvintes da Rádio Caçula, os internautas. Eu quero agradecer o espaço, Rafael, a Toninha Campos e toda a equipe por sempre abrir as portas para a PAI de Três Lagoas. É uma satisfação grande estar aqui hoje falando da PAI, especialmente do Centro Educacional de Três Lagoas, que é a nossa escola. Nós atendemos lá, Rafael, desde a educação infantil, a partir de 3 meses de idade, a estimulação precoce. Nós atendemos o ensino fundamental 1, que é do 1º ao 5º ano, e a educação de jovens e adultos, a partir de 16 anos. E nós oferecemos lá na nossa escola diversas atividades, projetos, tudo em prol dos nossos estudantes, porque a PAI ela tem uma missão, que é de garantir os direitos das pessoas com deficiência intelectual ou múltipla.
0: Sim.
1: Então, nós temos lá no nosso espaço escolar, para beneficiar os nossos estudantes, nós temos piscina, nós temos brinquedoteca, nós temos biblioteca, nós temos sala de informática, nós ofertamos diversos esportes para os nossos estudantes, como tênis de mesa, tênis de quadra, natação, nós temos grupo de dança, nós oferecemos a bocha, atletismo, enfim, toda a nossa equipe, o presidente Nelson Torres e toda a nossa equipe, nós estamos lá para fazer o melhor para cada estudante que compõe a nossa escola e também as nossas famílias.
0: Claro, e importante também, né, Neuza, eu estive já por diversas vezes ali na sede da PAI, o cuidado de cada pessoa que trabalha com os alunos ali, né? Às vezes é uma mãe que às vezes precisa de um atendimento, de uma ajuda ali com o filho dela. Vocês param e atendem. É uma equipe muito grande, mas também que comporta ali a quantidade de alunos que nós temos. E até uma situação que até você falou, junto com o Nelson, da última vez que nós conversamos, da quantidade de alunos que agora, a gente vê que essa questão também do TEA, né, do transtorno de espectro autista, tem surgido em Três Lagoas e precisando do atendimento da PAI, né? Vocês têm se atualizado em relação a isso também aqui em Três Lagoas, né, Nilson?
1: Sim, Rafael. Nós ofertamos a toda a nossa equipe uma formação continuada mensalmente para que todos nós, para que o nosso atendimento seja, assim, de qualidade, porque os nossos estudantes, eles merecem essa qualidade de ensino e aprendizagem e também o atendimento, especialmente as nossas famílias, né, que estão lá. Nós temos uma equipe multidisciplinar, que ela é composta por psicólogos, assistentes sociais, terapeuta ocupacional. Nós temos uma nutricionista que cuida muito bem da alimentação dos nossos estudantes. Nós temos fisioterapeuta, inclusive é o único atendimento clínico da PAI, da escola. Nós temos 2 salas de fisioterapias na escola, tanto uma na unidade 1, que é na rua Generoso Siqueira, e uma outra sala que está sendo equipada lá na Urias Ribeiro. Então, os nossos estudantes, o único apoio clínico que eles recebem na escola é da fisioterapeuta.
0: E também tem os, se eu não me engano, se eu tiver errado, até você me corrige. Tem as questões dos SERs também. É SER que chama, né?
1: SER2.
0: Que inclusive, até agora, tem de 2 unidades, se não me engano. 2 ou 3, né?
1: Sim, tem uma ali na Rosário Congro e na Capitão Linto Mancini, ali na esquina, com a Eloy Chaves.
0: E ali é bem equipado também, né, Neuza? Ali são 2 locais, eu passo ali em frente quase ali todo o tempo, inclusive na Rosário Congro também. São bem equipados, são bem estruturados. Ali é um local que comporta também, né, um determinado público que a PAI atende, né?
1: Sim, ali a responsável, a nossa coordenadora é a Natália. Ela que pode falar muito bem sobre o SER2 ou Rafael, mas são 2 espaços que a PAI também atende a comunidade.
0: E para tudo isso ser realizado, obviamente, como tudo que a gente sabe precisa, tem que ter financiamento, tem que ter dinheiro. E a PAI realiza diversas ações, diversos trabalhos, e um deles é a campanha, que inclusive é uma campanha bem interessante que vocês fazem junto em parceria com o pessoal da Gazin, que é o Pintando 7.
1: Isso, Rafael, essa campanha.

0: campanha, ela teve início agora em julho e está finalizando sexta-feira agora. Sim. Então, as pessoas que estão nos ouvindo, a loja Gazin de Três Lagoas está com essa campanha. E assim, Rafael, é importante a gente destacar que não é só a loja Gazin de Três Lagoas, sim, são todas as lojas do país. Eles estão fazendo essa campanha em prol das APAES, especialmente a Gazin de Três Lagoas, está com essa campanha. Então você, os senhores, as senhoras que estão nos ouvindo, que precisar de um eletrodoméstico, móveis, a você aí que está precisando trocar o seu sofá, os seus armários, sim, corra até a Gazin, porque a cada R$100 que a Gazin vende aqui em Três Lagoas, R$7 são destinados para a APAE de Três Lagoas. E assim, é importante a gente dizer que esse recurso é de suma importância para a APAE, pois esse recurso ele vai assim fortalecer o financiamento dos projetos que são implementados na escola de Três Lagoas, no Centro Educacional de Três Lagoas, APAE. Então vocês que estão nos ouvindo, nos ajudem, não é? Sim. Vão até as lojas Gazin e façam suas compras, para que uma parte do que você gastar na loja seja destinado para a APAE de Três Lagoas.
1: Olha, inclusive, né, a pessoa pensar assim, ah, mas R$7 é pouco. Olha só a diferença que você faz. R$7, faz uma compra, por exemplo, ali, R$100, compra um imóvel, alguma coisa. De cada compra de R$100, R$7 desse valor vai para a APAE de Três Lagoas. Vai, obviamente é de todo o Brasil uma ação como essa, mas R$7 é destinado para a APAE. Então imagina uma quantidade de pessoas, determinado número comprar, o tanto que vai ajudar a APAE. E lembrando, vai ser aqui para a nossa região, né, Neuza?
0: Sim, é, vai ser aqui para a APAE de Três Lagoas. Então por isso que a importância da participação de toda a população. Sim. Não é porque assim, ah, mas são R$7 a cada R$100, mas aos poucos vai dar um valor assim suficiente para a gente garantir um projeto, uma atividade ou melhorar algum espaço lá da nossa escola. Então vocês que estão nos ouvindo, ajude a APAE de Três Lagoas.
1: E a importância também, eu sempre peço, Neuza, que você fale desse assunto, porque há também a questão dos parceiros.
0: Sim.
1: Né? A APAE também sobrevive com parcerias, com pessoas que querem ajudar. Às vezes um empresário que está nos ouvindo agora, uma pessoa que está nos acompanhando, queira ajudar a APAE de alguma forma, de alguma maneira, ou até às vezes há uma pessoa que tem ali um serviço que ela pratica e quer ajudar a APAE. Como ela pode fazer? De que forma ela pode fazer? Ela pode ir até vocês? Como que pode nessa questão de parcerias, né?
0: Sim, Rafael, nós estamos ali na rua Generoso Siqueira, 798, no centro. Qualquer pessoa, qualquer cidadão que queira ajudar a APAE de Três Lagoas, podem estar indo lá, ou com doação de cestas básicas ou recurso financeiro através do nosso Pix. Existem várias formas de ajudar a APAE, né? Então, quem estiver nos ouvindo, nos procure, que com certeza... sempre tem um meio uma ação que pode estar assim beneficiando principalmente os nossos estudantes e as nossas famílias.
1: E a quantidade de pessoas que são ajudadas, né, Neuza, é o mais importante. Às vezes um pouquinho que a pessoa colabora já faz a diferença muito grande, né, na vida de uma pessoa ali, de um estudante que depende da APAE, que às vezes precisa da APAE para ter ali uma continuidade do atendimento. E é um atendimento belíssimo, né, Neuza?
0: Não, com certeza, parar. Rafael, eu sempre digo que o Centro Educacional de Três Lagoas, a APAE, é o mundo dos nossos estudantes, né? Porque ali na nossa escola nós ofertamos a eles uma refeição de qualidade, o café da manhã, o almoço, sim, o café da tarde, o jantar para os nossos estudantes. E muitas vezes também nós temos que doar cestas básicas, nossas famílias, né? Sim. Às vezes estão passando por uma situação de vulnerabilidade, então a APAE também faz esse atendimento às nossas famílias.
1: E o mais importante também, falando, claro, de atendimento, de tudo que vai acontecer, vou falar agora com a Janaína Alves. A Janaína, que é a coordenadora também lá da APAE, porque, olha, gente, dia 13 de setembro vai acontecer aí a primeira corrida de rua solidária da APAE de Três Lagoas, gente. Primeira edição, que, claro, aí, lembrando a população de Três Lagoas, quem queira participar, lembrando que já é parte aí do calendário de atletismo da cidade. E lembrando que as vagas são limitadas. Mas a Janaína vai nos explicar mais um pouquinho sobre essa realização aí deste grande evento. Janaína,

0: bom dia, obrigado também. Tá junto com a Neuza, nós sabemos também aí que é importante o trabalho, tanto seu, tanto de toda a equipe da PAI. Mas essa primeira edição dessa corrida, as vagas limitadas, eu imagino que já tem uma alta procura. Fala um pouquinho pra gente sobre essa primeira edição desse evento, Janaína.
1: Sim, graças a Deus, nós estamos tendo uma procura bem bacana. Nós já temos aí, falta ainda 2 meses pra
0: corrida. Aproxima um pouquinho o microfone perto de você, pro pessoal de casa te ouvir. Isso, pode aproximar. É, pode falar. Isso, pode falar.
1: É, nós temos ainda 2 meses pra corrida, mas nós já temos 1/3 das vagas preenchidas. Então, quem tiver interesse, é bom que já se inscreva, né? Geralmente o pessoal deixa para o último mês aí, para se inscrever no mês da corrida mesmo. Sim. Mas a nossa está sendo bastante procurada, então, graças a Deus, então é importante que a pessoa já procure para se inscrever. Uhum. Está sendo aí a nossa primeira corrida, né? Então está sendo tudo novo para nós. Nós estamos fechando parcerias, nós estamos procurando patrocinadores ainda. E, assim, quem tiver interesse, empresas que queiram divulgar seu produto no nosso evento, queira patrocinar, seja com o próprio produto ou mesmo com patrocínio financeiro, também pode entrar em contato conosco, também na nossa sede, na Generoso Siqueira, procurar pela Neuza, procurar por mim. E isso é de grande ajuda para que a gente consiga fazer uma corrida, porque o nosso intuito nesse primeiro momento é fazer a arrecadação, óbvio, né, para ajudar e para fazer com que a nossa instituição funcione com a qualidade que já tem, mas também é ganhar visibilidade e fazer uma corrida que seja um marco de fato, para que nos próximos anos, quando nós tivermos já a data no nosso calendário aí fixo anual, as pessoas vejam que realmente a corrida da PAI é um marco, é uma corrida de muita qualidade e já tenhamos aí até mesmo os patrocínios fixos no futuro.
0: E a importância também, até de explicar para o público, vão ser aí de 10 quilômetros, que é para o pessoal que tem um maior preparo físico, e também de 5 e 3 quilômetros, a largada e a chegada vai ser ali na PAI, não é?
1: Isso, nós teremos os 10 quilômetros, né, para os corredores já aí de elite, 5 quilômetros também, e teremos caminhada de 3 quilômetros, tá? Sim. Então, é de uma forma assim que todos podem participar. É muito tranquilo, os 3 quilômetros é um percurso assim bem calmo, um percurso bem gostoso de se fazer. E então, assim, a pessoa às vezes não se inscreve porque, ah, eu não consigo correr, mas nós teremos a parte da caminhada, que inclui muito. Então, assim, todo mundo pode participar. É um valor de R$ 85,00 a nossa inscrição. Mas para PCD é apenas R$ 50,00 e também os acompanhantes. Então, se eu estou acompanhando uma pessoa que tem a necessidade de ter um suporte ali durante essa caminhada, essa corrida, então eu também pago apenas os R$ 50,00.
0: Ali, bacana. E quem quiser se inscrever, pessoal que está nos acompanhando, é pela internet, é na própria PAI, como que funciona?
1: Nós temos 2 canais de inscrição. Nós temos o site da cronocorridas.com.br, que você consegue se inscrever, pagar através de Pix, boleto ou cartão de crédito. E nós temos também as inscrições via WhatsApp, que podem ser feitas pelo contato, pelo meu próprio contato, que seria o 67992499926.
0: Repete pra gente, por favor.
1: 67992499926.
0: Bacana.
1: E a partir desse contato, aí a gente faz a inscrição, a pessoa paga via Pix. E aí no dia 13 nós vamos estar lá. Com certeza. Aguardando vocês também.
0: Com certeza. E lembrando que as vagas são limitadas.
1: São limitadas, são 300 vagas. Lembrando que 1/3 já estão preenchidas. Ali. Então, nós temos apenas 300 vagas. Nós começamos a corrida, assim, por ser a primeira. Nós queremos fazer um evento de qualidade, né? Então, nós optamos por fazer apenas com 300 inscrições.
0: É, com certeza que depois, agora, dessa entrevista, provavelmente nós já vamos ter aí as vagas provavelmente aí encerradas, né? Vai encher as 300 vagas, vai sobrar a gente querendo participar, que é o mais importante, né, Neuza? E lembrando, pessoal que quer participar, pessoal que quer se inscrever, tem lá o pessoal da PAI, procura as informações. E são duas ações, até pra gente finalizar, Neuza, que visam ajudar a continuidade dos trabalhos da PAI. E chama a população, porque a população está com vocês, que conhece o trabalho da PAI, aqueles que não conhecem, para participarem dessas duas ações, e acima

0: visto da importância de dar continuidade numa ação como essa aqui em Três Lagoas?
1: Sim, Rafael, a PAI sempre está em busca, não é, de assim, arrecadar recursos financeiros para melhorar o nosso trabalho, para a gente garantir de fato os direitos das pessoas com deficiência intelectual e múltipla. E a primeira corrida da PAI é visando a gente buscar recursos financeiros, então é isso. Então, os atletas, você que está aí em casa e no seu trabalho, que está nos ouvindo, corra e faça a sua inscrição para a primeira corrida da APAI de Três Lagoas. Com certeza será um marco histórico a nossa corrida, porque nós estamos pensando nos mínimos detalhes para que você que vai fazer a sua inscrição vai ficar na sua memória a qualidade da nossa corrida.
0: Com certeza, e nós estaremos lá também. Eu vou fazer questão de participar, porque é um grande evento, não só pela questão solidária, mas também porque é corrida. Eu gosto de corrida, gosto de correr, vou participar dessa primeira edição e, obviamente, aí estar lá acompanhando um trabalho bacana e que venham muito mais edições acima de tudo e vai fazer parte aí, já está fazendo parte do calendário aqui de Três Lagoas. Neuza, Janaína, muito obrigado por terem vindo ao nosso Jornal da Caçula. É um prazer sempre recebê-las aqui, parabenizar pelo trabalho que vocês fazem aqui em Três Lagoas e principalmente aí que tenham cada vez mais o respaldo da população, que nós sabemos que admira e respeita o trabalho de vocês. Obrigado mesmo por terem vindo ao nosso programa.
1: Obrigada, Rafael. Obrigada a toda a equipe da Rádio Caçula, que sempre nos abrem as portas para que nós, venhamos aqui para estar divulgando os nossos trabalhos. Então, isso é de suma importância para a PAI de Três Lagoas. E você que está nos ouvindo também, né, que se tiver alguém da família, alguma criança que precise de vaga lá na PAI, pode estar indo lá na rua Generoso Siqueira, 798, que nós estamos lá de portas abertas para receber todas as pessoas, as famílias que tiverem interesse no nosso trabalho. Mais uma vez, muito obrigada pelo espaço.
0: Nós que agradecemos. E a Janaína Alves, que é coordenadora também. Janaína, obrigado por ter vindo ao nosso programa. Primeira vez, eu imagino, dando entrevista aqui para nós na Rádio Caçula, que venha mais vezes também, junto com a Neuza, porque é importante aí. Pessoas que falam e que sabem o que estão dizendo são importantes. E principalmente falar desse evento, que essa é a corrida da PAI aqui em Três Lagoas. Obrigado mesmo por ter vindo, viu?
2: Ah, eu agradeço o espaço. Gostaria de frisar que nós temos a nossa página da PAI Três Lagoas, para que as pessoas sigam no Instagram a nossa página. Lá nós postamos todas as nossas ações, as informações não só da corrida, como de todos os nossos eventos. As pessoas que pouco conhecem conseguem acompanhar pela internet, pelo Instagram, todo o nosso trabalho. Então, é assim, a PAI Três Lagoas é o nosso Instagram. Então, assim, eu peço que as pessoas sigam para acompanhar e ver de perto o nosso dia a dia, as nossas ações, tá sempre atualizado. E também interagir conosco.
0: Qual que é o arroba?
2: Arroba APAI Três Lagoas.
0: APAI Três Lagoas, tudo junto?
2: Tudo junto.
0: Então, beleza. Sigam arroba APAI Três Lagoas nas redes sociais, acompanhem o trabalho. E lembrando sempre que a PAI precisa de parceiros. Seja parceiro da PAI aqui em Três Lagoas. Obrigado, Janaína. Obrigado, Neuza, por estarem com a gente aqui no nosso programa. Pessoal, faltando aí 11 minutos para as 8. É pausa rápida e na volta tem previsão do tempo. Até já.
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agora em Três Lagoas, faltando 9 minutos para as 8 da manhã, 9 para as 8. Muito obrigado a você pela audiência, a todos que estão chegando aqui, pessoal que já está inclusive desde o início do nosso Jornal da Caçula. Olha, é importante falar desse pessoal que está aqui, viu? Todos os dias tem gente que chega desde o início e fica o programa inteiro. Mas tem gente que chega também aí e participa nas nossas redes sociais. Muito obrigado pela audiência, tá, gente? Muito obrigado pelo carinho, pela participação. É sempre bom contar com cada um aí do outro lado, aqui na nossa programação da 96 Caçula. Aqui conosco o pessoal mandando um alô. Deixa eu ver o Facebook, né? Aqui é a Helena Augusto falando que trabalho tem, né? Sobre a questão das pessoas em situação de rua. É só um trabalho que não quer. Verdade, né, minha amiga? Verdade. É uma questão importante. Você falou bem uma realidade. Tem trabalho em Três Lagoas. Às vezes tá carpindo um terreno. A pessoa pode fazer isso, vai ganhar um dinheirinho, né? Se for de maneira honesta. Mas infelizmente tem gente que prefere, né, a facilidade. A facilidade, né? Ninguém quer pegar no cabo da enxada. Todo mundo quer a coisa fácil. E aí não funciona dessa maneira, né? Infelizmente, uma realidade. E usar pra coisa errada. Às vezes a pessoa fala pra você, eu vou comprar comida. Aí você passa a hora depois, você vê a pessoa tomando cachaça lá com o seu dinheiro. Aí fica, né, uma situação de potência na pessoa. Mas enfim. Bem, 7 horas e 53 minutos, 7h53. Vamos falar de temperatura. Porque olha só, gente, o calor ganha força, viu? Essa segunda-feira promete máximas na casa dos 34 graus aqui na cidade de Três Lagoas. É um sol para cada um nessa segunda-feira. É hora da nossa previsão do tempo. E olha, a última semana de julho começa com calorão em Três Lagoas. Pois é, pessoal, mais um dia de calor intenso. Ontem estava quente, hoje vai ficar mais quente ainda. Os dados são do Centec, o Centro de Monitoramento do Tempo e do Clima de Mato Grosso do Sul. Sempre trazendo para vocês informações em relação aí à meteorologia. Nossos amigos do Centec, né, os nossos parceiros do Centec aqui de Três Lagoas. E olha, a previsão para hoje aí tem temperaturas na casa dos 34 graus, sol e tempo firme ao longo do dia inteiro. A possibilidade aí de um sistema de alta pressão atmosférica mantém o céu com poucas nuvens e impede a formação de chuva em grande parte aqui do estado. A umidade relativa do ar também pode ficar em níveis baixos, variando inclusive entre os 20% e 30%, que pode ser inclusive estado de atenção aqui entre as lagoas, tá, gente? Manhãs mais amenas, tardes mais quentes, também favorece a amplitude térmica aqui na nossa região, comum nessa época do ano. E lembrando, gente, principalmente a questão do calor, o índice de alerta para áreas que estão principalmente aí em situação de alerta e principalmente a questão de queimadas, tá? A importância sempre da gente reforçar, porque o tempo quente aliado com a baixa umidade e o calor são aí fatores mais que essenciais, né? Mais do que essenciais em relação aí à propagação rápida de chamas aqui entre as lagoas. Então, principalmente a gente pede para a população, quem mora aqui em nossa cidade, para que não queime ou não coloque fogo em terrenos, que é importante também falar isso, né? Evitar que se propague fogo e principalmente prejudique quem tem problemas aí em relação ao sistema respiratório. Mínima de 20, máxima de 34 graus é a previsão para esta segunda-feira em Três Lagoas. E lembrando que o mês promete terminar aí com baixa umidade aqui em Mato Grosso do Sul. 7h55, 7 horas e 55 minutos, a nossa última notícia da edição de hoje do Jornal da Caçula, aqui na 96.9, é sobre futebol. Porque o Misto Esporte Clube está a um passo de garantir a classificação para a primeira divisão do Campeonato Sul-Mato-Grossense. Tá pertinho, inclusive, né, o Aquidauanense já foi declarado campeão da Série B após vencer o Campo Grande, aí, que é o próximo adversário do Misto, por 3-1 lá na capital. Obviamente o time de Aquidauana já é o campeão matematicamente aí da Série B do Campeonato Sul-Mato-Grossense. Mas o Misto

0: venceu por 1-0 o Comercial no estádio Jaques da Luz, na capital, neste final de semana, neste sábado. O gol foi marcado aí por Isaac, onde, obviamente, aí, diante, né, até de uma comemoração mais efusiva dele, ele acabou, inclusive, aí, sendo expulso da partida. Ele já estava aí com um cartão amarelo, recebeu o segundo cartão após subir no alambrado e comemorar com a torcida, acabou sendo expulso. E na etapa final, o Misto ainda teve outro jogador expulso, foi o volante Matheus. Ele recebeu o cartão vermelho após uma falta dura aí considerada pela arbitragem. O Misto jogou com 9 jogadores a menos aí até o final do jogo. E o Carcará da Fronteira chega a 11 pontos. E agora depende só de si mesmo para garantir aí o acesso à elite do futebol sul-mato-grossense. Lembrando que o Misto volta a jogar em casa no próximo domingo contra o Campo Grande. O Campo Grande que perdeu de 3 gols aí contra o Aquidauanense. Ele que inclusive é um dos últimos colocados na classificação da Série B. Somente joga aí para cumprir tabela. E o Misto Esporte Clube, claro, vai aí tentar buscar a sua classificação. Lembrando que tem que vencer em casa. O Misto precisa vencer, só isso precisa. O Misto precisa só ganhar o jogo para poder aí classificar-se para jogar o ano que vem a primeira divisão em Mato Grosso do Sul. E lembrando aí que temos também aí outros times, né? Tem o Taverópolis, tem o São Gabriel também, que se enfrentam hoje no estádio Jaques da Luz em Campo Grande. O Misto é o vice-líder da tabela do Campeonato Sul-Mato-Grossense. E é claro aí, agora temos aí os outros times, tem uns 4 partidas, né? Tem aí o Misto e o Campo Grande no Madrugadão, Aquidauanense já campeão, joga contra o ABC no estádio Noroeste, o Duradão 7 de setembro, que joga só para cumprir tabela, enfrenta o São Gabriel, Comercial e Taverópolis, também no Jaques da Luz. E obviamente aí, claro, nós vamos acompanhar e torcer. Vamos ao Madrugadão, né? Neste sábado e final de semana, torcer pelo nosso Misto de Três Lagoas. Aqui o João Vitor Souza, motorista da PAI na audiência. Aí, ó, nosso amigo João Vitor, um abraço, viu? Obrigado pela audiência. E o Lauro Souza, bom dia, obrigado pela sintonia. Pessoal, e assim nós encerramos a edição de hoje do Jornal da Caçula, dia 27 de julho de 2026, segunda-feira. Agradecendo em meu nome a toda a nossa equipe de jornalismo da Caçula, a você que esteve com a gente até agora nas nossas redes sociais, prometendo voltar amanhã, 6h30, aqui com mais notícias para você de Três Lagoas e nossa região. Na operação técnica esteve meu amigo William Ramos, o Will, que fica com você agora no Bom Dia Caçula, com o melhor da música, seu horóscopo e, é claro, tudo o que acontece aqui na nossa cidade para você. Obrigado pela grande audiência que tivemos hoje, o pessoal que esteve conosco desde o início e está com a gente até agora. E amanhã, 6h30, nós voltamos. Até lá. Tchau, tchau.
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0: dia, bom dia, bom dia! Cheguei, turma! Cheguei com muita alegria na sua manhã, isso mesmo, na sua manhã, com muita alegria. Eita, porque agora é segundo, né? Segundo, turma! Que delícia, gente, começar mais uma semana, que seja uma semana muito abençoada. Já é, né? Já é, né, turma? É isso aí. Então, carrega energias positivas pra essa semana ser a melhor de todas. Combinado comigo? Combinado porque o Will chegou com muita alegria na sua manhã. Pra poder animar, com aquele momento também de fé, de confiança. E bora pra cima, né? Bora ser feliz, isso mesmo, bora ser feliz. 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Aqui você chega chegando. E o cafezinho tá no jeito, minha amiga?
1: Hoje tem café? Tem.
0: É, já vamos tomar um cafezinho, pra começar essa segunda-feira com aquele gás total, hein? Total. É isso que eu quero ver, porque aqui é só alegria. E agora aquele momento delicioso que não pode faltar, né?
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0: Quero conversar com você, meu amigo, minha amiga, que muitas vezes o sofrimento fica batendo no fundo do seu coração. Você tá cansado, né? Tá cansada. Fala assim: nossa, eu tenho que estar no controle de tudo. Controle da minha vida, controle do futuro. Mas minha amiga, meu amigo, confia. Confia em Deus. Confia. Confia. Porque só Ele sabe o significado de tudo que vai acontecer na tua vida. Os propósitos que Deus está permitindo para a tua vida. E só Ele vai estar te mostrando isso. Às vezes você passa por cada coisa da sua vida, mas isso pode ser uma lição para você aprender lá na frente. É, às vezes nós apanha para poder aprender. Aí fala assim: nossa, por que tá acontecendo tanta coisa comigo? Para você ser mais forte. Sabia? Seu pai se tornar uma pessoa mais forte ainda. Eu sei que é doloroso, mas confia e acredita que a sua vida vai se transformar. E transformar de uma forma que não tem nem explicação. No dia de hoje, só agradeça. Confia que tudo vai dar certo. Tá bom? Vamos fazer essa semana, esse dia, o melhor de todos.

0: Tu és a minha força, Senhor.
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2: É, chegou aquele momento que você tava esperando, né, pra começar essa semana com aquele pique total, né, meu amigo, minha amiga. Porque agora chega mais, Áries.
3: Áries.
2: O dia traz uma energia vibrante para iniciar novos projetos, mas cuidado com o impulso, tá bom? Em relações às pessoas. Mas muita paciência será sua maior aliada. É isso mesmo. Então, Ariano, se joga, que hoje é seu dia, meu amigo. Número da sorte, 17. E a cor vermelho. Vixe, tem que trocar de roupa.
3: Touro.
2: Vamos lá, você de touro. Um momento favorável para focar na organização financeira. É isso mesmo. Então mantenha o foco, tá bom? E no amor, muita paquera, gesto de carinho vai fazer a diferença hoje, meu amigo, minha amiga. Isso mesmo. Então vai criar novos laços. Isso é maravilhoso, tá bom? Número da sorte é 4 e a cor é verde. Olha...
3: Gêmeos.
2: Vamos lá, você de gêmeos. Olha, a sua comunicação está em alta no dia de hoje. É isso mesmo. Se você vai ter alguma reunião ou acordo, contratos, vai tirar de letra, meu amigo, minha amiga. É isso mesmo. Aproveite esse dia. Principalmente porque está surgindo algo novo na sua vida. Então, vai se planejando. E viagem se aproxima também, tá? Número da sorte, 23. E a cor é amarelo.
3: Câncer.
2: Vamos lá, você de câncer. É um dia muito forte para você, tá? A palavra seja forte. Tanto pra, em confiança, tanto no sentimento, tanto no profissional. Tá bom? Tenha muita paciência para lutar pra sua vida, tanto profissional como até amorosa. Hoje, tenha autocuidado, tá? Com você mesmo, se reserva. Que tudo vai dar certo, mas você tem que ter muita calma. Hoje é um dia que você tem que ter muita força, paciência, que tudo vai dar certo. Principalmente paciência, tá? O número da sorte é 8 e a cor é branco. Eita, lelê! E daqui a pouco tem mais previsões.

0: família, pelos amigos. Obrigado, Deus.
1: Que música tremenda! Essa música é uma bênção, né? E por isso que eu sempre digo todos os dias, agradeça e agradeça muito, tá bom? Tenha muita fé que tudo vai dar certo na sua vida, tá bom? Já quero mandar um beijo para minhas ouvintes, as minhas caçuletes. Sandrinha já chegou por aqui. Um beijo, Sandrinha, tá ligadinha? A Ana Maria também por aqui, Maria de Fátima, e daqui a pouco eu vou dar mais alôzinhos, tá bom? Mas continua ligadinho, porque aqui é a rádio mais feliz de todas!
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Aqui é sucesso, aqui é 96 Caçula, bebê, isso mesmo. Olha, essa música mexe com o coração, né? E mexe. Pra você que lembra da geração 2000, ó, Marjorie Chiano, bom demais, né? 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E você continua ligadinho, participando muito, muito, muito. Telefone aqui é facinho, facinho, facinho, hein? É fácil. Então, participa. Porque, ó, hoje tem prêmios no programa Toninha Campos. Então, fica ligadinho. É, isso mesmo, fica ligadinho. E se prepare.

0: Leão.
1: Vamos lá, meu amigo, minha amiga de leão. Prepara o coração. Isso mesmo, porque seu carisma natural está em alta e vai chamar muita atenção no dia de hoje, hein? Grandes oportunidades, destaque e um excelente dia para você brilhar. Se você tem apresentações de projetos ou até mesmo uma viagem muito importante, vai ser seu dia. Hoje é seu dia, dia de sorte mesmo. Número da sorte, 19, e a cor é dourado. Que chique, hein?
0: Virgem.
1: Vamos lá, você de virgens, porque o foco é atenção. É isso mesmo. Principalmente se você for fazer alguma tarefa do trabalho, fazer alguma coisa que tenha que ter muita responsabilidade, muito foco, tá bom? Evite conversinhas, pra não tirar você do foco, tá bom? Mas esse é um dia muito tranquilo, só manter o foco. O número da sorte é 11 e a cor é azul marinho. Eita, lelê!
0: Libra.
1: Vamos lá, você de Libra. Hoje é um dia que você busca muita harmonia para o seu dia. Novas parcerias, colaborações também vai te ajudar demais no trabalho. Fazer novas amizades também te ajuda, tá? Então, se aparecer pessoas que no seu trabalho querem te ajudar, aceite, tá? Que vai dar tudo certo. Hoje o seu dia tá bem tranquilo mesmo, tá bem tranquilo. Então, acredita. Sempre com foco total, tá bom? O número da sorte é 6.

0: cor é rosa.
1: Escorpião.
0: Vamos lá, você de escorpião. Capacidade total você tem. E foco de transformar qualquer lugar onde você pisa. Um excelente dia pra você, tá bom? É um momento de você brilhar. Principalmente no trabalho. Você anda se destacando demais, meu amigo, minha amiga. E grandes metas, pode colocar que vai voar. Tem tudo para dar certo, tá bom? Número da sorte é 21 e a cor é vinho. Eita, Lele, coisa boa, né? Daqui a pouco tem as últimas. Continua ligadinho.

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0: Santana, isso aí, aqui na 96 Caçula, que só toca sucesso, isso mesmo. E já mandar um beijo aqui para minhas caçuletes, já chegando mesmo, isso mesmo, chegando. Vanessinha, bom dia, minha amiga, bom dia. Eita, Lele, ela chega com eita, Lele, já. Que delícia. Maiara Ferreira por aqui também, minha amiga. Eliette, ô Eliette, já tá tomando aquele cafezinho gostoso, minha amiga. É, que delícia, né? O Will aqui é viciadinho em café. É, eu amo cafezinho. Oi, Vânia, tudo bem com você? Meu amigo também por aqui, o Fábio. A Margarida também chegando. Chegou também, né, minha amiga? Isso aí, e ela com carinho. Olha que bonitinho, gente. Depois você manda essa figurinha pra Toninha, tá? A Toninha gosta de figurinha. Ela me mandou aqui umas 3 figurinhas. Depois tu manda pra Toninha. Tá bom? Quem mais tá por aqui? O Lauro também, meu amigo. Carlinhos. Olha, o pessoal tá ligadinho, isso mesmo. Aqui só é alegria na sua manhã daquele jeito, hein? E agora, vamos lá, pras últimas. Tá preparado? Tá preparada? Vamos pras últimas, né? Horóscopo do dia. Vamos lá, meu amigo, minha amiga, você que tá aguardando.
1: Sagitário.
0: Olha, hoje é um dia de você correr atrás dos seus sonhos, isso mesmo. Acredita, porque, ó, tem tudo para dar certo. Isso mesmo. Se você tá estudando, estuda mais um pouquinho. Porque vem coisas muito boa para você mesmo. Novos projetos, aventuras. Olha, tá bom demais. O número da sorte é 9 e a cor é roxo. Que demais.
1: Capricórnio.
0: Vamos lá, meu amigo, minha amiga, mantenha muito foco, principalmente no trabalho, tá bom? Você anda um pouquinho voada, cuidado, tá bom? Mas coloca em prática o seu lado profissional, que você é excelente, tá? E com amor, precisa de mais diálogo. É, precisa conversar mais com o seu love, tá? Pra evitar brigas. Porque anda brigando por bobeira, tá? O número da sorte é 10 e a cor é marrom.
1: Aquário.
0: Ideias inovadoras podem surgir a qualquer momento. Está aberto até uma oportunidade, ou troca de trabalho, ou até troca de cargo, tá? Isso pode acontecer durante essa semana. Então aproveite esse momento para se destacar mais ainda, tá? Você anda sendo muito visto. O número da sorte é 33 e a cor é azul turquesa, meu amigo, minha amiga.
1: Peixes.
0: Vamos lá, você de peixe. É um dia muito criativo e hoje tá em alta pra você, tá? Tá muito em alta. Uma energia muito gostosa, muito com comunicação. Olha, hoje seu dia vai ser brilhante. Acredita e voa, tá bom? Tá bom, peixes? O número da sorte é 12 e a cor é verde água. Você continua ligadinho, porque aqui só toca as melhores.

0: Lele, essa é a Ana Castela aqui na 96 Caçula, gente. É bom demais. Então fica ligadinho porque tá chegando fofoca dela mesmo, é? Isso mesmo, da Ana Castela no próximo bloco, porque tá chegando ela, Toninha Campos, porque hoje o programa tá recheado, tá? Tá recheado, então você tem que ficar ligadinho, participando muito, muito, muito, tá? Participa, porque tem prêmios, é muita alegria, entrevista, bate-papo, aquele sorriso que é só aqui na 96 Caçula!
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0: Agora chega ela, Toninha Campos. Bom dia, bom dia.
1: Bom dia, bom dia, bom dia, bom dia. Deixa eu tirar meu xale aqui. Eu achei que tava friozinho, mas não tá.
0: Ai,
1: não.
0: Hoje tá gostoso, hoje.
1: Gostoso. É, gente, calor vai ganhando força entre as lagoas, hein? Graças a Deus, hoje já começa a esquentar. E, logicamente, a gente também esquenta. Bom, a previsão indica tempo firme, sol predominante e risco elevado para quê? Gente, todo cuidado é pouco. Queimadas. Queimadas. E a gente está vendo aí as pessoas colocarem fogo na calçada para queimarem as folhinhas. Aí vai para um terreno baldio, aí o bicho pega.
0: Coitada da dona de casa que lavou roupa.
1: Nossa, meu Deus. Nem fala. Nem fala. Gente, como tivemos acidente esse final de semana, hein?
0: Foi brabo.
1: Menino.
0: Foi brabo.
1: Como tivemos acidente. Mas eu já estou sabendo que a tua história de sair. Está chegando história, menino.
0: Toninha, cada história. Essa moça de sábado.
1: Menino, que coisa mais absurda.
0: Quem foi a contadora da história foi a Lê, a nossa parceira aqui. Até ela ficou arrepiada. Ela falou: Will, que história. É uma moça daqui da cidade que se envolveu com uma pessoa que conheceu dentro de uma igreja. E a pessoa parecia ser uma pessoa incrível, mas levou ela pro buraco.
1: Por isso que eu digo, gente, tome muito cuidado quem você conhece. Porque
0: meu Deus.
1: O bom coração não está escrito na testa.
0: E no final da história ela até mesmo fala que isso sirva de exemplo. Ela fala no final da história, ela fala que sirva de exemplo. Pesquisa quem você está se envolvendo para não acontecer isso.
1: Isso é verdade.
0: Porque que situação, que situação.
1: E você vê a situação que essa moça passou. Né?
0: Ela foi humilhada, bateram. Nossa!
1: Meu Jesus amado. Vai ficar marcada pro resto da vida. Isso nunca mais vai sair da cabeça dela.
0: E lembrando, o cara sumiu, tá?
1: Ah, é?
0: Sumiu.
1: O bacana some?
0: Sumiu.
1: E largou a menina, não?
0: Sumiu.
1: A brabeza?
0: Uhum. Sumiu. Sumiu família, sumiu tudo.
1: Gente, sinalização de pare confunde motorista e mais um acidente é registrado ali no Santos Dumont, pertinho da minha casa, viu? Mas tá um rolo. Hã? É, na esquina. Na sorveteria. Qual?
2: Antônia, bom dia. Bom dia a toda a sua audiência. Nesse cruzamento aí, eu não sei, na época, se não me engano, da Marcha Moura, do Anjo, não sei como é que projetaram uma situação dessa. Porque quem está na Maria Guilherme Esteves, já houve um grave acidente aí, onde o ônibus passou direto nessa parada obrigatória,
1: sim,
2: que é na esquina da sorveteria do João Martins.
1: Duas motos.
2: Duas motos. Porque ali na João Martins, já tem uma depressão, já tem um buraco, então você é obrigado a parar. Você é obrigado, você não tem, mesmo sendo a sua preferencial, você não consegue atravessar rápido. Porque você é obrigado a parar como se fosse um quebra-mola, entre aspas. Mas eu não sei como é que o brilhante engenheiro teve essa ideia aí. Essa ideia que não deve ser feita, ele deve fazer assim. Essa ideia não deve seguir, então deve fazer assim. Então é assim que deve ser feito. Eu não entendi essa engenharia. Porque na Guilhermina Esteves, toda a sua extensão, toda, até na João Dantas, é preferencial. Somente ali é uma parada obrigatória, não tem uma depressão, tem uma parada obrigatória para quem está na preferencial.
1: É assim.
0: Falando
2: engenheiro,
0: de mão,
2: tem que dar de engenheiro, como é que ele conseguiu essa criatividade?
1: Tem que dar o título pra ele,
0: e falando de mão, tá tendo muita reclamação na Imaguchi.
2: Na Imaguchi também, ali na Imaguchi, isso é sério.
0: O pessoal tá reclamando.
2: Um morador ali na Imaguchi, na esquina ali daquela onde tem o karatê, 100 metros antes ali do supermercado Tomé. Ali o pessoal passa a milhão na Yamaguchi, está uma mão só, e o pessoal não se atenta à parada obrigatória. Então está acontecendo um acidente constantemente.
1: A gente tem que ficar atento a tudo, porque é moto passando do lado, moto cortando.
2: O que deve fazer, Toninha, vamos supor, é estatística. Os números aumentaram ou diminuíram os acidentes? Resolveu esse problema? Resolveu, ótimo. Não resolveu? Volta ao normal. Isso aí não tem lógica. A pessoa, por ego, talvez, fala, não, eu quero que seja mão única. E seja mão única por ego. Outra vez fala, não vou falar porque falaram na rádio, ou não falaram isso, falaram. Não existe uma situação dessa.
1: Inclusive aqui também, uma câmera de segurança. Esse acidente foi fenomenal, hein? Câmera de segurança flagra no momento que o motorista perde o controle do carro, provoca grave acidente após dar cavalinho de pau. Legal, né?
2: Mas o cara bebe cavalinho de pau?
1: Cavalinho de pau.
2: Só faltou.
1: Não, e o cavalo, alguém, e o cavalo veio. Porque acabou
2: a galope,
1: com o carro
2: vem
1: dele.
2: Vem a galope.
1: Olha lá. Jesus amado.
2: Mas fala que
1: como é que ele conseguiu acertar o portão daquele jeito? Não dá pra entender, não.
2: Ainda bem que não tinha ninguém passando.
1: Ainda bem. Já pensou se tem alguém passando? Atropelava.
2: Porque de manhãzinha, assim, 5h15, que nem marca a loja, normalmente fica os idosos, que vai fazer exercício, vai sair. Ó, o cara acabando de passar de bicicleta aí, ó. Aqueles que nos assistem, aqueles que nos escutam pelo 96, passou um rapaz de bicicleta. Passa de bicicleta aí no momento da curva.
1: Meu Deus do céu.
2: Tinha sido atropelado.
1: Tá doido. Bom, vamos então. Olha o que aconteceu aqui. Foi pausado aqui? O que aconteceu aqui?
0: Olha aí, Romeuzinho.
1: Ó, a sincronização. Gente, as coisas só acontecem comigo, né?
0: Pausou.
1: Quem mexeu?
0: Acho que alguém mexeu aí, que saiu do teu WhatsApp, não saiu? Aqui tá normal. Aqui dentro tá normal.
1: E agora, como que eu faço?
0: Espera aí que nós vamos ligar já. Olha aí, Romeuzinho. Mas o trânsito tá pegando fogo mesmo. E cuidado, gente. Tem que dirigir pra você e pro outro. Mas cuidado mesmo. Muitas reclamações.
1: Vamos lá. Ai, Jesus amado. Tá.
0: Conseguiu aí, Romeu?
1: Não.
3: Tá no grupo aí, ó.
0: Oi?
1: Oi.
0: Achou?
1: Vou jogar isso aqui longe.
0: Olha aí, Romeu.
1: Pega uma pilha pra mim. Olha, só eu entrar no programa acontece de tudo, cara.
0: Meu amigo, minha amiga, participa pelo nosso WhatsApp, tá? 67991498282.
1: Cadê?
0: Participando, manda seu alôzinho. Aquele bom dia super gostoso.
1: Vem aqui ver. Vem aqui. Que é isso? Ai, gente. Eu, hein?
0: Aqui é ao vivo, hein? Brasil. É ao vivo.
1: Não, eu quero o meu. Bom, já que não vai aqui,
0: vamos lá. Vai
1: de outro jeito. Bom,
0: vamos lá.
1: Vamos com a nossa reflexão. A vida me colocou diante de escolhas difíceis e mudou meus caminhos. Me fez encarar dores que eu não esperava. Chorei, mas também descobri forças que nem sabia que tinha. A pessoa que eu fui já não existe mais. Hoje, carrego aprendizados, cicatrizes e coragem. E mesmo com as marcas, sigo acreditando, me superando, me reconstruindo a cada dia, com fé, com calma e com a certeza que Deus ainda está escrevendo o melhor para mim. É isso aí, viu, gente? É isso aí. Ai, ai, mas é.
0: Foi até o que eu bati hoje em cima. Eu falei, gente, acredita e tenha muita fé. Tem que ter muita fé.
1: É isso aí. Olha, quarta-feira, 9h15, eu estarei aqui com o prefeito, tá? Dr. Cassiano Maia. Então, se vocês têm pergunta, já vai fazendo, já vai deixando pra gente perguntar o que você gostaria de saber. Bom, hoje eu quero fazer uma pergunta. Você é a favor ou contra a retirada das pessoas em situação de rua no centro da cidade? O que a prefeitura deveria fazer para resolver esse problema? Mande seu áudio, dê a sua opinião. Queremos ouvir você, tá? Queremos ouvir você. Isso é muito importante mesmo. Nossa, tem tanta fofoca pra hoje, hein?
0: Tem.
1: Menino. Gente, coitadinha da Miss Roraima, hein?
0: Ai, que situação.
1: Oh, que dó. Miss Roraima no Miss Universo Brasil viraliza nas redes sociais.
0: Ai, meu Deus.
1: Judiação. Já já eu falo sobre isso.
0: Já já.
1: Nós vamos

0: Quem agora?
1: Vamos de música, atendendo o pedido da Tânia, que é ouvir Trem Azul, de Roupa Nova. Olha! E já vou deixar até os ouvintes ligadinho, ó. Lembrando o nosso contato, que é facinho, facinho.

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0: representar o nosso estado no Mr. Rodeio Brasil 2026, que acontece agora, dia 4 de agosto, a grande final em Barretos. Como é que está o coração, Bruno?
1: Bom dia, Toninha.
0: Bom dia a todos. Põe mais pertinho o teu microfone. Aí.
1: Bom dia, Toninha. Bom dia a todos os ouvintes. Primeiro, quero agradecer pela oportunidade de estar aqui, de falar um pouco do concurso, dessa trajetória, como está sendo. E falar para você, assim, tá uma emoção muito grande, porque tá chegando os dias, né? O confinamento já é agora domingo, dia 2, vai grande final dia 4. E eu falo para você, assim, que eu não vou dizer que eu estou ansioso, mas, assim, eu tô com o coração a mil já.
0: Vai ter o confinamento.
1: Sim,
0: também?
1: Sim, vai ser estilo reality. Então vai dar pra todo mundo acompanhar desde o primeiro dia até o último dia do concurso. Vai ser tipo reality. Então vai ser ao vivo pelo YouTube. Também vai passar pela TV também. E o bom é que vai dar pra todo mundo acompanhar, conhecer um pouquinho dos participantes.
0: Que legal. Então vamos falar agora da sua trajetória, os desafios da preparação, a paixão pela cultura sertaneja, as expectativas para esse grande concurso nacional.
1: Ó, falar para você o seguinte, receber o convite para mim foi uma honra muito grande.
0: Como foi? Como que aconteceu isso?
1: Na verdade, assim, eu já tinha participado do concurso em 2012, há 14 anos atrás. Eu até brinco, falo assim que dessa vez eu vou lá somente para buscar um título que já é meu. Que eu não só dedico a mim, né? Eu dedico também a todo o nosso estado de Mato Grosso do Sul. Porque é uma honra muito grande estar representando, levar a cultura sertaneja assim para fora de um concurso que é de nível nacional muito grande, que é o Mister.
0: E uma responsabilidade
1: Brasil.
0: Também, né, Bruno?
1: Uma responsabilidade muito grande. O concurso vai estar completando agora os 15 anos na categoria masculina, além de eleger o novo Mister Brasil 2026. E vai estar comemorando aí os 15 anos do concurso. E assim, igual eu estava falando para você, eu participei em 2012, há 14 anos atrás. E na época eu me considerava assim, uma pessoa um pouco imatura. Mas agora não, agora eu estou preparado. Eu tô com um apoio muito grande e eu vou lá somente mesmo assim pra buscar esse título mesmo.
0: Poxa, já tô tá confiante,
1: confiadíssimo.
0: Que legal.
1: Sim, eu falo assim, que esse título já é meu. Meu não, é nosso,
0: é
1: né?
0: Nosso.
1: Porque eu tenho que representar o nosso estado, então eu vou lá pra trazer esse título pra gente.
0: Gente, sim. Olha só. Como é que é? É desfile? Como que acontece?
1: Tem a categoria de desfile, né? Então são as etapas, categoria estética, que ocorre o desfile de corpo. Então eles vão avaliar corpo, rosto, pele. Se você tem tatuagem, isso conta bastante também. Então é essa categoria da parte da estética. E também tem o desfile final, que é na hora ali que você encanta os jurados, que é onde você entra ali chegando pra mostrar o que é, pra que você veio. Que é a categoria final, que é o desfile de traje country, né? E eu falo assim que eu tô preparado, só vou.
0: Ixi, agora eu queria saber como que vai ser a roupa dele.
1: Ixi, aí vai ser surpresa. É. Eu tô em apoio com a Cowboys MS e tô tendo todo o suporte em relação à roupa, então vai ser surpresa. Quem me acompanhar aí pelo YouTube aí ao vivo, vai saber de todas as roupas que eu vou estar lá sendo vestida assim por eles.
0: Já pensou?
1: Pois
0: e como que surgiu assim essa oportunidade para você representar Mato Grosso do Sul nesse concurso Mister Rodeio? E que esse título, o que, que ele vai significar para você na tua vida?
1: Então, receber para mim esse convite foi uma honra muito grande de representar, tá levando o nome do nosso estado aí para um concurso de nível nacional muito grande do mundo do rodeio. E representar para mim é uma honra, um orgulho. Então, assim, eu digo que foi a maior coisa que aconteceu na minha vida, de verdade. Como sul-mato-grossense, eu falo assim que é uma oportunidade muito grande. Então, eu vou estar levando aí com muita honra e muita dedicação mesmo, muita dedicação.
0: Conte um pouquinho da sua trajetória. Quem é o Bruno Arão por trás do chapéu da faixa de Mister Rodeio?
1: Sou educador físico e pedagogo, sou personal trainer, tenho 35 anos. Eu posso dizer que Para mim, o título ele vai muito além do que uma faixa. Ele é sobre dar exemplo e conquistar

0: e honrar e conquistar cada pessoa que nos acompanha, porque eu quero ser muito mais do que um mister, eu quero representar a cultura sertaneja, porque aqui no nosso estado, Mato Grosso, a gente sabe que o agro aqui é muito grande.
1: Muito forte,
0: muito,
1: né?
0: Muito forte. E eu quero ir para Barretos, que é no dia do curso aí, eu quero estar levando o nome do nosso estado e trazer essa faixa pra gente. Esse
1: menino,
0: título.
1: Você vai ficar conhecido nacionalmente.
0: Nacionalmente, sim.
1: E quem sabe futuramente até internacionalmente.
0: Glória a mim.
1: Nossa.
0: Assim espero, com toda certeza.
1: E como que está sendo a sua preparação? Quais cuidados que você tem tido com a parte física? Você disse que é professor de educação física, né?
0: Sim.
1: Como que é?
0: Toninha, a minha preparação já estou tendo ela há muito tempo. Já faz um ano que eu estou me preparando. Aliás, eu já me cuido desde sempre, né? É por conta da minha profissão, né? Porque eu falo assim, a gente fala que educador físico é o espelho. Como eu trabalho nessa área, que eu tenho as minhas alunas, então educador físico é o espelho do aluno. Mas em relação à minha preparação, a preparação já está há um ano, em relação ao corpo, pele, mentalmente também, então é muita coisa. E passarela, eu estou tendo um suporte muito grande. Então, assim, eu posso dizer pra você que eu tô bem preparado, que eu tô no páreo.
1: De onde que vem essa paixão pela cultura sertaneja?
0: Desde muito pequeno. Eu nasci, fui criado na fazenda. Com 5 anos de idade, eu tive que vir embora pra poder estudar. Só que as minhas raízes ainda continuaram, porque os meus avós ainda permaneceram morando na fazenda. Então, assim, então todas as férias de escola, a gente sempre ia pra lá pra poder curtir, aproveitar. E a minha paixão pelo mundo sertanejo veio daí mesmo. Os meus primos, eles são peão de montaria, então eles participam de provas.
1: Sério?
0: Mas são...
1: Tá de são, família.
0: É de família. Eles são lá do Arapuá, do distrito de Arapuá, e eles participam bastante, eu odeio assim o mundo inteiro, que eles participam de provas. E essa paixão vem desde pequenininho mesmo, desde criança.
1: Que legal, né? Isso é tão bom. Sim. Representar Mato Grosso do Sul é uma tarefa difícil,
0: sim,
1: hein?
0: Muito.
1: E vai trazer uma grande responsabilidade também.
0: Com toda certeza.
1: Como você pretende levar o nome do nosso estado para todo o Brasil?
0: Olha, eu pretendo levar com muito orgulho, muita honra, muita dedicação, muita preparação. E eu acho que, independente de tudo, a primeira coisa que a gente tem que ter é confiança e acreditar em Deus. Porque eu acho que, primeiro de tudo, se eu tô tendo essa oportunidade toda, é graças a Deus. Então, assim, eu quero, com muita honra, muita dedicação, e trazer esse título pra gente. Não, eu nem falei pra você. Eu tô confiante que esse título já é nosso. Já é meu. Eu vou lá, somente, eu falo assim sempre pra todo mundo. Gente, eu tô indo pra Barretos apenas pra buscar um título que já é nosso. Esse título já é nosso e eu tô
1: confiante mesmo.
0: Muito, eu tô muito confiante. Muito.
1: E qual é o seu maior sonho ao disputar esse título?
0: Dar o meu melhor. Representar com muita ênfase a nossa cultura sertaneja. E mostrar também que o Mister não é somente aparência. E sim que o Mister, ele tem todo um trajeto. Ele tem toda a dedicação com o mundo do rodeio. Então acho assim que, apesar de tudo, primeiramente mesmo é... Muito orgulho e muita honra mesmo para trazer para a gente aqui.
1: Que legal. Bom, para encerrar o nosso bate-papo, deixe uma mensagem para todos os sul-mato-grossenses. Como eles vão acompanhar toda essa trajetória? Você falou que vai ser por o YouTube, pela televisão. Inclusive, como que vai ser essa votação popular?
0: Primeiro de tudo, eu quero agradecer a todo mundo que está me acompanhando pelo Instagram. Tá acompanhando todo o meu trajeto, eu tô postando tudo sobre o concurso, toda a minha trajetória ali no Instagram, então dá pra acompanhar tudo certinho. O concurso vai ser transmitido ao vivo pelo YouTube. E também tem ele abriu agora a votação popular.
1: Quer dizer que a pessoa já pode ir votando?
0: Já pode votar, sim. Ela tá valendo o top 5. Então lá no meu Instagram, eu deixei o link lá certinho. Então eu peço ajuda de todo mundo. Entra lá, vota bastante.
1: E como é que está no teu Instagram?
0: tá Bruno Arão Oficial, e eu postei o link lá mesmo, já direto, só clicar nos meus stories e já entra direto em mim lá pra fazer,

0: da votação do voto popular.
1: Ah lá, gente. Então, vamos lá. Ó, nossa, você tem 16 mil seguidores?
0: 16 mil seguidores.
1: Menino.
0: Quer ver lá?
1: Cadê? Olha que delícia. Ó.
0: Aí, ó. Tá nesse daí.
1: Voto popular está aberto. Agora...
0: Gente, é o seguinte, então eu peço o apoio, a ajuda de vocês, entra lá, vota bastante, ajuda. Vamos mostrar que Mato Grosso do Sul tem capacidade e a gente vai lá, a gente vai trazer esse título pra gente. Então, assim, eu fico muito grata a todo mundo que tá me apoiando, todo mundo que tá lá entrando pra me ajudar, dando essa forcinha. E comenta bastante.
1: E nós já vamos votar, né?
0: Sim.
1: Aproveitar e já vamos votar. Todo mundo aqui da rádio já vai votar.
2: Vamos votar.
0: Que delícia, tá? Assim, é muito bom, gostoso.
1: Já vou incumbir todo mundo. É, legal, viu? Nossa, vai ser realmente... Vai ser a votação aberta até 2 de agosto... Às 23h59, horário de Brasília. Dia 2 é o quê?
0: Dia 2 vai ser domingo, que é o dia domingo. Que começa o dia final. A gente dá entrada lá no hotel às 14 horas no domingo e às 16 horas já começam as primeiras provas, que a primeira prova é na TV, que é a prova de comunicação, que é com jurados, né? Uhum. Que é onde jurados vai conhecer um pouquinho de você, vai saber o porquê você quer o título, vai conhecer um pouquinho mais de você. Então, assim... Tem um cronograma, daí cada dia tem uma prova até chegar literalmente.
1: Esse confinamento você não pode conversar com ninguém?
0: Eu acho que sim, pode sim. O confinamento, a gente. Mas vai ser mais mesmo pro jurado conhecer um pouquinho de cada um. Mas eu acho que vai ser liberado sim os celulares pra gente poder postar, pra poder divulgar mais sobre a gente, porque a votação ela vai estar. Como vai ser ao público aberta, então vai ser bom.
1: Você já viu quantas pessoas já votaram?
0: Não consegui ver. Não. A gente só consegue ver a porcentagem. A porcentagem lá, mas eu não entrei hoje ainda pra ver, de verdade.
1: Que legal.
0: Mas mas vai ser por porcentagem, quanto mais votos a gente tiver, a gente já garante o top 5.
1: Com certeza. Bom, eu desejo força, boa sorte. E que você vença e traga realmente esse título para Mato Grosso do Sul.
0: Bom, eu que agradeço novamente a oportunidade de estar aqui. Em primeira mão, estar aqui falando com você primeiro. E eu vou realmente, literalmente, eu tô confiante que eu vou lá somente para buscar esse título pra gente. Ele e na hora que eu trazer, eu vou voltar aqui para novamente entrevista para você e falar como foi tudo, contar os bastidores.
1: Aí você vai contar tintim por tintim.
0: Tudinho, as próximas etapas, como vai ser. E vai ser só sucesso. Em nome de Jesus, amém.
1: Amém. Boa sorte.
0: Obrigado,
1: viu?
0: Toninho.
1: Boa
0: muito
1: sorte
0: obrigado
1: mesmo.
0: De coração.
1: Bom, nós vamos o quê? O intervalo?
2: Música.
1: Vamos tocar uma música country, então?
2: Isso, vamos lá.
1: Pra ligar.
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1: Martins 9:48.

0: coração.
1: Eita, Lili.
0: 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Bom, eu quero saber o seguinte: você é a favor ou contra a retirada das pessoas em situação de rua? O que a prefeitura deveria fazer para resolver esse problema? Mande o seu áudio e diga para mim qual a sua opinião, tá
1: minha,
0: bom?
1: Minha amiga tem participação, então, dando a opinião.
0: Exatamente isso.
1: Já chegou aqui a Helena. Vamos aqui falar com a Helena. Bom dia, bom dia, bom dia, Helena.
2: Bom dia, minha princesa, minha rainha, minha gata, Toninha Campos.
0: Bom dia, Will.
2: Bom dia, Romeuzinho. Bom dia a todos que estão aí fazendo o programa com a nossa rainha. Ah, eu, na minha opinião, as pessoas moradoras de rua tinha que colocar no ônibus por cada um para sua cidade, né? Porque a gente anda com tanto medo de fazer uma caminhada, de andar na cidade. Eu mesmo morro de medo. Nossa, tem tanto homem novo, não é nem gente idosa, é tanto homem novo, tanta mulher, tanto homem. A gente vai fazer uma compra no mercado, está tudo na porta, né? Se você não dá o que eles pedem, eles humilham, xingam a gente tudo. É muito triste. Eu sou a favor deles colocar no ônibus e pôr cada um para sua cidade. A nossa cidade não é depósito de nada, nem tão pouco de pessoas para poder vir depositando tudo aqui dentro, né? Essas firmas também que trazem essas pessoas para trabalhar, tinha que ir assim, demitiu, pega essas pessoas, põe no ônibus e manda embora pra sua cidade, né? Não larga tudo aqui, a Deus dará, né? Eu sou a favor disso, eu tenho até medo de andar na rua.
1: Isso aí.
0: Exatamente, eu também sou da mesma opinião, viu? Da mesma opinião que você. Da mesma. Meu Deus do céu.
1: Complicado.
0: Chegou aqui pra gente também. O motivo dessa mensagem é reclamação de um estabelecimento que tem tirado o sossego da população. No Parque das Mangueiras, o local em questão é um bar. E diante de tanta gente, a população não consegue dormir devido ao som. Som alto, barulho de moto e até brigas. Uhum. Semana passada se presenciou uma briga, né, nesse local, fora do estabelecimento. E todo final de semana é acionada a polícia militar, que vem, fala com o pessoal, mas aí a viatura vai embora, o barulho volta tudo de novo. Teve um desse final de semana, no qual frequentadores desse lugar tacaram pedra na casa de um dos vizinhos, após a polícia vir e levar algumas motocicletas presas. Além do barulho, que incomoda demais, fica muito lixo espalhado pela avenida. Na região, existe muito idosos que não conseguem descansar devido ao grande barulho. Já foram conversar com o proprietário, mas sem sucesso. Por favor, nos ajude. Vou deixar aqui algumas...

0: uns vídeos e fotos. Olha, barbaridade, hein, gente?
1: É.
0: Barbaridade.
1: Misericórdia.
0: Põe aí os vídeos. Meu Deus do céu.
2: Você ligou e falou o quê?
0: Olha.
1: Meu Deus.
0: Olha lá. Empinando moto. Que legal, né? Quer fazer gracinha? Não é não? Aí, ó. A polícia esteve no local, eu acho que foi na quinta-feira. E olha aí, dá uma olhada nisso. Olha que situação. Meu Deus do céu. E assim, a polícia vai, faz a apreensão, aí sai a polícia e lá volta tudo de novo à baderna. Olha, e aí é uma área totalmente residencial, gente. Totalmente residencial. É, precisa mesmo ter ajuda da polícia militar, não é? Para que realmente esse tipo de coisa não aconteça. Meu Deus do céu, viu? A Tânia, bom dia. Sou a favor de devolver cada um para sua cidade. Tá vendo? Ai, que bonitinho. Estou de férias, mas estou ligadinha em vocês. Olha que gracinha. Olha isso aqui. Ai, que coisinha linda, gente. Meu Deus. Daniel. Peraí, tem a Rosângela também mandou figurinha. Tem áudio da Rosângela, viu? A Helena, bom dia. Manda tudo para a cidade deles. E coloca um limpa na nossa cidade. É isso aí. Deixa eu ver aqui. Olha, o Beto Antunes está falando o seguinte. Bom dia, Rádio Caçula. Ótima semana para vocês. Eu moro aqui perto do Centro Pop. Veja a quantidade de pessoas que frequentam o Pop de manhã e à tarde. Várias mulheres, muitos jovens. A única solução para Três Lagoas... diminuir é o prefeito ver com ele se quer voltar para suas cidades ou fazer um tratamento para quem for usuário. Aqueles que têm problemas com bebida alcoólica têm tratamento. Muitos vêm trabalhar nessas empresas terceirizadas de longe, começa a beber e cai nas drogas. A empresa termina o serviço, vai para outro lugar e essas pessoas ficam aqui sem rumo. E é verdade. Verdade mesmo, viu?
1: Eu tô ouvindo aqui as opiniões aqui, Toninha, eita lelê. E falando em moto, a Rosângela tá brava com o pessoal empinando moto. Vê, ó, bom dia, do Rosângela.
3: Oi, Toninha, bom dia.
0: Bom dia,
3: bom dia, Will.
1: Bom dia.
3: Bom dia, Romeu. Bom dia, toda a equipe Caçulete. Toninha, você tá falando de moto aí, né? Ontem, eu estava sentada aqui na frente da minha casa, aqui na José Amin, no Jardim Atenas, né? O que passou de gente empinando moto? Saía lá da Baldomero Leitugue e vinha, menino, cruzava duas ruas só com a moto empinada.
0: Meu
3: Teve
0: Deus
3: um que passou
0: céu.
3: Empinada, eu falei, eu vou tirar a placa. Você acreditar, tá sem placa a moto? O rapaz empinou assim, ó, passando na frente da minha casa. Aí tava sem placa, a moto tava sem placa. Bom dia pra você, uma semana abençoada pra nós todos.
0: Pra
3: Beijo
0: nós
3: no
0: todos.
3: Coração de cada um de vocês.
0: Amém. É isso aí, gente. São as pessoas que não têm o que fazer, que só vêm para bagunçar, né? Se aparecer. E é isso aí que acontece.
1: Meu
0: Deus. É isso aí que acontece. Isso, tem mais, tem um monte aqui, hein?
1: Tem um monte.
0: Nossa.
1: Tem um monte.
0: Peraí, deixa eu ver no meu Facebook aqui. Ana Lelis, bom dia. Will, Romeu, Cleonice Viana, bom dia. Seja grato por tudo. Deus abençoe o dia de todos da rádio. Obrigada a todos nós, viu, amiga?
1: Amém.
0: Vânia Andrade, bom dia. Margarida Melo, Anilton Silva Alves, bom dia. Equipe Caçula, ótima semana para nós. Isabel Vicente, Margarete Lopes, bom dia.
1: Bom
0: a Isabel
1: dia.
0: Vicente, a avenida que sai no fundo do quartel tem que pôr semáforo. Tá tendo muito acidente. É. Rosemary Pires, eu acho que eles têm que rever

0: rever, mas rever mesmo. Deixa eu ficar quieta, vai. Rosimari Pires, bom dia, Toninha, Will, Romeu, ótima semana para todos nós. Margarete, Toninha Campos, semáforo da Avenida Ponta Porã, com Dona Alba, Cândido, Vila Piloto, está desligado. Já não respeita funcionando, imagine agora o transtorno. E é verdade, amiga. Edneia Novaes, bom dia, Toninha, Will, Célia Palomo, sou a favor que tire a Margarete, tire aqueles que não aceitaram o tratamento, que levem lá para fazendinha, que já existe alojamento para cuidar deles. E eles, em troca, fazer manutenção dos móveis sucateados, principalmente as cadeiras do posto de saúde, e colocar eles para fazer pintura necessária.
1: Boa.
0: Kézia Marques, bom dia, gatona, arrasou nesse look.
1: Oh!
0: Uma ótima semana abençoada para todos nós. Mandei um recadinho no WhatsApp pedindo um louvor.
1: Um louvor.
0: Beijos. Aquela. Clarice Simões, bom dia. Elídia Paixão, bom dia. Também sou a favor que tire e leve eles para trabalhar. Gente, porque ficar parado, tomando um voquico, vagabundando, enchendo o saco dos outros, aí não dá, né, gente? Aí não dá. Pelo amor de Deus. Ainda fazendo as necessidades, né? Você já pensou o mau cheiro? Cícera Rocha, bom dia. Cláudio Garcia, bom dia. Toninha Campos, estou acompanhando aqui de Americana, São Paulo. Saudades da minha cidade, Três Lagoas, que amo. Nossa, que legal. Obrigada, viu, Cláudio? É um prazer tê-lo aqui, tá? Cícera Rocha, bom dia. Maria de Lourdes, Edna Lima, um ótimo dia maravilhoso para você. Para todos nós, né, amiga? Célia Góes, bom dia, Toninha, toda a equipe caçula. Sou a favor de cada um ser levado para sua cidade que sejam tratados. O duro, minha amiga, é que eles não querem ser tratados. Eles querem ficar desse jeito aí, entendeu? É assim que eles querem. Meu Deus do céu. É uma pouca vergonha, viu, gente? Bom, deixa eu pegar mais coisa aqui. Ah.
1: É tenso.
0: Tem coisa aqui hoje pra falar, hein?
1: Ai, ai,
0: bom,
1: ai.
0: Vamos falar da Miss Roraima no Miss Universo Brasil.
1: Ai, meu Deus.
0: Gente, viralizou nas redes sociais. Ingrid Rezende, representante de Roraima, demonstrou tanto nervosismo na etapa final do concurso. Ao final de Miss Universo Brasil, aconteceu sábado agora. No entanto, o momento durante a etapa das perguntas chamou a atenção do público. A Ingrid, de 22 anos, viralizou nas redes sociais após demonstrar nervosismo, perder o raciocínio enquanto respondia uma pergunta feita por Adriane Galisteu.
1: Ai, meu Deus, vou soltar o vídeo.
0: A candidata garantiu uma vaga entre as 6 finalistas, graças ao voto popular, e seguiu para a última fase da competição. E na etapa decisiva, a apresentadora Galisteu perguntou: em um mundo de tanta exposição, como uma Miss pode manter verdade, responsabilidade e equilíbrio?
1: Vamos lá.
0: Vamos ouvir?
2: 30 segundos para a resposta.
3: Em um mundo de tanta exposição, como uma Miss pode manter verdade, responsabilidade e equilíbrio?
4: Boa noite, Brasil. Boa noite, Roraima. Hoje é muito fácil confundir visibilidade com valor. Mas uma Miss, ela não pode viver para dar atenção.
0: Meu Deus. Deu um branco. Deu um branco.
4: Uma Miss não pode viver para agradar a... Uma Miss não pode ver para agradar.
0: Essa foi boa, viu? Que vergonha, gente.
1: Ai, coitadinha.

0: Porque,
1: que vergonha,
0: verdade,
1: hein?
0: Ela não tem a nossa essência.
1: Tadinha.
0: A responsabilidade...
1: Mas ô roupinha feia da Adriane, hein?
2: Ah, não gostei do look da Adriane, não.
1: Meu Deus,
2: a Natália horrível. Guimarães tava linda, Natália Guimarães.
1: Tá doido. Ô Will,
2: oi.
1: O Zé Felipe e a Lara Jucá são flagrados em clima de romance?
2: Então.
1: E aí?
2: E parece que o menino tá solteiro, né? Tá pegando geral.
1: Menino, mas ele não tava voltando com a Ana Castela?
2: São só rumores mesmo.
1: São só rumores. Hã? Tá com Ricom, né?
2: Viu? Ó,
1: é...
2: aqui, ó.
1: Os dois em clima de
2: tá
1: romance,
2: de
1: gente. Você já pensou?
2: Eita, meu Deus.
1: Eita, Lili. Eita, Lili.
2: Eita, Lili.
1: Eita, Lili.
2: Zé Felipe não tá perdoando, não.
1: Menino, tá pegando todas,
2: tá,
1: hein?
2: Tá pegando todas. O menino tá na pista.
1: É...
2: É, isso mesmo.
1: Nossa, um jogador de futebol, uma jogadora de futsal, chuta a cabeça de rival e é suspensa por 5 anos no Ceará. E a polícia investiga o caso.
2: Misericórdia.
1: Menino, o Ministério Público também divulgou uma nota repudiando as agressões durante a partida. Que é isso?
2: Foi feio.
1: A menina já estava caída no chão, a jogadora foi lá e chutou a adversária.
2: Uhum.
1: Isso aconteceu em Fortaleza. E agora a Polícia Civil investiga. Lesão corporal é agressora, identificada apenas como Lara. Menino, que coisa
2: deu
1: feia.
2: Chutão, tá?
1: Isso é porque é esporte, né? É esporte. Coisa feia.
2: Meu Deus.
1: Ah. Ó.
3: Oh.
2: Aqui,
1: ó.
2: Ah. Olha o chute. Ai,
1: meu
2: Deus.
1: Meu Deus do céu. Que é isso? E foi expulsa, viu? Por 5 anos. Oh. É o mínimo que se poderia fazer.
2: Sangue do cordeiro.
1: Meu Jesus amado. É isso aí.
2: Meu Deus.
1: Gente, o Orochi curte post de Ana Castela após flagra de Zé Felipe com Lara e cantora reage. Paz. Paz. Não quero briga com ninguém. Paz. Daqui a pouquinho eu vou falar sobre isso. Vamos ao intervalo em comercial?
2: Vamos lá.
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4: 10 e 14.

0: tá brincando aqui comigo.
1: Oi?
0: Ele. Olha só o que ele tá falando pra mim, Will.
1: Que é Romeu.
0: Eu vou gostar de um cara que vem cantar aqui em Três Lagoas.
1: Quem que é?
0: MC Caveirinha.
1: Olha!
0: Quem? Sai fora, meu.
1: Quem é? Olha cara disso.
0: Você acha isso?
1: Romeu.
0: Romeu. Tá me achando com cara do quê? Cadê eu? Cadê minha cara aí?
1: Romeu.
0: Hã?
1: Romeu, pega seu microfone aí, Romeu. A carinha dele. A boca fica vermelhinha.
0: É. Fica vermelho, carinha sem vergonha.
1: Bochecha vermelha.
0: Bom, vamos com o Neto, tá por aí?
1: Vamos lá,
0: Neto, né? Bom dia!
2: Muito bom dia novamente, bom dia. Casa do Trabalhador hoje em Três Lagoas, aqui na rua Doutor Munir Tomé 86, no centro dessa cidade maravilhosa, linda, cheirosa, gostosa Três Lagoas. Hoje, além das vagas normais de emprego, as vagas todo dia tem, mais de 100 vagas, está com também recebendo currículos, entrevistas para o projeto UFN3. São mais de 250 vagas destinadas para empresas que estão lá na retomada das obras da unidade de fertilizantes nitrogenados de Três Lagoas. Informações, nós temos uma entrevista com o gerente da Casa do Trabalhador, Sidney de Abreu. A entrevista vai na íntegra no jornal A Hora da Notícia e também no site da Caçula. 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
0: Que maravilha. Gente, só não trabalha quem não quer, viu?
1: Verdade.
0: Vagas de emprego tem um monte. Agora, tem que querer trabalhar também,
1: tem
0: né?
1: Porque
0: tem gente aí que só quer ganhar e não quer trabalhar. Aí não vira. 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
0: 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E lembrando... Olha lá, Romeu, cesto de roupa. De segunda a sábado, das 7 às 19 e domingo das 8 ao meio-dia. Não, eu vou ter que comprar um cesto de roupa para ele. Porque olha, menino, como gosta de roupa no chão, hein?
1: Ô, meu Deus.
0: Falando em roupa no chão, você sabe o que nós pegamos?
1: O quê?
0: Um escorpião no quarto do Romeu.
1: Deus me livre.
0: Debaixo da cama. Você já pensou isso?
1: Sangue.
0: Um escorpião grandão. Menina, eu fico apavorada. Engraçado, um, dois, três, quatro, cinco escorpiões apareceram na minha casa.
1: Sangue de Jesus de poder.
0: Ainda bem que a gente vê, né? E quando não vê, e se ele subir na cama
1: Deus
0: e lá
1: me
0: picar meu neto? Como que faz?
1: Então.
0: Pode picar que ele não acorda, não.
1: Meuzinho.
0: Valdeci Rodrigues, bom dia, Toninha Campos. Tenha uma ótima semana abençoada para todos aí da Caçula. Obrigada, viu, meu querido? Obrigada mesmo. Rosimari Pires, bom dia, Toninha Will, Romeu, beijos. Eu sou a favor que limpa a cidade, né? Passou da hora.
1: Bom.
0: Nós temos aí

0: também um áudio do Luiz Amorim.
1: Isso, vamos lá. Bom dia, bom dia.
0: Bom dia.
2: Ô, Toninha, bom dia. Aqui é o Luiz, aqui do bairro Novo Ipanema. Ô, Toninha, eles estão asfaltando a rua aqui, eu moro na Manuel Jorge, né, esquina com a Marcílio Dias. Estão asfaltando a rua aqui, já passaram o pedrisco, tudo, está só esperando a malha asfalto.
0: Uhum.
2: Vamos te falar, o trânsito está impecável. Né? Se depois que terminar esse asfalto, não colocarem um quebra-mola aqui, sei lá o que a prefeitura deve fazer, vai ficar complicado. O que é de gente que passa aqui empinando moto e carro em alta velocidade, só Deus na casa, tá bom? Eu sou o Luiz, aqui do Jardim Novo Ipanema. Beleza? Bom dia, obrigado.
1: Bom dia.
0: Que a gente fala, hein? Que a gente pode falar? Meu, a Rosângela mandou bastante figurinha aqui, viu? O João Lúcio Cordeiro, bom dia, Toninha. Tem gente daqui mesmo, pois conheço muitos e bons profissionais. Teve problema com a família e foi pra rua.
1: Nossa.
0: E arrumaram o centro pop dali, nunca mais foi trabalhar. Fica no centro, fica todo tipo de chefe dos outros. E está mais bonito, gordo.
1: Nossa! Meu
0: Fique
1: Deus.
0: Fique quem trabalha para se sustentar. Ele até engordou.
1: Nossa!
0: Meu Deus do céu, isso. Gente. Eu acho assim, é muito triste isso, viu?
1: E minha amiga, tem mais uma participação.
0: Vamos lá.
1: A Maria de Fátima, bom dia.
3: Bom dia, Toninha. Bom dia, Will.
0: Bom dia, querida.
3: Ó, eu faria o seguinte. Eu não, né? O prefeito tem que fazer isso. Pegava todo esse pessoal da rua e fazia igual Santa Catarina. Santa Catarina tem um lugar lá que o prefeito pega todo mundo. Leva pra tipo uma fazendinha e faz horta, faz móveis, tudo, coloca eles pra trabalhar. E eles ainda têm uma renda que eles ganham do seu trabalho próprio. Aí quem se comportasse permanecia, quem não fosse, dava um jeito de sumir com eles pra a cidade de cada um, já que não quer por bem, vai por mal. Em Santa Catarina tem algum lugar que é assim. Eu vi um prefeito que fez isso aí. Ele coloca a ordem. Eles trabalham por conta e eles ainda ganham. Eles têm a sua remuneração. Tinha que fazer assim. E numa fazendinha, de preferência, num lugar longe da cidade.
1: Nossa, uma boa.
0: É.
1: Aí uma sugestão.
0: Olha, a população pode opinar.
1: Uhum.
0: É só ouvir a população. Na época do Miguel, não tinha andarilha aqui em Três Lagoas, não. Ele colocava tudo no ônibus e vai cada um para sua cidade. Hã? É. Não, quarta-feira nós vamos perguntar para o prefeito.
1: Isso.
0: Né? O que vai ser resolvido? Aí o STF põe lá. Gente, meu Deus do céu. Hoje quem trabalha não tem vez, não. Não tem vez. Só quem não trabalha. 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

0: São. É o 99268-0172.
1: Isso aí, é sucesso. Ai,
0: toma água. Vamos tomar água?
1: Isso aí, beba muita água.
0: Meu marido fala assim, você não toma água. Não tomo?

0: Andarilho. Ali no Damasco, eu fui. Eu tava indo com a tipóia, né? Porque eu tô operado o ombro. Aí eu ia entrar ali naquele mercado ali, atravessando ali, né? Perto onde era o antigo Damasco. Fia, o homem me abordando, queria que te ajudasse. Falei, moço, eu não tenho nada pra ajudar. Ah, você é uma miserável. Você é uma desgraçada. Assim? Um monte de mendigo, tudo homem novo, Toninha.
1: Bom aqui pra trabalhar, né, amiga? Eles
0: fizeram aquela casinha ali, que não sei se era pra apanhar lixo, o que é aquilo ali, que ali é um depósito também, que é um quarto que os mendigos estão dormindo ali à noite.
1: Meu Deus.
0: Gente, não sei se é mendigo, o que é, até com moto velha tem lá. Bicicleta. Toninha, tá, ó, a nossa cidade tá puro mendigo. Puro até mendigo. Na onde? Não pode sair à noite.
1: Nossa.
0: Aqui no Samar, perto da feira. Ontem. Menino novo, abordando o povo que parava no semáforo para poder esperar o semáforo abrir. Até na onda vão ficar disso aqui, nós vamos ficar presos e solto? Não pode aceitar isso, não. Nós não pode aceitar. Isso é opinião minha, Toninha.
1: Tá
0: bom
1: certo.
0: Bom dia para você, minha linda.
1: Para você dia, também, lindo, minha amiga.
0: Bom dia para todos.
2: Bom dia, minha amiga.
1: É isso aí. A Helena também está aqui?
2: A Helena já soltei da Helena.
1: Ah, já?
2: Já. Isso aí, pessoal.
1: Flávio participa. De Souza, bom dia pra você, meu amigo.
2: Margarida te mandou um recado, Toninha, Margarida. Tá aí no WhatsApp. Pessoal, tá revoltado. Gente, tá revoltado. É pra ficar revoltado mesmo. Falei, meu Deus.
1: Cadê minha amiga?
2: Ah, Margarida, no WhatsApp. Te mandou mensagem. Margarida. Bom dia, Toninha.
1: Bom dia, amiga.
2: Aí, ó.
1: Cadê?
2: Ela tá revoltada, minha amiga. Fala, você. Aqui, ó. Ela tá revoltada com os andarilhos da rua. Ela tá cansada também. O que anda acontecendo? Tá revoltada. Mais uma que tá revoltada. Mais uma. Falei, meu Deus. Gente do céu.
1: É uma situação tão complicada,
2: e
1: né?
2: E lembrando vocês que vai ter a participação não, né? Entrevista especial com o nosso prefeito, quarta-feira.
1: O Will, Romeu, põe aí o Fábio, ele tá mandando, não acharam a cachorrinha ainda.
2: Ai, meu Deus.
1: Não acharam. Não, só o Fábio. Debaixo da Eliette. Gente, eles ainda não acharam a cachorrinha. Como que é o nome da cachorrinha? Por favor, nos ajude. O gato, já localizaram o gato, né?
2: Isso.
1: Achou?
2: E Toninha, tem mais uma opinião aqui também.
1: Opa, vamos lá.
2: Vamos lá? Bom dia, minha amiga, a Vânia. Tudo jóia?
3: Bom dia, Toninha. Bom dia, minha família querida. Caçula. Toninha, não, tem que, né, arrumar um jeito mesmo de despachar esse povo que não é daqui, né? Vamos ficar só com os daqui mesmo, vamos aguentar
1: tá
3: os
1: bom
3: daqui
1: demais,
3: mesmo.
1: Né, amiga?
3: Agora, os que não são daqui, Toninha, tem que despachar, tem que levar eles pra cidade deles. O pessoal da cidade deles lá que aguente eles, é que nós verdade. Já temos os daqui que a gente tem que aguentar, ainda tem que aguentar os que são de fora, né? O prefeito tem que dar um jeito de mandar esse povo pra cidade deles, né?
2: Tá complicado, minha amiga.
1: É complicado.
2: Meu Deus.
1: Não é mole, não.
2: Não é mole, não.
1: Não é brinquedo, não. Põe a cachorrinha aí pra mim, fazendo favor. Olha aí.
2: Oh, meu Deus.
1: Oh, gente, quem tá com essa cachorrinha? Por favor, devolva. Olha aí. Ela também sente falta da mamãe.
2: Oh, meu Deus.
1: Olha, gente, que dó. Nós não vamos perder a esperança. Nós vamos achar. Ai, se eu perder minha cachorra... Eu, quando o Zé sumiu, fiquei quase doida. Chorava mais que tudo. Olha lá. Procura-se... Tem o nominho dela aí? Procura-se... Como que é? Muito dócil. Se alguém souber, por favor, entrar em contato. Entre em contato aqui na Caçula FM Ô, Fábio, manda o um número também

0: Pra pessoa entrar em contato, meu amigo. Tá? Que mais aqui? Ai, e a Rayane. Uai, o que que tem? Nossa. Sumiu outra cachorra? A cachorrinha da Rayane. Será que você consegue falar que minha cachorrinha sumiu no Santos Dumont, São Carlos, atende pelo nome de Pérola. Ela é uma ilhasa. A Rayane Martins. Que gracinha. Próxima conveniência Prime, ela sumiu. Aqui tem um telefone para contato. Olha aí a cachorrinha. Como a gente gosta desses bichinhos, né, gente? Como a gente ama esses bichinhos. A Lilica, ela põe a patinha em mim, bate a patinha para eu levantar a coberta para ela entrar.
1: Eles são da família.
0: Mas ela é danada, da família. Viu? Vamos ao intervalo comercial e eu volto já já.
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0: dia. E aí, meus amores, como que vocês estão? 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Amém. Um grande beijo, amém, a você, o Will e todos os clientes da Rouparia Bom de Preço. E fiquem todos com Deus. Beijo, amém. Beijo, beijo.
1: Beijo.
2: Beijo, beijo.
3: Amém.
2: Filho.
3: Amém.
2: Atende aqui pro teu...
3: Romeuzinho.
2: Bom dia, Toninha. Quem tá mandando aqui pra mim? Maria de Lourdes. Em frente ao Big Mart, está tenso. Eles ficam abordando a gente trabalhar. Eles não querem também. Eles estão na Praça do Santa Luzia. Tem uns 4 ou 5 dormindo lá e na rodoviária tá complicado.
3: Misericórdia.
2: Não, na rodoviária é o caos.
3: E Toninha, tem mais participação aqui.
2: Vamos lá.
3: Agora Cleide, tudo bem, Cleide? Bom dia.
4: Bom dia, bom dia. Deixa eu te falar, a gente não pode entrar num restaurante ali perto da do lado ali da lotérica, porque tem duas mulheres que ficam brigando as crianças para um moleque grande para pedir marmita, e eles ficam bravos com a gente, maltratam a gente. E ali perto da estação, do outro lado de lá, você passa os andarinhos, fica assim, ó, psiu, psiu, psiu, psiu, pra gente, sabe? A gente nem sabe o que fala, entendeu? Três Lagoas tá ficando horrível, horrível. Então, eu acho que tem que fazer alguma coisa assim, entendeu? Principalmente aquelas mulheres que ficam enquadrando a gente, é na porta do banco, é na porta de restaurante, é na cidade inteira, entendeu? Ela bota as crianças, um molequinho maior pra pedir, aí senta ali em volta da gente ali, aí você fala que não tem, elas não gostam, entendeu? Tá complicado, cheio de andarino e gente que pede, pede mesmo. Se você não dá, eles maltratam e xingam todinha a gente, entendeu?
3: Misericórdia.
2: Que coisa absurda, hein?
3: Complicado.
2: Que coisa absurda.
3: E tem mais uma, Toninha.
2: Ah.
3: A Adelaide. Bom dia.
5: Bom dia, Toninha.
2: Bom dia,
5: bom
2: minha querida.
5: Bom dia, Will. Bom dia, Romeu. Olha, a minha opinião, Toninha, é que não só retira os que não são da cidade, como os daqui tem que dar um jeito também. Porque tá uma situação precária, você não tem paz mais para ir num mercado, numa lotérica, numa feira.
2: No farol
5: também,
2: né, amiga? Gente,
5: esse dia eu fui na van, tinha gente, tinha andarilo lá no estacionamento da van, fermentando as ideias do povo lá. Naquela lotérica ali perto do Nova Estrela, da Clodoaldo Garcia, gente do céu, pelo amor de Deus. Tem uma pessoa, né, que fica lá no chão, lá, que dá medo até de olhar pra ele. Parece filme de terror. Tá demais. Bora abrir os olhos, prefeito. Pelo amor de Deus.
2: É, coisa tá feia mesmo,
3: tá
2: viu,
3: feio,
2: gente?
3: Tá feio.
2: Tá feio, tá feio, tá feio. Ai, meu amigo.
3: Tem que respirar fundo.
2: Meu Ai, Deus. Tinha tanta coisa pra falar hoje. Como que foi a marcha pra Jesus?
3: Ah, né? Tenso.
2: Tenso, né?
3: Tenso.
2: Gostei, viu? Da... Engraçado, a única emissora que deu ênfase à marcha pra Jesus foi a Caçula. E a Caçula foi maltratada.
3: Sim.
2: Maltratada. Até pelo segurança.
3: Sim.
2: Que segurança, hein? Empurrando as pessoas. Tem que saber de quem que é. Que empresa que é essa?
3: Falta de respeito com os profissionais
2: que
3: da empresa.
2: Que isso? Falta de profissionalismo. Uh-huh. Não é? Falta de profissionalismo. Uma coisa tão bonita.
3: Uh-huh.
2: E o povo... É, a gente só queria ajudar. Só, mais nada.
3: Complicado.
2: Ai, vou te falar, hein? Não tem nada, não.
3: É, até as pessoas perguntam.
2: Dor de barriga não dá só uma vez.
3: É, as pessoas vieram me perguntar, Will, mas o show foi bom? É, eu falei,

0: nós não estamos falando do cantor. Foi da organização ali atrás.
1: Sim, que da organização. Péssimo, foi péssimo. Péssimo. Mas tá péssimo. Bom. Deixa estar. Deixa estar, Sarapião.
0: É.
1: Olha, tem essa cachorrinha. Põe aí, o Romeu, tá na Silvio. Ela está no bairro Carandá desde sábado. Quem for o dono, buscar na rua Dom Pedro 620. Põe a outra de cima. Olha lá.
0: Ah, é verdade. Ela tinha até mandado um áudio aqui. Quer ver o áudio dela?
1: Quem?
2: Toninha, por um acaso, essa cachorrinha é esta aqui, ó. Apareceu aqui no meu bairro Carandá. Mas é disso que ela tá andando aqui. Olha a fotinha dela aí.
0: Oh, meu Deus. E...
1: Tadinha, gente. Que judiação, né?
0: Olha o roxinho. Ela é bem tratada, gente. Ela tá perdida mesmo. Tá perdida.
1: Ó, pediram a música da Valesca Maíssa.
0: Ah, acabei de tocar.
1: Acabou de tocar?
0: Isso.
1: E eu não escutei?
0: Linda a música.
1: Não
0: Linda.
1: Escutei. Bom dia, Toninha Campos, todos da Rádio Caçula. Uma ótima semana. É a Meire que tá mandando aqui pra gente. Também... Hoje o pessoal tá que tá, hein? Adelaide, bom dia. Adelaide mandou um áudio também.
0: Adelaide, ah, soltei já, Adelaide.
1: Ah, já soltou?
0: Já.
1: A Silvia também. Toninha, bom dia. Meu filho João Antônio tem 9 anos, é seu fã. Ah. Quer muito conhecer você. Posso um dia levar ele aí pra te conhecer? Ah. Claro que pode. Vai ser um prazer, tá, Vanessa? Pode trazer teu filho aqui. Na sexta-feira veio uma menininha, né?
0: Na sexta-feira veio.
1: Nossa, foi o máximo. E ela toda vergonhosa, não é não? Mas tá bom. Deus. A Cleide também mandou um áudio aqui.
0: A Cleide, soltei.
1: Cleide, já soltou.
0: Soltei. A Cleide. Vânia. A Raquel também tá apavorada também, fica na frente dos bancos, ela também bateu aqui em cima.
1: Ai, gente, dá até medo.
0: Ela tá com medo na frente dos bancos.
1: Tem um monte de
0: meu
1: de
0: Deus.
1: Figurinha aí pra mim, viu, Romeu? Então tá. Ai, a Edna Lima, você tocou?
0: A da Edna...
1: Apesar que também não vai dar...
0: Ok. Ixi.
1: Edna de Lima?
0: Da Edna de Lima, peraí. Já.
1: Já?
0: Também.
1: Então vamos prestando atenção pro nosso sorteio?
0: Vamos uma vamos? Música ainda já. Não, agora. Ih, sorteio já. Eita!
1: É, menino, já são 10.
0: Nossa,
1: quase 10h55.
0: A hora voou.
1: Voou mesmo.
0: Gente.
1: Ela voou longe.
0: Ai, passou muito rápido hoje. Ah, não.
1: Ela voou. A Mayara tá mandando mais figurinha aqui. Ela quer entrar no sorteio também. Vamos lá, Romeu, já tá preparado aí ou não? Hã?
0: Bora, Romeuzinho.
1: Preparou?
0: Bora lá?
1: Vamos lá, quem que vai ganhar? Elídia Paixão. É a primeira vez que ela tá participando. Elídia Paixão,
0: primeira
1: do Facebook. Parabéns, Elidia, e obrigada pela sintonia, viu, amiga?
0: Que legal.
1: Fábio, manda aqui o seu telefone, tá? Peraí. Ai, essa cachorrinha tá no Carandá.
0: Oh, meu Deus.
1: Ah, ele mandou aqui. Ô, gente, quem achar essa cachorrinha, essa branquinha que eu passei, Toninha, é a cachorrinha que eu divulguei, tá no Carandá. Olha o telefone dele, 9... Não enxergo de jeito nenhum.
0: Do...
1: 999027734. Então, gente, se você achou essa cachorrinha branquinha aqui, entre em contato com a gente. Ou nesse telefone que eu acabei de passar, tá bom?
0: Isso aí.
1: É, meu filho, vambora, né?
0: Acabou.
1: Bora. Toca a última.

0: gente não vai dar nem tempo pra tocar o último agora. Ah? Os meninos já vai estar pra entrar. Eita. Mas amanhã eu toco, vou tocar várias. Amanhã.
1: Não dá tempo. Não dá tempo?
0: Não dá tempo.
1: Também você fala muito, né?
0: Mas hoje foi gostoso.
1: Gente,
0: demais.
1: Um abraço a todos vocês. Ah, eu queria falar do show da Maiara e Maraísa. Você viu aqui? Foi. Mas não vai dar.
0: Não vai dar.
1: Amanhã eu falo.
0: Isso aí.
1: Amanhã eu falo do show. Que coisa feia. O povo anda muito sem educação, né?
0: Demais.
1: Esses jovens hoje. Dá não.
0: Sangue de Jesus.
1: Sangue de Jesus tem poder. Gente, ó. Um beijo a vocês. Um ótimo início de semana. Tá? E vamos que vamos.
0: Vamos que vamos.
1: Amanhã eu estarei de volta.
0: Beijo!
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2: Muito bom dia! Hoje, segunda-feira, 27 de julho de 2026. Eu sou o Cláudio Júnior, tá começando agora o Hora da Notícia pela Caçula FM 96,9. Informação com credibilidade, prestação de serviço, entrevistas e os principais acontecimentos de Três Lagoas, da região e de todo o Brasil. Fique conosco até o meio-dia acompanhando uma cobertura completa dos fatos que movimentam o dia. E hoje você fica sabendo. A Casa do Trabalhador está com 104 vagas de emprego disponíveis hoje. Além do mais, tem outras vagas que nós vamos mostrar numa entrevista que o repórter Neto fez lá com o gerente da Casa do Trabalhador, o Sidney Abreu. SEST SENAT abre as portas para a comunidade. Atendimentos gratuitos, orientações e diversas atividades marcaram o final de semana lá no SEST SENAT de Três Lagoas e a gente vai mostrar tudo o que aconteceu aqui para você. Barretos já vive o clima da 15ª edição do Mister Rodeio Brasil 2026. Nós conversamos com o Bruno Arão, ele que é representante de Mato Grosso do Sul, que fala sobre a preparação, a expectativa para representar o estado em um dos maiores eventos do país. Frigoríficos reduzem a produção enquanto a suinocultura cresce em Mato Grosso do Sul. A PAI prepara dois grandes eventos para mobilizar a comunidade: a tradicional festa Pintando Sete e a primeira corrida da PAI. Já já, uma entrevista exclusiva com o pessoal da PAI aqui. Misto vence, assume a vice-liderança e fica perto do acesso. O Misto Esporte Clube derrotou o Comercial por 1-0. E o Neto Júnior conversou com o presidente do clube para contar pra gente aí como é que tá as expectativas agora, né? Já já, aqui no Hora da Notícia. Estas e outras notícias agora, aqui no Hora da Notícia.
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2: Previsão do tempo, Caçula. Os moradores de Três Lagoas começaram essa segunda-feira com temperaturas mais agradáveis, típicas do inverno sul-mato-grossense. Amanhã registrou mínima próxima dos 20 graus, enquanto ao longo do dia os termômetros devem subir gradativamente, podendo atingir até 33 graus durante a tarde. De acordo com a previsão meteorológica, o dia será de sol entre poucas nuvens, com períodos de maior nebulosidade, mas sem expectativa de chuva significativa. A umidade relativa do ar tende a cair nas horas mais quentes, exigindo aí atenção com hidratação, especialmente para crianças, idosos e pessoas que trabalham ao ar livre. Os ventos devem soprar com intensidade fraca a moderada, contribuindo aí para uma sensação de tempo seco ao longo da tarde. A recomendação é evitar a exposição prolongada ao sol das 10 da manhã às 4 da tarde, utilizar protetor solar e aumentar a ingestão de água. A tendência para os próximos dias é de elevação gradual das temperaturas em Três Lagoas, mantendo o predomínio do tempo firme, com possibilidade de pancadas isoladas apenas no decorrer da semana, conforme a evolução das condições atmosféricas.
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2: 11 horas e 4 minutos, 11 e 4, dia 27 de julho, é o dia principalmente do Nacional aí de Prevenção de Acidentes do Trabalho. Muito bom. E também hoje é dia do motociclista. A data também é dia do pediatra e dia de São alguma coisa, já falo pra você. É dia do pediatra hoje, viu? Ô, Romeuzinho, dá uma olhada pra mim. Hoje, 27 de julho, dia de São o quê? Eu quero parabenizar todos os pediatras aqui de Três Lagoas, do Mato Grosso do Sul, que sempre curtem também aqui o Hora da Notícia da Rádio Caçula. Já achou aí, Neto? O Romeu Neto? São Pantaleão, é isso mesmo. Hoje é dia de São Pantaleão. Quem sabe quem é São Pantaleão, manda pra gente aqui no nosso WhatsApp e já já a gente fala, combinado? 11 horas e 5 minutos. A Casa do Trabalhador de Três Lagoas está com 104 vagas de emprego hoje. É isso mesmo, 104 vagas de emprego. Hoje tem aí vagas para ajudante de açougueiro, 5 vagas, meu amigo. Auxiliar de pintor de automóveis, auxiliar de torneiro mecânico, empacotador à mão, operador de caixa, operador de empilhadeira, operador de máquinas fixas em geral, são 20 vagas. Passadeira de peças confeccionadas, 1 vaga. Pedreiro, 5 vagas. Pintor industrial, 1 vaga. Recepcionista em geral, 1 vaga. Vendedor passista, 1 vaga. São 104 vagas. Mas, durante a manhã, foram abertas mais vagas e o nosso repórter Neto esteve lá conversando com o Sidney Abreu, ele que é gerente da Casa do Trabalhador, e já já, durante a programação do Hora da Notícia, a gente vai trazer essa entrevista exclusiva com novas vagas para você. É, vamos lá. 11 horas e 6 minutos, o SEST Senat de Três Lagoas abriu as portas aí para a comunidade neste final de semana, oferecendo atendimentos gratuitos, orientações e diversas atividades para a população. É claro que a nossa equipe acompanhou tudo de perto. Vamos ver na reportagem. Solta, Romeu.
3: A edição 2026 do SESC Senat de Portas Abertas aconteceu neste sábado, dia do motorista, aqui na sede do SESC Senat de Três Lagoas. Diversos serviços foram apresentados à população, e principalmente serviços aí e parceiros, como no caso a Prefeitura de Três Lagoas também aqui apresentando suas atividades, além também de outros serviços, como proteção do SESC Senat, entre o aqui de Três Lagoas.
4: Silvana Moraes, SESC Senat, mais uma edição de portas abertas para a população. Fala um pouquinho pra gente da expectativa de vocês num evento tão importante como esse, com tantos parceiros aqui em Três Lagoas.
5: Além do Portas Abertas hoje, nós estamos comemorando um dia muito especial, que é o dia do motorista. Então é uma oportunidade da gente trazer a comunidade para conhecer os serviços que o Senat oferece, além também de trazer os parceiros e valorizar também aquelas pessoas que são os nossos clientes, o motorista.
4: Você falou tanto dessa questão do dia do motorista. Hoje uma data importante, o Senat apoia o motorista, apoia quem procura aqui, principalmente nessa área, e uma infinidade de cursos também que vocês estão apresentando hoje para aquelas pessoas que estão interessadas. É importante atrair esse público, principalmente aqueles que não conhecem o Senat, para estarem aqui com vocês hoje e também fazer futuramente alguns cursos, né?
5: Com certeza. Nós vivemos hoje um momento de muita procura por motorista e a qualificação profissional abre portas. Então o SESC Senat é a porta de entrada, né, para essa qualificação. Nós oferecemos diversos cursos voltados para o motorista e, claro, também a parte de saúde. A gente, na parte de qualificação, tanto na parte de saúde, porque a gente também oferece serviços nutricionais, psicologia, odontologia, tudo isso pensando no bem-estar, não só do profissional, mas também dos seus dependentes.
4: E para aquelas pessoas que querem conhecer o SESC Senat, às vezes num dia da semana, podem vir aqui, podem procurar curso. Aquela pessoa que às vezes quer mudar de categoria da habilitação dela, quer fazer algo mais focado ao setor também de condução de veículos mais pesados, pode vir aqui no SESC Senat. Como funciona?
5: Isso, o SESC Senat, ele é voltado para o trabalhador do transporte, no entanto, ele é aberto a toda a comunidade. Então, qualquer pessoa pode utilizar os serviços do SESC Senat. É somente procurar segunda a sábado, nos horários comerciais, para poder fazer o cadastro e utilizar diversos serviços que a gente oferece, tanto, como eu disse, na qualificação profissional, como na parte de saúde também.

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2: 11 horas e 10 minutos, 11 e 10. Eu quero deixar os parabéns aí a toda a equipe que esteve envolvida lá no Portas Abertas do SEST Senat. Evento maravilhoso, ajudou muito a população de Três Lagoas, que aconteça sempre esse evento aqui na nossa cidade, né? 11 horas e 10 minutos. Gente, Barretos já vive o clima do maior rodeio do Brasil. Entre os dias 2 e 4 de agosto, acontece a 15ª edição do Mister Rodeio Brasil 2026, reunindo representantes de todo o país em uma das maiores vitrines da cultura sertaneja. E Mato Grosso do Sul vai estar bem representado, sim. O repórter Neto conversou com Bruno Arão, ele que é representante sul-mato-grossense na disputa, que fala sobre a preparação, a expectativa e o orgulho de levar o nome do estado para o palco nacional. Vamos ver a reportagem. Solta, Romeu.
3: Mister Rodeio 2026. Mister Rodeio, você já ouviu falar desse título? Sim, agora em Barretos. No Barretão vão ter a escolha do Mister Rodeio deste ano. Nosso representante sul-mato-grossense é filho de Três Lagoas. Diz que tem 35 anos, eu acho que ele está mentindo para mim, tem cara de 20. É o Bruno Arão. Bruno, muito obrigado por participar da sala de visitas da Rádio Caçula. Como que surgiu essa ideia de participar do Mister Rodeio?
4: Bom, primeiramente, obrigado, né? E a ideia surgiu o seguinte: eu já tinha participado em 2012, foi a primeira vez que eu participei do Mister Rodeio Brasil. Só que na época eu era um pouco inseguro e eu acabei não trazendo o título. Então, dessa vez surgiu a oportunidade de estar representando o nosso estado de Mato Grosso do Sul em um dos concursos de nível nacional grande do rodeio, que além de eleger o novo Mister Brasil Rodeio, também está comemorando os 15 anos de concurso. Então, assim, para mim é uma grande honra, com muito orgulho, estar levando o nome do nosso estado e representar com muito orgulho a nossa cultura sertaneja.
3: Maravilha, cultura sertaneja que é a nossa cara também em Três Lagoas. Bruno, mas como é que vai funcionar? Você disse que vai ter um confinamento, um reality show, começa agora domingo. Explica pra gente como vai funcionar e onde as pessoas podem te acompanhar durante esse confinamento lá em Barretos.
4: O confinamento começa dia 2, domingo agora, vai até o dia 4, na etapa final do concurso. Todo mundo vai poder acompanhar online, então vai ser transmitido pelo YouTube e pela TV também local. E eu vou deixar todo o link lá no meu Instagram, então todo mundo pode entrar no meu Instagram, que é Bruno Arão Oficial, e clicar lá e acompanhar todo mundo, conhecer um pouco dos candidatos e, claro, torcer por mim, né, pra gente trazer esse título aqui pro nosso estado, Mato Grosso do Sul, que eu vou representar com muito orgulho, muita honra e muita dedicação.
3: Vão ser 27 concorrentes, no caso, cada estado tem um concorrente apenas. E como que é feito o julgamento dos jurados? O jurado, ele vai analisar o que em você? Cabelo, pele, passarela, musculatura, o que o jurado vai te avaliar?
4: Em cada dia que a gente vai ter um confinamento, vai ter um dia de prova. Então, a primeira prova, que já é no domingo, que é o primeiro dia de confinamento, que é dia 2, a primeira prova é a de comunicação, que é com a TV. Então, os jurados, ali naquele momento, já vai escolher quem é apto através da comunicação. E no segundo dia, depois, tem a prova de estética, que é onde eles avaliam corpo, rosto, pele. E o último dia, que é a etapa final, que é a passarela final, que é o que você vai dar o teu melhor lá no dia 4 e onde eles vão escolher, com todos esses requisitos, um novo Mister Rodeio Brasil.
3: E você vai estar participando do Barretão também, no caso. Os candidatos vão participar do Barretão ou vai ser uma prova à parte?
4: Não, vai ser uma prova à parte. Sim.
3: Tá certo. O voto do jurado, ele tem o mesmo peso que o voto do povo? Quer dizer, eu vou entrar no seu Instagram, o Instagram vai estar embaixo aí. Vota no Bruno, pelo amor de Deus. Eu vou entrar no Instagram. O meu voto tem o mesmo peso que o jurado ou não?
4: Tem. Tem, porque foi aberto agora o voto popular, que o voto popular ele garante já o top 5. Então, de todos os rapazes, 5 já vão ser finalistas, então os 5

0: finalista vai concorrer ao título principal, que é o Mr. Brasil. Então, o voto popular é muito importante, porque já garante uma vaga pro top 5. Então, assim, eu peço com todo carinho que vocês entrem lá no meu Instagram e votem bastante para mim entrar nesse top 5. E como eu sempre digo, eu tô indo para Barreto apenas para trazer esse título, que já é nosso já.
1: Certo, Bruno, tá certo. Primeira coisa é ser confiante, né? Então, Bruno, olha lá, vai 140 mil pessoas te vendo, 150 mil pessoas te olhando, faz um convite, avisa onde tá o seu Instagram, chama pro pessoal para votar. Pode votar uma vez só por CPF ou pode entrar lá e votar o quanto você quiser?
0: Bom, primeiro eu quero agradecer imensamente a todo mundo que me acompanha. E não, o voto não tem limite, você pode votar quantas vezes quiser, quanto mais votar, mais porcentagem vai aumentando e mais a gente garante o top 5. Então, no meu Instagram, eu vou deixar o link no meu próprio Instagram lá, que é Bruno Arão Oficial. Só entrar lá, já vai entrar direto, clicar, entrar e votar e garantir lá o top 5 do Mato Grosso do Sul, porque esse título já é nosso.
1: Tá certo, aí falei com ele, com o Belo, né? Bonito, o Bruno. Bruno Arão vai nos representar agora em Barreto no Mr. Rodeio, com imagens dela, Heloísa Galhardo, eu Neto, jornalismo da Caçula, faz parte da sua vida.
2: 11 horas e 16 minutos, parabéns então ao Bruno Arão, que vai levar o nome de Mato Grosso do Sul lá pro Barretão. E eu vou te falar uma coisa, eu fiz a cobertura por vários anos, acho que há décadas, fazendo cobertura lá dentro da festa do Barretão, e é muito lindo demais. Para quem gosta de festa, para quem gosta aí de dar um rolê daquele bem legal mesmo, eu fiquei 10, 15 dias lá e não vim embora não, enquanto não acabou, e não vim embora. Uma semana antes já tava lá começando a cobertura da festa. Então, para quem gosta, Barretão é o local. 11 horas e 16 minutos, você continua participando, 991498282. Nós vamos aí conhecer os patrocinadores do Hora da Notícia e a gente volta em seguida.
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2: 11:19, 11:19, de volta com a Hora da Notícia desta segundona, final de mês, 27 de julho. Essa semana acaba tudo e começa tudo de novo agora em agosto. Que beleza.

0: empresa, né? Gente, a indústria frigorífica de Mato Grosso do Sul enfrenta um período de desaceleração. Após a paralisação temporária de duas unidades no estado, outras empresas também reduziram o ritmo de produção, com queda de até 40% no número de abates. Reflexo da combinação entre a baixa oferta de bois prontos para o abate e as dificuldades nas exportações para a China. Segundo o Sindicato das Indústrias de Frios, Carnes e Derivados de Mato Grosso do Sul, a principal pressão sobre o setor ocorre por causa aí do encerramento da cota anual de importação de carne bovina pela China. A China já comprou até o limite. Com isso, embarques que chegaram ao país asiático antes da abertura da nova cota poderão ser tributados em até 67%, reduzindo a competitividade da carne brasileira naquele mercado. Além da queda nas exportações, a oferta limitada de animais para abate também tem dificultado a operação aí das indústrias. Mesmo com a redução da produção, as escalas de compra permanecem curtas, indicando que há poucos bovinos disponíveis no mercado. A arroba do boi segue negociada entre R$ 330 e R$ 335,00, valor considerado elevado para o consumo interno. O cenário levou algumas empresas a adotarem medidas para reduzir custos. Enquanto duas plantas frigoríficas suspenderam temporariamente os abates, outras diminuíram a produção ou concederam férias coletivas aos funcionários para adequar as operações à demanda atual. Até tem uma notícia completinha para você lá no nosso portal radiocaçula.com.br. Em contrapartida, a suinocultura de Mato Grosso do Sul segue em expansão. No primeiro semestre de 2026, o estado aumentou em 18% o número de suínos destinados ao abate, crescimento muito superior à média nacional. Apesar do avanço na produção e das exportações, o preço pago ao produtor sofreu forte queda, chegando a R$ 5,05 por quilo em junho, valor 25% menor que o registrado no mesmo período do ano passado. Enquanto o mercado interno enfrenta pressão por causa da maior oferta de animais, as exportações continuam em alta. Nos seis primeiros meses do ano, em Mato Grosso do Sul, embarcou 6.800 toneladas de carne suína, gerando aí R$ 18 milhões em receita. As Filipinas seguem como principal destino da produção sul-mato-grossense, seguidas por Argentina e Hong Kong. Tá aí, de um lado boi, do outro lado suinocultura. Então vamos ver como é que fica a situação pro consumidor final. 11 horas e 22 minutos, 11h22, inclusão, solidariedade e esporte. A APAE de Três Lagoas está preparando aí dois grandes eventos para envolver a comunidade: o tradicional Pintando Sete e a primeira corrida da APAE. As iniciativas vão arrecadar recursos para fortalecer os atendimentos oferecidos pela instituição. A nossa equipe conversou com a diretora da APAE, a Neuza Inácio, e também com a coordenadora Janaína Alves. A reportagem é de Neto Júnior. Solta, Romeu.
1: APAE de Três Lagoas. Sim, a APAE de Três Lagoas, uma importante instituição do nosso município, está com duas promoções agora, com dois eventos, Pintando Sete e a Corrida da APAE. Para falar mais sobre isso, a nossa diretora Neuza Inácio e a coordenadora Janaína Alves, que veio até a nossa sala de visita para nos explicar o que é isso. Começar com a diretora Neuza. Quantos alunos hoje a APAE atende, diretora?
2: Bom dia, Neto. Bom dia a todos os ouvintes, os internautas da Rádio Caçula. Hoje nós estamos com mais de 296 estudantes na nossa escola.
1: 296 pessoas que são ajudadas de uma forma muito, muito bem querida, muito humana mesmo. Janaína, qual que é a faixa etária dos estudantes?
3: É a partir de 3 meses e nós temos estudantes até 60 anos no nosso hoje.
1: Que coisa, hein? Pintando Sete, Neuza.
2: Então, né, a Gazin de Três Lagoas está com um projeto para ajudar a nossa APAE de Três Lagoas. O que, que é Pintando o Sete? A cada R$ 100 que as pessoas fazem de compras lá nas lojas Gazin, R$ 7 é destinado para a APAE de Três Lagoas.
1: Eu tive com o senhor Mário Gazin esse ano ainda, que teve aqui em Três Lagoas, uma palestra no SESI. E ele falando que esse projeto é das lojas de todo o Brasil, né, Neuza? Ajuda a APAE em todo o Brasil. A cada R$ 100, R$ 7 é convertido para a APAE. Mas tem uma data final agora, né?
2: Sim, essas compras, o projeto Pintando o Sete se encerra agora sexta-feira. Esse projeto iniciou no mês de julho,

0: E vai até sexta-feira. Então, você que está precisando de utensílios de cozinha, eletrodoméstico, móveis, corram até as lojas Gazin, faça suas compras e ajude a Pai de Três Lagoas.
1: É, alguém pode falar assim, nossa, a Gazin está fazendo propaganda de graça, tá? Mas muitas outras empresas poderiam fazer propaganda de graça desse jeito, já nem. Apoiar a Pai com a causa nobre, humana, e a gente vai falar o nome da empresa. O que, que tem a ver isso? Está ajudando, você está ajudando quase 300 estudantes. Janaína, corrida da PAI, como vai ser, onde vai ser, quem pode participar, como fazer a inscrição? Fala tudo para a gente.
2: Bom, então a corrida da PAI é nossa primeira edição, né? Nós teremos a partida ali da frente da PAI mesmo, na Generoso Siqueira. É a saída e a chegada ali no centro. Nós temos as modalidades de caminhada, 5 quilômetros de corrida e 10 quilômetros de corrida, então abrange aí a toda a população, quem gosta só de caminhar, quem gosta de correr. Ela vai acontecer no dia 13 de setembro e nós teremos diversos parceiros presentes, nós teremos parque para também os pais que queiram correr, para os filhos ficarem ali no, acolhidos naquele momento, praça de alimentação, enfim, é um evento muito completo e as inscrições estão abertas, elas já estão com bom andamento, então quem tiver interesse, busque a fazer a inscrição o mais rápido possível. Nós temos a inscrição pelo site, cronocorridas.com.br. E nós temos a inscrição via WhatsApp também, para quem preferir, que é através do WhatsApp 67992499926. E só mandar uma mensagem, além de, se você quiser, também divulgar a sua empresa na nossa corrida, por esse mesmo WhatsApp você pode estar entrando em contato, que nós fazemos parcerias, e aí você pode, a partir de patrocínio financeiro ou patrocínio de produtos, você pode também divulgar a sua marca ou sua empresa, né, no nosso evento.
1: Tá ótimo, as informações vão estar embaixo da matéria, o endereço do site da corrida, da inscrição e o WhatsApp da que Janaína acabou de falar. Vai estar tudo explicadinho para vocês. Neuza, como ajudar a PAI?
0: Quem tiver interesse em ajudar a PAI com cestas básicas, com recurso financeiro, nos procure na Rua Generoso Siqueira, 798, que nós estamos ali em horário comercial, das 7 às 11, das 13 às 17 horas.
1: Tá certo, Janaína, para finalizar, como acompanhar as atividades da PAI?
2: Nós temos o Instagram da PAI, onde nós atualizamos quase que diariamente com todas as ações. Então é o @apaitreslagoas. Então siga a gente, acompanhe nossas ações, acompanhe não só os eventos, mas também o nosso dia a dia, nossas atividades. É um canal de transmissão do nosso trabalho.
1: Janaína, muito obrigado pela presença na sala de visitas. Neuza, Inácio, quem conhece Neuza, Inácio, entrega gozo, né? Ficou alguma coisa, diretora, que, a senhora não, que eu não perguntei, a senhora gostaria de falar?
0: Eu só quero ainda reforçar, Neto, que a população, né, vá até a loja Gazin e faça suas compras, porque você comprando até sexta-feira na loja Gazin, você estará ajudando a PAI de Três Lagoas. Colabore conosco, porque você ajudando a PAI, você estará ajudando a PAI a garantir a implementação de novas ações, de novas atividades para os nossos estudantes e também para as famílias.
1: Tá aí, muito obrigado a Neuza, Janaína, com imagem da Heloísa Galhardo, eu, Neto, para o Jornalismo da Caçula. Faz parte da sua vida.
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0: acompanhando lá as obras. Confira na reportagem Solta Romeu.
1: A Prefeitura de Três Lagoas, com recursos próprios, está aumentando o acesso para a BR-158. Nós estamos aqui, como o Rafael Oliveira está mostrando, na saída da Avenida Filinto Miller, sentido centro ao Shopping Center, que está aqui ao meu lado, o Shopping Center, que vai para a rotatória da BR-158, dá o acesso ao Balneário Público Municipal e também acesso ao Shopping e Selvíria. Então, o que a prefeitura está fazendo? A prefeitura está fazendo um braço aqui, asfaltando, pavimentando primeiro, asfaltando, para chegar naquela rodovia que faz o anel viário no sentido ao Hospital Regional Magí de Tomé. Então, a prefeitura, com recursos próprios, Departamento de Infraestrutura, está fazendo essa jogada aqui, que é um grande serviço para a população, porque o fluxo aqui nessa rotatória, dependendo do horário, dependendo do dia, é muito grande. Então, quem tem que acessar 158, tem agora mais esse recurso, mais essa opção, saindo diretamente da Avenida Filinto Miller, antes da rotatória você pega a direita e já vai sair a uns 150 metros depois da rotatória, no sentido BR-158. Então você vai fazer esse trajeto. Você tem a opção de, depois de acessar aqui, ó, já está asfaltado aqui o começo, já está colocando a massa asfáltica. Na sequência vai ser toda pavimentada, onde o Rafa mostrou lá do começo. Aí você vem e vai saindo no sentido BR-158 ali, onde estão aqueles cones que o Rafael está mostrando. Você tem a opção de entrar no 158, sentido saída para São Paulo, ou você pode continuar no anel viário, sentido Hospital Regional Magí de Tomé. Nossa equipe compareceu para mostrar mais essa obra, que parece simples, mas é de grande importância para a população de Três Lagoas. Com imagem de Rafael Oliveira, eu Neto, para o Jornalismo da Caçula, faz parte da sua vida.
0: 11 horas e 31 minutos, gente, o que já teve de acidentes ali naquela região ali, naquela rotatória, o que já teve de mortes, eu mesmo já fiz cobertura de várias mortes lá naquele local. Então, parabéns aí à prefeitura que está aí aumentando o braço de acesso à rodovia, excelente trabalho. 11h32, nosso tempo está curto hoje, hein, Romeuzinho? Vamos para os comerciais e a gente volta em seguida.
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5: 11 horas e 36 minutos, 11:36, de volta com Hora da Notícia desta segundona, 27 de julho. Deixa eu mandar aqui um bom dia especial pro pessoal que tá lá na nossa live no Facebook, Caçula FM 96,9. Mandar um bom dia lá pro José Canistro, do Arapuá, também a Antônia Paz, a Ana Leles, a Mareide Reis, a Cleusa Bueno, Dalva Batista, Margarete, também o Carlos Marques, Ana Aparecida. Muito obrigado pelo carinho da audiência de vocês sempre aqui no Hora da Notícia. Tá procurando emprego, gente? Vocês estão procurando emprego? Então vamos fazer o seguinte, eu falei para vocês hoje que tinha 104 vagas lá na Casa do Trabalhador, mas o Neto Júnior esteve pessoalmente agora na Casa do Trabalhador com novas vagas. Tá chegando mais vagas e ele falou com ele, o Sidney Abreu, gerente da Casa do Trabalhador. Solta, Romeuzinho.
6: Casa do Trabalhador em Três Lagoas está com mais de 250 vagas destinadas ao projeto UFN3. Para saber mais sobre as vagas, que vagas são, quantidade, como se candidatar, se são vagas para homens e mulheres, nós viemos até a Casa do Trabalhador, aqui no centro de Três Lagoas, na rua Dr. Munir Tomé, 86, falar com o gerente da casa, o Sidney de Abreu. Sidney, quantas vagas e quais são destinadas para o projeto UFN3?
7: Meu amigo Neto, obrigado novamente pela participação. A gente está hoje aí, né, iniciou o dia com 255 vagas para o projeto UFN3, né? Que são de 3 empresas diferentes essas vagas, então aí é uma oportunidade para as pessoas participarem em mais de uma empresa, tá? E a gente tem aí de várias áreas, temos a da construção civil, né, que é a primeira frente de trabalho aí de todo o projeto, né, abertura de canteiros, várias coisinhas aí que utilizam a mão de obra civil. Temos algumas áreas também de coordenação, né, temos encarregados aí de algumas funções, temos a área de finanças, né, e então, né, são coisas, vagas aí que estão iniciando em diferentes perfis. Então a gente vê aí que vai conseguir atender várias partes aí da população de Três Lagoas.
6: Seja nessas vagas que você falou inicialmente, construção civil, para retomar a obra, tem que ter a construção civil para começar tudo. Tem vagas para homens e mulheres?
7: As nossas vagas, né, são unissex, independente da área de atuação. Muita gente pode pensar, construção civil é uma área mais pesada. Não, mas não importa, se a pessoa tem a experiência que a empresa pede, né, e tem a disposição do trabalho e a empresa achar que vale a pena contratar, é indiferente, tá, a questão de sexo. pode ser masculino, feminino, tá? Qualquer um.
6: Eu...

0: Conheço três pedreiras em Três Lagoas que deixam muita gente no bolso aí. Só para finalizar, Cid, quais documentos são necessários? A pessoa fala assim, ó, eu vou na casa do trabalhador, eu quero entrar no projeto UFN3 através dessas três empresas que o Cid citou aqui. Quais documentos eu devo trazer? E outra coisa, se eu vou na casa do trabalhador no shopping, eu tenho também essas vagas ou só aqui no centro, na Dr. Munir Tomé?
1: Os documentos são de, os documentos padrões, tá, Neto? É, documentos pessoais, um comprovante de endereço, um currículo e a carteira de trabalho digital, né, já habilitada à disposição, né? Porque se tiver alguma função que a pessoa tem, que está na carteira de trabalho, mas que ainda não se apresenta no cadastro, a gente consegue fazer essa inclusão. O atendimento das vagas, né, tem sido somente aqui na unidade do centro, tá, da rua Munir Tomé, número 86, centro. A unidade shopping, no momento, está desabilitada, né, devido até à questão logística, que a gente tem a necessidade de um fluxo maior aqui no centro da cidade. E também temos uma novidade quanto ao horário de funcionamento, tá, Neto? A gente vinha trabalhando das 7 às 18, né, de forma ininterrupta, só que a gente estava vendo aí que estava tendo um desperdício aí de recursos, tá, tanto humano como custos, né, de trabalho, e não estava tendo efetividade. Então a gente retornou das 7 às 17 ininterruptos, tá? É, a partir de hoje foi mudado já esse horário.
0: Tá certo, então aí já tem mais uma novidade. Casa do Trabalhador estava das 7 às 18, agora volta às 7 às 17, não fecha para o almoço, pessoal. Você tem um ar-condicionado, você tem uma água, você tem um banheiro, você tem um atendimento humanizado na Casa do Trabalhador. Sidney, para encerrar, quais, eu já perguntei sobre vagas, áreas para unidade de fertilizantes nitrogenados. Tem expectativa de ter mais vagas ou 255 já foi o limite até o momento?
1: Não, a expectativa é que isso vai crescer muito. É, realmente isso é um pequeno início. Como eu disse, está fazendo a abertura das frentes de trabalho, as montagens de canteiro. Esse número vai aumentar exponencialmente, que como foi até anunciado, né, essa mão de obra deve chegar a 8 mil, né, frentes de trabalho aí no seu pico de funcionamento. Então isso aí é só uma pequena parte, né, realmente aquele pequeno passo realmente do início que as empresas estão trazendo e comprovando que o projeto é uma realidade.
0: Tá bom, Sidney, muito obrigado. Falei com ele, Sidney de Abreu, gerente da Casa do Trabalhador em Três Lagoas, abordando 255 vagas para o projeto, para a retomada da obra da Unidade de Fertilizantes Nitrogenados de Três Lagoas, a UFN3. Você quer trabalhar? Você está precisando trabalhar? Vem na Casa do Trabalhador. Segunda a sexta, das 7 às 17, não fecha para o almoço. O endereço é muito fácil. Rua Dr. Munir Tomé, 86, no centro da cidade, pertinho da Lagoa Maior. Duas, três quadras da Lagoa Maior, você encontra a Casa do Trabalhador. Falando de vagas, eu, Neto, para o Jornalismo da Caçula, faz parte da sua vida.
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4: 11 horas e 42 minutos, 11h42, então você já viu, veio para Três Lagoas, tá procurando emprego, vá na Casa do Trabalhador, que você só precisa de uma vaga, meu irmão, então tá cheio de vagas para você na Casa do Trabalhador de Três Lagoas. Gente, é o seguinte, ó, você que tá na sua casa agora, às vezes você fica preocupado, né? E se acontecer um desastre? E se vir um temporal? E se vir uma chuva que eu não tô esperando? Você sabe como se cadastrar no número 40199 da Defesa Civil? Não sabe? Então vamos fazer o seguinte, o nosso repórter Neto Júnior conversou com o Celso José de Souza, ele que é coordenador da Defesa Civil de Três Lagoas, e vai mostrar e explicar para você como é que você faz para cadastrar o seu celular no 40199. Solta, Romeuzinho.
0: Defesa Civil de Três Lagoas, no comando do nosso amigo Celso José de Souza, tem uma importante informação para a comunidade. Você já se inscreveu no número que a Defesa Civil Nacional emite alertas? Se você não se inscreveu, o Celso vai explicar agora. Celso, qual serviço é esse e quem pode usar?
5: Oh, o serviço ele é nacional, que nem você falou, é um sistema de alerta diretamente de Brasília para as pessoas se cadastrarem por SMS no 40199 junto com o CEP da pessoa. Quando ela clicar, automaticamente

0: de todos os alertas que a gente for emitir via SMS vai chegar no celular das pessoas da cidade de Três Lagoas que estiverem cadastradas.
1: Com esse super aninho que está se aproximando do Brasil aí, do nosso país, é muito importante a pessoa ter informação com antecedência, né, Celso? Pode acontecer, deve acontecer para a pessoa se preparar. Então vai no SMS, digita 40199.
2: Isso.
1: Depois coloca o CEP, que vai vir um recado para a pessoa no celular mesmo.
0: Vai chegar no celular as orientações e para a pessoa se organizando. Sempre os alertas, eles, como é uma previsão, para as pessoas se organizarem. De repente a pessoa tem um telhado que está com zinco um pouco solto, situações que ele precisa de organizar na sua casa, já minimiza os danos, né? Que questão natural aí a gente está acompanhando nas redes sociais e no informativo, é o que está acontecendo agora de essencial, principalmente nesse período de El Niño, que a seca vai vir muito extrema para nossa região. Então todo cuidado com a questão de limpeza dos quintais, questão de aceiros, de proatividade, vai depender de cada uma das pessoas. E infelizmente a nossa cultura, as pessoas ainda colocam muito fogo em quintais vazios e isso precisa de acabar.
1: É uma coisa que você acabou de falar, é tempo seco, calor, previsão de mais calor. Ontem mesmo eu estava passeando com a minha esposa pela cidade, eu vi 3 queimadas, Celso, a pessoa limpando o terreno com fogo. É, parece que o negócio não muda em Três Lagoas, mesmo a Defesa Civil avisando, o Secretário de Meio Ambiente pedindo, polícia recomendando, parece que não muda isso na cabeça das pessoas. Qual que é o perigo nesse tempo seco, principalmente?
0: É, como você acabou de falar, culturalmente, isso nesse período existe questões de saúde, né, que vai vir com questão de saúde, e pode se tornar um fogo de grandes proporções. Lembrando que o incêndio ele nunca começa já grande, ele sempre começa com algumas situações que podem ocorrer, ou uma simples guimba de cigarro jogada pelo veículo, situações que as pessoas às vezes andam, já aconteceu de ver pessoas que andam com isqueiro no bolso, na hora que já vê um mato ali, ele já quer colocar fogo, e isso precisa de parar. Então, assim, os canais de denúncia estão aí, polícia militar, polícia ambiental, pegou, pessoal, costuma-se a denunciar, que aí se a gente começar a dar exemplo de outras pessoas que forem colocadas em xeque por conta dessa questão de colocar fogo, a gente vai mudando essa cultura. E a gente viu ultimamente, até o prefeito fez um vídeo recentemente, acabou de limpar um local, já estava tudo sujo novamente. Infelizmente, essa cultura precisa de acabar.
1: É isso, é uma coisa que nós estamos batendo em cima. A Rádio Caçula, a gente está indo atrás desses terrenos, estamos filmando, registrando, comunicando as autoridades. Então é isso, você vê alguém colocando fogo, chama o 190, Polícia Militar, comunica a Secretaria Municipal do Meio Ambiente, o telefone vai estar embaixo da nossa matéria. Nós viemos aqui para falar do 40199, que é para você se cadastrar no envio de anúncios, de informações da Defesa Civil Nacional. A Defesa Civil Municipal abastece a Nacional e a Nacional redistribui isso para quem está cadastrado. 40199. Celso, mais alguma coisa?
0: É, convidando a população trêslagoense para vir conhecer o trabalho da Defesa Civil e aquilo que a gente está fazendo de organização junto com a gestão Cassiano Maia para trazer uma cidade mais resiliente e confiável na questão de resposta a incidentes na nossa cidade.
1: Tá bom, obrigado. Falamos com o Celso José de Souza. Quer conhecer a Defesa Civil? Aqui na Orla da Lagoa. O portão está aberto, as portas estão abertas. Venha conhecer, venha ver o sistema que eles têm aqui, todo um sistema preparado para atender da melhor forma possível a população. Com imagem da nossa equipe, eu, Neto, jornalista da Caçula, faz parte da sua vida.
3: 11 horas e 48 minutos, 11h48, já após os comerciais, tem para você o resumo esportivo, tudo o que aconteceu no final de semana em Três Lagoas, no Brasil e no mundo. Os comerciais e a gente volta em seguida.
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8: 11 horas e 52 minutos, 11h52, chegou a hora que todo mundo espera, o resumo esportivo, e já vou direto falando com o Neto Júnior. O misto desta vez deu uma sorte grande, né?
9: Bom sorte dia. Nada, jogou muito, muito, muito em Campo Grande. Eu estava lá no estádio Jacques da Luz, eu acompanhei o Mistão ganhando o Comercial 1-0, mas antes, bom dia, Will!
10: Bom dia, bom dia, bom dia!
9: Bom dia, Romeuzinho!
10: Bom dia!
9: Meu voz de veludo, bom dia, Cláudio Júnior, bom dia, quem nos acompanha, o Mistão jogou no sábado em Campo Grande, no estádio Jacques da Luz, lá na Moreninha, quase saindo para outro estádio, longe pra caramba, rapaz, que estádio longe aquele, e ganhamos de 1 a 0 de um time muito perigoso, que é o Comercial Esporte Clube. E agora o Mistão, o Carcará da Fronteira, só depende da gente, Cláudio. Domingo vamos pegar a fraquíssima equipe de Campo Grande e vamos ganhar. E se nós ganharmos, se nós não, nós vamos ganhar, voltamos para a elite do futebol sul, tá, o sul mato-grossense Série A.
8: Que legal, muito bom. E você esteve hoje lá, hoje, conversando com o presidente do Misto.
9: Hoje estive com o Antônio Carlos Teixeira, o Teixeirão, que não se aguenta de alegria, porque o Teixeira também estava com a gente, torcendo, passando nervosismo, que a arbitragem foi um pouco estranha. Jogou dois jogadores nossos para fora, pro cartão vermelho, deu dois cartões vermelhos sem explicação nenhuma. A arbitragem controversa, o Teixeirão fala tudo isso sobre nós no vídeo gravado hoje pela manhã. Cláudio.
8: Solta, Romeuzinho.
9: Um, dois, três. Antônio Carlos Teixeira, o Teixeirão. Segunda-feira começa com a boa notícia para você, para mim, para a população Três Lagoas, que torce pro Mistão Esporte Clube. Teixeira, agora só depende de nós, meu patrão.
11: Bom dia, Neto. Tá, viu como que o time é bom? O time é excelente. A gente tem um time bem preparado, bem fisicamente, bem tecnicamente. É um time massa, né? Então, é o que eu sempre falo. Só temos que tomar cuidado, né, Neto, com a arbitragem, né? A arbitragem está complicada, está todo mundo contra a gente, mas vamos em cima.
9: Eu estava no Jacques da Luz, sábado eu vi arbitragem controversa, dois

0: jogadores nossos foram expulsos. Nosso craque Isaac fez um gol, foi colaborar, comemorar com a gente, a pequena torcida Entregagosto estava lá. Juizão do nada sacou um vermelho, deu. Depois o Matheus entrou, 3, 4 minutos de jogo, fez uma falta dura, mas tem um cartão amarelo. Não, o juizão já foi e meteu o vermelho. Fala pra nós de arbitragem, Teixeira.
1: É complicado, porque durante o campeonato todo a gente vê maldade deles contra o misto, né? Que é o melhor, é maior. Maior público do Mato Grosso do Sul, só perdemos para Corumbá, Corumbá está na Série A. Então, quer dizer, é complicado, poxa, eu acho que a verdade devia incentivar quem tem o maior público, não tentar prejudicar a gente. A gente sabe, né, que o comercial é de Campo Grande, são amigos dos caras lá, mas a gente não pode fazer essa arbitragem que fica feia para a federação.
0: A impressão que me passou, Teixeira, assim, Não é maldade nem da federação e nem do árbitro, mas parece que vai chegando no final do campeonato, a tendência é eles agradarem, apoiarem equipes da capital. Dá a impressão que eles estão querendo fazer bonito para a federação. Ficou essa impressão também ou não?
1: Lógico que fica. Você sabe que a gente fica assim abismado, porque lá em Dourado fizeram uma palhaçada com a gente, com 5 minutos expulsaram o nosso zagueiro, que era o nosso capitão. Quer dizer, é umas coisas estranhas, né? Então a gente fica assim, indignado com essa situação. Mas o time é muito bom, o time é o melhor time do campeonato, inclusive nós ganhamos do campeão. Aqui do Anauense é campeão já da Série B de 2026, mas nós ganhamos deles de 2-0. Eles queriam anular o jogo daqui contra nós aqui. Ah, poxa, perdeu na bola, quer ganhar no tapetão? Isso não. Então, se Deus quiser, nós vamos ganhar agora domingo e vamos estar na Série A do ano que vem.
0: Olha, domingo nós estamos em casa agora, nós temos 11 pontos, nós podemos chegar a 14. Ninguém pode encostar em nós se nós ganharmos. Nós vamos ser vice-campeão da Série B, como o Teixeirão disse. A única derrota para o campeão da Série B, a única derrota da equipe de Aquidauana foi para nós. Perderam para a gente. Então, domingo, a torcida tem que estar presente no Madrugadão, no Benedito Soares da Mota, para fazer bonito. Se nós ganharmos aqui, nós somos vice-campeão e o ano que vem, Teixeirão, nós estamos na elite do futebol. Chama o povo para domingo.
1: Gente, vamos lá ajudar o Misto. O Misto é de Três Lagoas. O Misto é um time daqui. Inclusive a diretoria, todo mundo é de Três Lagoas. Não tem ninguém de fora. Nós somos Três Lagoenses. Nós amamos a cidade que estamos morando. Eu moro há mais de 40 anos aqui. Vamos para o Madrugadão, domingo às 15 horas, Misto versus Campo Grande. Vamos torcer para nós ter uma vitória de 1-0. Tá bom demais.
0: 1-0 já é vitória. Campo Grande é o time mais ruim do campeonato. Só tem um ponto. Em seis jogos, vai fazer o sétimo agora, vai perder também. Em seis jogos ele só tem um ponto, um empate. Teixeira, vamos falar uma coisa mais séria aqui. Nosso craque Isaac foi expulso. Tem como a gente recorrer para tentar colocar ele em campo domingo?
1: Vamos fazer essa argumentação, vamos sim. Vamos entrar com a arbitragem para ver se a gente tira essa punição dele do próximo jogo. Então vamos tentar fazer de tudo para que o Isaac esteja em campo, para ele ser, inclusive, o artilheiro do campeonato. Vamos fazer com que ele faça mais dois ou três gols para ele ser o artilheiro com 7, 8 gols.
0: É, o craque do campeonato já é ele, não tem conversa. O bola de ouro já é ele, tranquilo, e tá jogando muito. Então, conforme o Teixeirão falou, domingo, 15 horas, no estádio Madrugadão, você é muito importante, vamos lotar o estádio, porque é uma vitória simples, 6-0, 1-0, já coloca a gente na elite do Sul Mato Grossense 2027. Teixeira, alguma coisa que eu não perguntei?
1: Não, tudo certo, vamos torcer para o Misto, domingo agora, às 15 horas, no Madrugadão, vamos encher, vamos colocar 3 mil pessoas lá, vamos mostrar que Três Lagoas é forte no futebol profissional, vamos estar todo mundo lá. Quem é Três Lagoenses e torce pela cidade que eu tanto amo, há 40 anos estou aqui, vamos estar torcendo para o Misto.
0: Tá certo. Falei com o Teixeira, jornalismo da caçula, faz parte da sua vida.
2: 11 horas e 58 minutos, 11h58, acabou o nosso tempo, Neto Júnior.
3: Tchau, tchau.
2: Tchau, gente. Tchau, Will. Tchau, Romeu. Até amanhã, às 11 da manhã, com Hora da Notícia.
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Muito bom dia, começando Ronda Policial, hoje uma segunda-feira, vamos começando aqui a Ronda Policial, vamos destacar as nossas notícias destas últimas horas, deste final de semana, onde tivemos aqui muitas ocorrências, inclusive Tribunal do Crime, tivemos também. Ô meu, vai ter que tirar minha pauta aí, pegar no pendrive, porque não tá abrindo aqui. Não, vai ter que fazer aquele mesmo esquema lá. Tivemos também tráfico de drogas apreendidas aí nas últimas horas. Tivemos aí muitas ocorrências e vamos falar aqui que aquele prédio tá o terror, hein? E no caso aqui, o Tribunal do Crime, que o primeiro motivo aqui seria porque um homem de 50 anos fazia uso excessivo de entorpecente ali no condomínio Novo Oeste. Então quase foi pro vinagre aqui o homem. Quase foi pro vinagre aqui, mas bateu na trave. Aí, quem disse que usar maconha não mata? Né? Tá vendo? E a polícia aí foi a salvadora, foi a cura. Né? Foi a cura. Que coisa de louco, rapaz. Que doideira. Então você vai saber daqui a pouquinho também acidentes registrados aí nestas últimas horas, vamos destacando aqui pela Ronda Policial, vamos mandando um alô para o pessoal ligadinho aqui no nosso TikTok, aí no TikTok vamos mandando nosso alô para o pessoal ligadinho também no Instagram, nas nossas plataformas digitais, aí tanto aí no Instagram como também aí no Facebook. Aí no TikTok é o arroba Ronda Policial Oficial TikTok. De novo aqui o trem aqui, ó. Ei, meu pai, só por Deus na causa, hein? Só Deus na causa, hein? Jesus amado. Jesusinho, vamos... Ah, você jogou aqui? Então vamos aqui, vamos abrir. Cadê o abençoado? Ah. Cadê o abençoado? Ah, eu tinha que renomear, né? Foi? Tá com essa moagem agora, hein? Tá com essa moagem. Vamos falar também, meus amigos, referente às blitz aí que ocorreram neste final de semana. Um acidente onde um motorista conseguiu aqui dar um cavalo de pau e bater em um muro de uma residência, em uma residência. Ainda bem que apareceu a abençoada árvore aí que parou o veículo, né? Parou literalmente. E das fiscalizações também, vamos falar aqui pra vocês, tá?

0: Vamos destacar também um baleamento aqui que ocorreu na 262 e também uma outra briga onde foi socorrido gravemente, briga entre irmãos, onde uma pessoa acabou sendo socorrida gravemente. E os das trevas aqui, o treva lá da casa do capeta, aí foi linchado. Aí ele após agredir uma idoso de 71 anos, né? Esse aqui quase foi para as trevas, hein? Quase foi para as trevas. É uma treva literalmente. Também vamos destacando aqui o Disque Droga, onde 2 quilos de crack, cocaína, avaliadas em R$13.800, apreendidos também pela Polícia Militar em dinheiro. Você vai saber agora, a partir de agora, na Ronda da Polessa. Vamos falando aqui. Deixa eu ver aqui, vamos falando aqui. Meu abençoado, agora fechou tudo aqui o trem. Rapaz, eu sei que é duro naquela, hein? Vamos destacando também aqui o tempo e temperatura, começando essa semana aqui em Três Lagoas. Vamos destacar a temperatura, onde nessa semana vai esquentar aqui em Três Lagoas, né? Começa a esquentar essa semana aqui em Três Lagoas, hoje marcando aí com a máxima de 31 graus, a máxima de hoje, a mínima de 18. Essa semana vai dar uma esquentada, graças a Deus, hein? Graças a Deus. Então vamos começando a Ronda Policial, mandando um alô, obrigado pela nossa audiência no TikTok aí. Pessoal ligadinho no TikTok, obrigado a toda a nossa audiência. Vamos falando aqui das ocorrências, essas ocorrências registradas a princípio das blitz, aí onde teve início as blitz, obviamente na semana passada, teve constantemente de rotina, mas no final de semana, como estamos aí tendo alguns acidentes e tivemos registros de acidentes aí neste final de semana, e principalmente onde também fica aí um grande grupo, né, de jovens, adolescentes, outros aborrecentes, aqueles que não têm limite, que não é município, né, não tem limite. Então até às 5 horas o pau cai na fora, é bebedeira. Então o pessoal aí reclamou e a Polícia Militar está orientando em alguns pontos aí de Três Lagoas. Né, estão sendo fiscalizados. E também tivemos, aí um dos pontos foi fiscalizado, onde estava em uma ocorrência que foi vítima fatal. Você se recorda aquele motoqueiro que foi tentar fugir aí da Polícia Militar e acabou batendo em um poste ali na Ranulfo Marques Léo, próximo ali ao Sindicato Rural, né? E ele estava inclusive aí no meio dessa ruaça, estourando pneu, né? E tentou fugir, infelizmente acabou batendo aí nesse poste aí, infelizmente, uma pessoa tão jovem, aí tão nova, morreu de bobeira, né? Fugir da polícia, né? E também foi por bobeira ali, um rapaz jovem, trabalhador, enfim. Então, nesse final de semana, tivemos inicialmente, aí na sexta-feira, uma blitz ali na Capitolina Mancini, na Capitolina Mancini, onde alguns veículos, tanto aí veículos 4 rodas, 2 rodas, foram abordados, pessoas obviamente sendo vistoriadas, vistoria nos veículos, documentação, nesse caso também a prevenção de veículos furtados, roubados, enfim, né? Então, e principalmente motoristas alcoolizados ao volante. Isso também é um alvo bem legal aí das blitz. E o Romeuzinho conversou aí com o Tenente Pedro. Ele vai nos falar um pouquinho aí desta operação que teve início na noite de sexta-feira, né, e continuou aí no decorrer deste final de semana, mas inicialmente sexta-feira.
1: Estamos aqui na noite de sexta-feira com o Tenente Pedro, na Capitão Olinto Mancini, esquina aqui, supermercado Tomé. E está sendo uma operação da Polícia Militar. Tenente, explica um pouquinho pra gente qual o objetivo da operação.
2: Boa noite, todos os ouvintes da Rádio Caçula. Hoje o intuito dessa operação fiscalização Blitz na cidade de Três Lagoas, em vários pontos, com várias equipes, visando coibir os ilícitos administrativos de trânsito e criminais. Então está sendo oferecido o teste do etilômetro, visando coibir o consumo.

0: de álcool e direção na cidade de Três Lagoas.
1: E a operação nessa sexta-feira está sendo só nesse local?
0: Não, hoje são vários pontos na cidade de Três Lagoas, então em vários locais vamos realizar essa operação Blitz, visando coibir e dirimir futuros sinistros de trânsito.
1: Muito obrigado, viu?
2: Então, portanto, este aí foi o tenente, a operação da Polícia Militar, que contou com a fiscalização, que hoje estamos na guarda aí do balanço, aí feita aí durante as fiscalizações deste final de semana. Né? Até porque tivemos também aí mais fiscalizações, inclusive no sábado, aí no domingo, aí tivemos aí acidentes registrados, onde foi registrado também mais blitz aqui na Capitão Lito Mancini e também na Rosário Congo. Então foi feitas aí mais fiscalização, como vocês podem ver, logo no início aí de sábado, né, manhã de sábado. Então os veículos, pode até deixar rodar o vídeo aí, viu, meu? Tá agitando só em apoio ao pelotão de trânsito. É o pelotão de trânsito, né, o qual o pelotão de trânsito aí fazia as abordagens logo no início, aí da manhãzinha, aí de sábado. Esses trechos aí, principalmente quem vai para feira, então já tem com vocês que nos assistem, aí podem ver aí muitas motos sendo abordadas, entregadores aí sendo abordados, né, o pessoal passando de bicicleta, veículos sendo abordados, então essa abordagem rotina. E obviamente também madrugada de sábado, né, madrugada de sexta para sábado, aí algumas pessoas voltando sempre embriagadas ao volante. Né? E é aquele negócio, eu acho muito bacana, muito válido, porque se você não deve, não teme, tá certinho, não tem porque você ser preso, não tem porque você ter o veículo apreendido. Agora lá, se tá irregular há 10 anos e o cara não paga o imposto, aí também é para acabar, né? Se for um ano, vai lá até que vai, né? Agora 10 anos. E motoristas alcoolizados, como o tenente Pedro disse aí, o etilômetro, o bafômetro, né, sendo oferecido. Se você não bebeu, você de boa, sopra lá, vai embora, vida que segue. E até logo. Se tiver com umas na cabeça aí, já fica guardado, vai sarar lá na DP. Né? Então o pessoal realizou. Essa blitz aí, a próxima ali é a Montreal ali, ó, na frente, ali, bem na... Depois daquela curva, então é bem estratégico, aí não tem como você fugir da raia não, pai. Se você tá vindo lá da Clodoaldo Garcia ali no semáforo, você virou à direita, já caiu naquela curvinha, já molhou. Se você tentar fugir, vai ter que vazar o canteiro, você tá devendo na praça. Então é bem, bem tranquilo essas blitz aí, ó, um veículo sendo abordado agora. Se você tá tranquilão, de boa, você é só pro bafômetro, apresenta ali os documentos. Minha filha não sabia dessa blitz, não. Ela não tava acordada, não queria passar lá para ser abordada. Só para mostrar a CNH dela. Né? Só para mostrar a CNH, ela falou que era habilitada. Brinca. Ela ficou toda cheia de razão. São 12 horas e 15 minutos, 12 e 15. Vamos ao intervalo comercial e voltamos em instantes.
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6: Muito boa tarde, voltamos com a Ronda Policial apresentando Fábio Campos. Ronda Policial de segunda a sexta-feira às 12 horas, nosso encontro aqui com a notícia policial. Você bem informado, meu amigo, minha amiga. Falamos aqui no bloco anterior referente às blitz aí que tivemos aí neste final de semana. E alguns acidentes foram registrados. Por exemplo, olha só esse acidente, veja só as imagens da câmera de segurança, onde aqui próximo à biblioteca municipal, o motorista foi socorrido, isto no início da manhã de domingo, tá? Aqui, se nos assiste, vai ver aí, ó. Quase esquina ali com a rua Paranaíba, aquela rua que passa logo atrás ali da biblioteca municipal. Ele estava na Paranaíba, e logo na esquina da biblioteca, logo na esquina onde tem um prédio da prefeitura da educação, né? Ele foi entrar aí no sentido biblioteca. E ele entrou até demais da conta. Ele conseguiu entrar aí forte. Ele chegou, entrou nervoso. Não foi nem caminho de pau que ele deu aí, não. Ele não sabe nem o que aconteceu. Aí os moradores ali ficaram assustados, né? Aí saíram ali para verificar o que estava ocorrendo ali, ó. E no caso, o motorista aí ficou gravemente ferido, né? Olha só, joga as fotos aí, por favor, aí na tela, hein? As fotos. Olha a pancada. Ele parou, ele bateu no muro ali, pegou o muro, resbalou, pegou uma árvore. Olha só as manchas de sangue, quem nos assiste, no painel do carro. Então, ele bateu a cabeça aí. Né? No lado do passageiro, bateu a cabeça aí. Só foi socorrido. Ele foi projetado, hein, rapaz? Quase que ele vai ter uma gravidade maior aí. Foi socorrido gravemente aí pelo SAMU. Vai rodando. Olha, pelo SAMU só tinha uma pessoa só. Ele estava no lado motorista, que eles não escutam. Bateu ali do lado do passageiro, no painel, né? É um homem aí, como vocês podem ver nas imagens. Olha, ele bateu no muro, que vai até volta aí. Ele bateu no muro, aí resbalou e pegou e parou na árvore. Dá pra ver certinho a marca do... Ó, bate no muro, resbala e pega no carro. Para na árvore ali, meio que de lado.

bateu bem na quina, né? Rapaz, que coisa de louco. A árvore pegou de raspão, parou ali praticamente, né? Pegou bem de raspão na árvore. Agora sim, vendo as imagens junto com vocês aí, não tinha visto essas imagens por completo, né? Por completo aí. Então, foi no início da manhã, o motorista estava aparentemente, quem sabe, alcoolizado, porque havia também lá uma lata de bebida, cerveja, querosene no carro dele, né? Foi encontrada ali uma lata de cerveja, né? 5 horas da manhã, a marca aí no início aí da manhã de domingo. Então, latinha de querosene aí no automóvel. Tem a lata de cerveja aí, a foto? A foto da lata de cerveja, joga na tela aí a lata de cerveja aí. Tem no grupo aí, esse aí é o rapaz, outro conhece. Então tinha até uma lata de cerveja, né? Lata de cerveja no carro, onde provavelmente deve ter feito consumo aí de álcool. E graças a Deus não machucou aí nenhum inocente, somente o motorista quase arrebenta inteiro, foi socorrido em estado grave aí pelo SAMU. Tomara que seja, apesar de tudo aí, tomara que seja um ferimento aí, mas sem gravidade, né? Porque a pessoa também, uma dessas aí, você viu uma dessas perder a vida de bobeira assim, rapaz? Num passar de tempo aí você perde a vida. Aí com certeza, uma latinha de cerveja, ó, um copo Stanley, aqueles que nos escutam, aí uma latinha da Antártica. Se não é o Diabo Verde não, se fosse o Diabo Verde tá com... Olha, rapaz, olha o carpete cheio de sangue. Que coisa de louco, hein? E a cerveja ficou quietinha, né? A latinha nem se mexeu, ó. Não saiu do copo, ó. Isso aí é companheiro. Os pinguinzinhos ficaram ali quietinho, né? Não saíram. Ficaram ali quietos os pinguins juntinho. E ó, olha o tanto de sangue no carpete. Joga a foto daquela outra foto. Impressionante o tanto de sangue, hein? Ah, vai colocar sangue aí? Ah, mais essa agora. Mas aqui, não, rapidão. Coloca pra ver, nunca vi. Ó, pai, que é isso? Ficou gravemente, hein, rapaz? Tá doido? Que é isso? Mas que pancada também no muro, hein? Bem na quina ali. Tá doido? Você é louco. E um outro acidente foi registrado, que eu não sei como é que o engenheiro de trânsito permitiu que naquela rua João Martim, com a Maria Guilherme Esteves, ficasse ali uma parada obrigatória para quem está na Guilhermina Esteves. A Maria Guilherme Esteves, da Clodoaldo Garcia ali, por seus mais de 10 quarteirões, até na João Dantas, inteira é preferencial. Chega somente nessa rua, na João Martim, que é parada obrigatória. Isso aí já causou não só um, como vários acidentes. E ali quem está na João Martim, no sentido bairro-centro, é obrigatório parar, porque tem uma... Tem uma depressão ali, né? Literalmente. Então você, apesar de ser a sua preferencial, você não tem como passar aí em mais de 20 por hora, por exemplo. Ali, porque tem é uma valeta ali, literalmente. Agora, não sei como é que o engenheiro teve a criatividade, e falar, não, essa aqui, ó, é assim, ó, para fazer a parada obrigatória. Eu acho que é o seguinte, é como se não deve fazer uma sinalização, porque não tem explicação. Até um dado curioso que pedi para o Rafael Oliveira, vou pedir para ele levantar aí estatisticamente quantos acidentes aí nesse, porque ao invés de ajudar, de prevenir acidentes aí, esse ponto aí, ele está causando acidentes, eu não entendo qual que é a engenharia disso aí. Não entendo. Eu queria que o engenheiro da época me falasse, ó, não, eu tomei essa iniciativa porque estatisticamente, as estatísticas apontam que há muitos acidentes aqui nesse ponto. Devido a isso, isso e aquilo. Após a implantação dessa parada obrigatória, tá aqui os dados. Diminuiu-se ou aumentou. E acidentes graves. O rapaz estava na moto, estava na João Martins, né, foi passar ali o Jetta na Guilherme Esteves, né, não percebeu a sinalização, inclusive o pare fica atrás de uma árvore lá, não dá nem para ver o pare, né, fica escondidinho, é um pare que tem vergonha, a placa vermelha é de vermelho de vergonha, né, porque fica atrás
aí da árvore, escondida, uma placa parada obrigatória, tem a sinalização também

aí no chão, mas só que uma sinalização aí que decorrer vai apagando aí, né? Vai ficando fraco. Aí isso aí não adianta, essa parada aí. Tirar a arma dali? Tirar, agora dá pra ver o páreo. Agora dá pra ver o páreo. É, ah não, quando você tá em cima então. Ah não, por causa da árvore aí, ó. Porque se você estiver no meio do quartel, você não enxerga o páreo por causa da árvore. Quer ver? Ah. Quer ver? Aí não dá, ó. Você vai chegar, ver o páreo e vai ficar vergonha. Tem a árvore que tampa a visão do páreo, da parada obrigatória. Então, quem está na João Martins aí, é obrigado, apesar de ser aí a preferencial, mas você é obrigado a parar ali na esquina com a Marinha Guilherme Esteves. É obrigado, devido a uma valeta ali, uma depressão no local ali. Né? Eu não entendo. Só aqui em Três Lagoas tem umas engenharias aqui que, pelo amor de Deus, hein? É igual aquele lá na Clodoaldo Garcia. Aquela baita valeta lá na Clodoaldo Garcia, saída para Campo Grande, se você marcar ali, você passa direto com o carro, você quebra o carro inteiro, causa um acidente. Né? Uma depressão, né? Um buraco ali, literalmente, ali na Clodoaldo Garcia, próximo a Campo Grande, na Clodoaldo ali. Tem uns negócios aí que não. É só em Três Lagoas que aparece umas peças dessa aí, viu? Que é isso, rapaz? Eu não entendo. Vou até pedir pro Rafael ver estatisticamente aí. Né? O camarada aí tá na preferencial, de repente não tá. E quem está na preferencial na Maria Guilherme Esteves, aí tem que parar. Aí porque o outro também parou, porque o outro parou na João Martins, porque tem uma valeta, uma depressão ali. Ele parou por causa disso, não é porque é o parado obrigatório, o sentido preferencial, não. É porque tem a depressão na rua, já tem uma sinalização ali. Você é obrigado a parar. Você não pode prosseguir reto. Você não pode passar mais de 20 por hora, um exemplo. Você não consegue parar ali. Eu não entendo, não. Muito, muito doido, né? Que é isso? Muito louco. Só em Três Lagoas, não. Umas peças dessas. São 12 horas e 29 minutos. 12 e 29. Um abraço, hein? Para o pessoal também nas nossas plataformas digitais. A Uzeni, Rua Joaquim Martins. É Joaquim Martins com a Maria Guilherme Esteves. É isso mesmo, Uzeni. Não é Joaquim Martins. É Joaquim Martins. Né? Aquela que é da rua que é para ser preferencial. E olha só, é preferencial nessa Joaquim Martins. Aí ali na Manuel que é duas à frente, que é no mesmo sentido, é duas quadras à frente, já é parada obrigatória. Ué? Olha que doideira. Então, ali na Joaquim Martins é preferencial. Beleza, ô, você foi embora, ó, acabou, vamos embora, né? Aí lá a 200 metros, na Manuel Jorge, você é obrigado a parar devido à parada obrigatória. É umas coisas assim, umas engenharias, não tem lógica. Quem foi na época engenheiro aí, com essa tese aí de doutorado de onde? Aí essa rua Joaquim Martins é no decorrer aí do bairro Santos Dumont, quem vai pro São Carlos, e assim vai. É umas engenharias aqui, é umas inteligências, que Ave Maria, viu? Umas inteligências terríveis, terríveis. São 12h29, 12h29, vamos rapidinho ao intervalo comercial e voltamos em 2 minutos.

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8: Voltamos com a Ronda Policial, são 12 horas e 32 minutos, 12h32. Tem a fiscalização, tem que haver a fiscalização mesmo, eu sou de acordo, principalmente aí os embriagados ao volante. Né? Pessoal, vamos falando aqui das ocorrências aqui, onde... Aqui uma pessoa foi baleada ali na 262. E os atiradores fugiram em veículo, em um automóvel. Olha só, que judiação. Foi uma tentativa de homicídio na tarde de sábado. Próxima à Polícia Rodoviária Federal, KM-24. Olha só que maldade. É um andarilho. O camarada, ele estava aí às margens da 262. Né, 262, e na ocasião quando foi alvo, aí foi de uma tentativa de homicídio, foi alvo de motorista que passava pelo local, aí pelo menos duas pessoas e um carro, e atiraram no camarada. Que o camarada, que mal tá fazendo o homem, rapaz? Caminhando, já tá lascado da pele, no meio da rua, fudido, lá um solão que Deus manda, e vem uns abençoados desse e atira ali. E o interessante é que próximo ali é a PRF. Agora a PRF, juntamente com a Polícia Civil, está buscando ali imagens que tem câmeras ali naquele trecho, né? Que possa identificar aí o motorista. Né? Então, os PRFs ali fazem o patrulhamento pelas margens da rodovia 262, que é bem próximo ali ao KM-21 da base operacional, quando perceberam aí esse homem baleado às margens da rodovia. Então, ele estava pedindo socorro. Os policiais acionaram o resgate, e no caso seria um veículo de cor branca, segundo ele, quatro portas, e ele não soube nem falar o motivo, porque o camarada simplesmente, o passageiro aí apontou a arma e mandou bala aí no coitado. Foram levados aí os pertences e a bolsa, a mochila que carregava aí o andarilho, carregava aí uma mochila, né, no caso aí, foi levado. Então, é uma tentativa de homicídio com latrocínio aí, se foi levado uma mochila, foi roubado então. Então, uma tentativa de latrocínio, piorou ainda. Tomara se for identificado, vai abraçar, então, dependendo aí do delegado, se tiver de bom humor, não. Mas se tiver meio chateado com a vida... Mete uma tentativa de latrocínio.

o camarada vai abraçar uma tentativa de latrocínio, hein? Isso levou a bolsa do andarilho, porque houve o roubo aí. Então, foi para matar, na realidade. E não foi para assustar. Ele foi para matar. É que errou, né? Errou. Mas foi para matar, foi. Também uma pessoa foi socorrida gravemente. Uma briga entre irmãos. A vítima, de 36 anos, foi socorrida pelo SAMU após brigar aí com seu irmão aí neste domingo. Fato que aconteceu no bairro Jardim Maristela, por volta das 13h10. O Polícia Militar foi atender a ocorrência aí por ameaça e lesão corporal em uma residência onde havia uma discussão entre duas pessoas, depois identificadas seriam dois irmãos. Um deles, por exemplo, o irmão que relatou envolvido aqui na briga, ele que estava bastante alterado, acabou agredindo aí o seu irmão, em estado grave, foi socorrido de 36 anos. Ele ficou no local, foi contido pelos policiais, estava bastante nervoso, deu piti, quebrou as portas e janelas da residência, os vidros também. A residência pegou uma faca, começou a ameaçar todo mundo, dizendo, vou comer o seu coração. Eita, pensei que estava um capeta no corpo, hein? Que demônio é esse aqui, rapaz? Tá doido? E num caso que quando for tentar conter os familiares, houve uma luta corporal entre os dois irmãos, né? E no caso, ele desferiu um chute no rosto aí do irmão, após ele sofrer uma queda, ele caído covardemente, ainda chutou a cabeça aí do irmão. Que é isso, hein? Perdeu a consciência a vítima, que o irmão. Só para vocês terem uma ideia, ele foi entubado e socorrido em estado grave pelo SAMU ao Hospital Auxiliadora, possivelmente com traumatismo craniano. Que coisa de louco, rapaz. Que demônio de irmão é esse aqui? Que capeta é esse aqui, porque estava no corpo? Rapaz do céu. E durante uma checagem, ali os policiais puderam constatar que o agressor, o irmão que provocou toda a confusão, que estava tava aí dando piti, que quase matou o seu irmão, né, com um chute na cabeça, né, ele estava com mandado de prisão em aberto por pensão alimentícia. Ainda mais não paga ainda, não cego, não paga a mulher ainda, não paga os FII. Né, quem vai falar, da minha mulher não dá dinheiro, não é para os filhos aí, e não dá nada, pensão alimentícia é uma merreca aí, quem tem filho sabe o que é, pode, é uma... Rapaz, o camarada paga 300 cruzeiros e acha muito ainda, uma micharia de 300 reais, ainda 400, acha muito, quer brigar ainda. Você, mulher que tá em casa, você cria um filho aí, você que é pai sério, não palhaço, você cria um filho com quinhentão, com milão, você não cria nem a pau. Ainda mais se você ouvir estudar numa escola particular, e piorou ainda, meu filho. Piorou ainda. Né? Você não cria, o filho hoje não sai por menos, no menos, pra não, precisa não ter gasto, é dois contos. Um filho, precisa não ter nada. Fala, tô bem, eu pago a roupa dele, pago a escola, pago um plano de saúde. E não é o plano de saúde, não é o top, não, viu? É um plano de saúde aquele que é compartilhado ainda, é mais barato. Né? Se for os pais verdadeiros, sim, não esses palhaços. Camarada que não quer pagar pensão alimentícia, camarada que fica reclamando de ai, que a minha mulher vai gastar tudo o dinheiro. Quem mandou virar o zóio? Quem mandou fazer filho? Por que não usou preservativo? Porque, caso você fez filho, filho, ó, seja homem e siga em frente. Ai, não é pra minha mulher, vai ficar mulher. Ah, que mulher o que, rapaz? Hoje não sai com menos dois contos. Sai dessa. E ainda mais aquelas mães aí que são mãe e são pai. Porque tem os palhaços da vida com esses imundícios aí que fica reclamando aí. Ó, os trevas. Esse que literalmente é uma treva. Ele acabou agredindo aqui um idoso de 71 anos no bairro Santa Luzia. Ô, treva das trevas, da casa do capeta. Ó, Maria, é uns trevas. E esse treva aqui já foi notícia que em outras ocorrências policiais. Esse é o verdadeiro treva. A violência doméstica, já freguês da polícia aí, não aprende. Por isso que eu falo, pai, ó, dá burdoado, não adianta bater, porque senão não existe vagabundo, né? Senão não existia vagabundo, não existia polícia não precisava educar ninguém, né? Amaciar o couro, porque não, o treva não aprende nem a pau, né? No sábado, manhã de sábado, ele que é conhecido como das trevas, aí, né, ele conhecido já tem diversas passagens pela polícia, inclusive invasão a domicílio. Ele agrediu um idoso de 71 anos. A polícia militar foi acionada ali na rua Dom Aquino, né, no Santa Luzia. Então, no caso,
o Treva aí tava com a treva no, no corpo.

0: está bastante agitado, né? Aparentemente sob efeito entorpecente. No caso, começou aí a intercorrência, a ocorrência, aí porque ele está forçando o portão para entrar na residência e sem motivo ele invadiu o imóvel, partiu para cima do morador, que seria um idoso de 71 anos. Sendo agredido, ele teve agressão principalmente no rosto, teve sangramento. E no caso aqui havia familiares e vizinhos correndo para socorrer o idoso. O Treva tentou fugir lá para as trevas, né, que de partiu, mas foi alcançado ali pela Avenida Angelina Tebet, na Rua da Saudade. Quase que o Treva ficou na saudade, porque os populares ali, familiares, pegaram, mas deram-lhe uma sova, tentar tirar as trevas dele de qualquer jeito, mas não teve jeito mesmo, aí ficou com as trevas. E Treva aí, graças a Deus, segundo os Trevas, chegou os polícia. Os polícia abençoados chegaram, e no caso de Bravo, tinha tomado uma sova, literalmente uma piaba, tava uma lesse, pianinho, tava até pedindo desculpa aí pros polícias, não senhor, sim senhor, e pois não, e desculpa senhor que eu bati no senhor. Então ele foi encaminhado a DEPAC, onde foi registrado aqui, ocorrência por agressão neste idoso, né, não é que é um Treva, né, olha que abençoado, que capeta parece aí, de onde, rapaz, de onde vai, você tá sábado, a pessoa está sábado na sua casa, quietinho, né, mal acordou, você tá meio perturbado ainda, aí vem um abençoado desse, bater no portão, invade a casa, bate aí no idoso, 71 anos, né, é a Treva aí que deu sorte que ele invadiu a casa, que ninguém tá armado aí, senão tinha mandado bala aí no abençoado das Trevas aí, tinha mandado é literalmente pra Treva, né, e se fosse ia tarde, hein, vai tarde, meu filho, já tá fazendo hora extra aqui. Um abraço aí ao Arão Neves, ao Everton Jesus também, que o Abner Medeiros, a Márcia, muito boa tarde aí no arroba Ronda Policial TikTok. Um abraço aí aos meus amigos também das nossas plataformas, Facebook, do Instagram, José Márcio Turibo, Gilberto Elias, Ana Leles, também José Canisto, a Marina, a Vanessa, a Shirley Aparecida, uma abençoada semana também, minha amiga recíproco, Edivaldo Pereira, Maria Sobrinho. Aí o Janderson, o Marcos Siqueira, Siqueira é o sobrenome do meu avô, né? Sobrenome do meu avô, Abílio Siqueira Campos, Vanessa Rodrigues, aí Vanessa Rodrigues, boa tarde, manda os parabéns para o Modesto. Qual o Modesto, o Vanessa? O seu Modesto é do sindicato? O seu Modesto é do sindicato que está fazendo aniversário hoje, será? É esse Modesto que você está falando? Parabéns aí, Modesto, felicidades. Carleanda também, o Zeni, obrigado, boa tarde, Ricardo Santos. Aí, o Ricardo, aquela João Martins lá, aqui também, ó, eles falaram que deveria até ser no final, ali até na antiga 13 ou 15, né? Que morre a rua lá. Mas é tudo aí, depois fica tudo parado obrigatório para quem está na João Martins. Eu não consigo entender. Como é que a engenharia, a matemática, a lógica, a logística, né? Ó, você vai, toca o pau aqui, mas lá na frente você para, aí você vai de novo, você vai preferencial, depois você para também de novo, hein? Na hora que você sair, você para. Aí me falaram uma vez que era, como é? É para conter a velocidade. Mas meu pai amado, igual aquela Yamaguchi ali, para mim aquilo não... Ficou pior do que aquela Yamaguchi ali, ficou pior aquela rua. E aumentou o número de acidentes ali. Eu não entendo os negócios desses. É uma engenharia que, meu pai amado. Aqui o Luiz Antônio Ribeiro, muito boa tarde. Deus abençoe a família também, muito obrigado. Ademir e Adão. Aí, um abraço aí, meu amigo Ademir. A Vanessa Rodrigues, o Modesta. O Modesto ele tinha um lava-jato perto do Poço Lagoão. Nossa, Poço Lagoão também é uma lenda aqui, hein? É bem das antigas, mesmo. É o Poço Lagoão na saída de Campo Grande, né? Vamos rapidão, intervalo comercial e voltamos em 2 minutos.
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8: Voltamos com a Ronda Policial. São 12 horas e 48 minutos. 12h48. Olha cá, olha só a situação aqui: cárcere privado, tortura física e psicológica, associação criminosa. A vítima, ela foi sequestrada às 7 horas da manhã. Os policiais conseguiram libertar a vítima por volta das 19 horas. Olha só, onde 5 pessoas foram presas. Aqui, os suspeitos aqui sendo aí o Gustavo Carvalho da Silva, Antônio Carvalho da Silva, Richard Miguel Vitório da Silva, os maiores de idade aí. E no condomínio Andorinha. Rapaz, o condomínio do Novo Oeste tá pegando fogo esses dias, hein? O bicho tá, o bagulho tá louco lá no Novo Oeste. O bicho tá parecendo um faroeste. Um novo faroeste. Que é isso, rapaz? Coisa de louco. O Tático recebeu uma denúncia onde no condomínio Andorinha, no bloco G, apartamento 102, estaria ocorrendo um tribunal do crime. É onde uma pessoa estava sendo torturada, sendo julgada. Então, diante aí desta denúncia, a equipe foi até o local, né, se aproximaram para surpreender aí os suspeitos. E no apartamento indicado aí, no apartamento 102, a porta estava entreaberta, foi possível ver duas pessoas sentadas no sofá e duas em pé aí no interior do imóvel. Então foi feita a incursão, a intervenção foi feita. Uma das pessoas, aí no caso a vítima, estava aí com os punhos amarrados por cadarços. A vítima foi identificada como Felipe Norélio Biller Gonçalves, de 50 anos, o qual, segundo

Segundo ele, foi agredido com golpes de madeira no braço esquerdo, apresentando lesões aparentes, aí com várias agressões, conforme ele teria narrado. Questionado aí os abordados, três deles afirmaram que apenas estavam conversando com a vítima. Não, só está dando um conselho aqui, seu doutor. Né? Ele está só conversando no papo aqui. Mas alegou o seguinte, que o homem aí, a vítima, fazia uso excessivo de entorpecente, causando transtorno aos moradores da localidade. Ah, mas então ali o palavra já mandou, determinou, falou, pega o cara, tá fumando muita maconha aqui, tem muita criança, e vamos dar um corretivo nele, vamos levar pro tribunal. Aí pronto, lascou. O camarada parou até de usar entorpecente. Né? No caso, a vítima confirmou aí a versão aí dos detidos. Ela foi ouvida reservadamente, relatou que estava sendo submetida ao tribunal do crime e seria executado, ele acredita que seria executado pelos criminosos. A vítima teria sido sequestrada por volta das 7 horas da manhã de sábado, quando foi libertada aí às 19h30, né, sendo aí submetida às agressões e à tortura. Nossa senhora, sorte que os policiais chegaram, hein? Relatou ainda que foi levado para o apartamento 204, no bloco P, no condomínio Tuiuiu, onde foi torturado também neste apartamento 204. Né? E os criminosos sempre mantinham contato telefônico com as pessoas no presídio, conhecidas aí como o vulgo Palmeiras e vulgo Las Vegas. Aí sendo também a pessoa identificada como Maicon, que participava das decisões do Tribunal do Crime. Então, suspeitos aqui sendo Gustavo de Carvalho Silva, Antônio Carvalho da Silva, pelo jeito de mãos aqui, e Richard Miguel Vitória de Souza, os maiores. Em uma consulta aí no SIGO, o Richard Miguel Vitória de Souza estava evadido aí do semiaberto. E no apartamento da vítima, o qual ela estava amarrada com os punhos amarrados com os cadarços, foi feita a incursão do Tati, foi localizado aí uma faca de 20 centímetros a lâmina, o qual foi apreendida. E os policiais colhendo mais informações, onde no apartamento 204, ali no condomínio Tuiuiu, havia entorpecente e munições ali no local. Então foi feita aí uma vistoria no local, foi no local onde foram localizados mais duas pessoas, que são os pequeninos aí, identificados como Gabriel Henrique Rodrigues de Matos, e identificado aqui o Fernando Mariano dos Santos, né, apontados aí, sendo aí um dos agressores, e um deles estava com um revólver, com uma arma de fogo, além de agredir aí a vítima. Então, no caso, aí todos encaminhados aí para a DEPAC. Mas bateu na trave aqui, hein? Bateu na trave. Vai você do prédio fazer isso. Pensa que é só fumar aí? É só fumar o cigarrinho do capeta? É só ficar doidão aí e dar trabalho pros outros? Mas dá trabalho, pelo menos aí a lei anda, a lei funciona aí. Que esse aí com certeza vai parar de fumar. Vai entrar para a igreja, vai colocar uma Bíblia debaixo do braço, achar Jesus, porque literalmente Jesus encontrou ele, porque senão ele ia ver o capeta, né, no tribunal do crime, senão ele ia abraçar o capeta. Né, que Jesus libertou, Jesus mandou os polícias, Jesus abençoou a pessoa a fazer a denúncia aí. Né, graças a Deus. Agora pare de usar entorpecente aí, para dar trabalho e vaza daí, meu filho, porque senão agora o bicho morreu pro seu lado aí, sai fora. Sai dessa, porque aí tá... Ou senão vai fumar em outro lugar, né? Vai fumar lá no Vila Alegre. Vila Alegre é Vila Piloto. Vai pro outro lado, o lado oposto, né? Quando você nunca nem morou no Novo Oeste. Meu pai amado. E o tático também acabou apreendendo 2 quilos aí de crack, cocaína, aí mais R$13.800 em grampo em dinheiro, né? O tático, portanto, aí fez essa pressão desses 2 quilos, balança de precisão, material utilizado para embalar entorpecente, R$13.800 em dinheiro. Então houve um patrulhamento ali pela rua 15 de junho, antiga 15 de junho, onde houve uma denúncia, onde um homem de cabelos compridos utilizava uma Honda Bis prata, estaria realizando aí o famoso disque droga. Então os policiais em diligência pela região localizaram aí o suspeito na motocicleta, foi feito a abordagem, e os policiais também teriam acabado de flagrar ele entregando um objeto a uma outra pessoa em via pública. Então, no caso, ele deixou rapidamente o local, mas acabou sendo abordado. E os militares encontraram, a princípio, aí, R$100 em dinheiro, 14 gramas de crack, né? E ele confessou o crime, questionado, e confessou que comercializava entorpecente desde 2025. Eita, pega! E relatou que mantinha mais entorpecente na sua residência.

0: fracionadas. Então os policiais foram até o local e encontraram 2 quilos de entorpecente, dinheiro, 13.800 totalizando, né? Ali é uma residência onde fica na Rua Zeni, e foi feita aí a autorização da residência, então os policiais aí totalizaram a apreensão de entorpecente, um total de R$3.820, lá, né, dessa droga toda aí apreendida. Aí o negócio tava faturando, hein? Ó, camarada, agora vai 13 conto, vai só para advogado aí. Aí só vai para advogado, vai ficar guardado aí uns meses. Não adiantou nada, né? Que adiantou? Né? Que adiantou aí? Não adiantou nada. Já foi pro pote. Foi pro pote, meu filho. São 12 horas e 56 minutos. 12h56. Então chegamos ao final da ronda policial. Agora fique agora na companhia do meu amigo Diego Luiz. Aí você, meu amigo, minha amiga, aí uma ótima semana. Uma abençoada semana para você. Uma ótima segunda-feira. Onde hoje também é o aniversário do meu amigo Alex. Né? O meu amigo Alex está aniversariando hoje, se não me engano, fazendo 35 anos. Aí o Alex, meu amigo Douglas, ele é aniversário hoje, né? Felicidades aí, meu amigo. São 12h57, vamos embora, chegou a hora, voltamos amanhã, se Deus quiser. Uma ótima semana a todos. Tchau, tchau, gente. Forte abraço a todos.
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1: Jair Lava. 1 hora.

Uma excelente segundona pra você, que a sua semana seja esplêndida, maravilhosa, cheia de conquistas. É só ter foco, força e fé que tudo vai dar certo. É clichê? É, mas é o que funciona, não é verdade? Espero que você tenha refletido bastante no seu finalzão de semana, tenha dado aquela relaxada, tenha aproveitado bastante os amigos e a família. E atenção para a notificação do dia. Tem gente que, se o tempo tá quente, reclama do calor. Se tá frio, reclama do vento. Se tá tudo certo, reclama que tá tudo parado demais. A vida não é um buffet de restaurante pra você ir lá e só pegar o que te agrada, meu amigo. Para de esperar o dia perfeito pra ter aquele momento bom. Liga o desconfiômetro, ignora a amargura alheia e cuida do seu astral. Aumente esse som nessa segundona e bora ser feliz com a caçula.

A Zola faz parte da sua vida. Skank, vou deixar. Foi sucesso, foi tema aí da novela da Sete, que marcou uma geração também, que foi Da Cor do Pecado, né? Thaís, tinha Thaís Araújo, tinha Lima Duarte, Sérgio Malheiros, né? Que tratava sobre um tema que infelizmente ainda é atual, que é sobre o racismo, né? Mas foi uma baita de uma novela, baita de uma novela mesmo. E aí? Tá tudo certo? Tá tudo bonito por aí? Tá descansando ainda? Tá almoçando agora? Tá na estrada? Obrigado pela carona. Então coloca o dedão aí e deixa a sua mensagem, deixa o seu recado, deixa o seu pedido musical aqui no Boa Tarde Caçula desta segundona. E aí, você tá preparado aí pro mês de agosto? Hã? Dizem que o mês de agosto é o mês do cachorro louco, né? Porque dizem que é o mês que as coisas não dão muito certo, né? Eu ouço muita gente falar isso pra mim, né? Até mesmo familiares próximos falam isso. Você acredita nisso? Eu sinceramente não acredito nisso, não. Acho que se tiver que acontecer algo de ruim, vai acontecer qualquer dia do ano, qualquer mês. Mas você acredita nisso? Que o mês de agosto é o mês estranho, hã? Conta aqui pra mim, eu quero saber a sua opinião, quero saber se o meu tio, a minha prima estão certos ou se estão errados de falar que já começa a coçar a cabeça quando o final de julho começa a chegar e o mês de agosto começa a bater na porta. Você acredita nisso? Você acha que isso é balela, superstição, ou tem um pontinho de verdade, mais ou menos, hã? Que você acha sobre isso aí? Você acredita que o mês de agosto é o mês louco ou não? Conta aí, coloca o dedão aí, vai.

Gilcinho aqui no Boa Tarde Caçula, que faz parte da sua vida. E a Andréia, ela acredita fielmente que o mês de agosto sempre dá os B.O., né? Os B.O. pra Andréia só acontece no mês de agosto, pelo menos pra ela. Ai, meu, já o João Paulo aqui, ele não gosta do mês de janeiro. Parece que janeiro tem 200 dias. Pior que é verdade, né? Bom, se bem que neste ano, especificamente, o mês de janeiro passou bem rápido, né? Mas geralmente a gente tem aquela sensação que o mês de janeiro tem 200 dias, né? Não passa, não chega logo o final, né? E você? Você tem dessa também? Você acredita, coincidência ou não, que no mês de agosto

agosto, deixa pra acontecer tudo de ruim e acontece no mês de agosto? Você acha que o mês de agosto é um mês mais complicado pra você? Assim como André, assim como meu tio acredita também, minha prima também acredita, a minha mãe meio que mais ou menos também. Você acredita nisso? Conta aqui pra mim, coloca o dedão na tela do celular e deixa o seu recado.

Caçula faz parte da sua vida, Jota Quest do seu lado. E Caçula tá sempre do seu lado, né? Mais de 70 anos aí. E a minha amiga Regina aqui, ela falou que ela acredita. Ela acredita, mas não acredita ao mesmo tempo, né? Não sei como que é isso. A Regina acredita que o mês de agosto é aquele mês que chega pra arrebentar tudo, né? Tem muita gente que acredita. Já o seu Antônio aqui não acredita não, falando. Pra mim isso não tem nada a ver. Principalmente esse negócio de farmar aura aí, que tá na moda da internet. Esse negócio de farmar aura, né? Meu Deus do céu. Que você acha? É outro assunto também polêmico, né? Que você acha desse negócio de farmar aura que o pessoal tá fazendo aí? Hã? Lá em Santa Catarina, lá, quiseram fazer um evento em espaço público. Aí o prefeito não deixou. Ixi, deu mó polêmica. Tá sobrando até pra ele agora.

0: Você concorda ou não concorda? O que você acha sobre esse negócio de farmar aura aí? Conta aqui pra mim também, vai. Vamos debater aí. Coloca o dedão na tela do celular e manda aqui a sua mensagem.
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0: Mumuzinho Fulminante.
11: Vamos cantar! O Brasil inteiro cantou! Vamos cantar, que bonito! A primeira frase é de vocês, hein? Vamos cantar! Tá lindo, mas deixa.

caçula faz parte da sua vida, Zé Neto e Cristiano. O Sérgio, ele tá falando aqui, ó, que agosto do ano passado deu o que falar na vida dele. Mas ele não acredita nessa superstição dizendo que o mês de agosto é o mês que acontece todas as coisas de ruim que tem que acontecer. Tem gente que leva essas as superstições a sério, né? Meu Deus do céu. Ai, ai, ai, ai.

Olha o Diego aqui, ó. Meu xará aqui, ó. Tá falando que sobre farmar aura. O primeiro que farmou aura foi em 1970, o Kiko do Chá. Verdade! Verdade, verdade. O Kiko foi o primeiro a farmar aura. Meu Deus!

Caçula faz parte da sua vida. Uma ótima tarde pra você, obrigado pela sua companhia. Vai mandando sua mensagem. A Maria de Fátima, tudo bem, Maria? Como é que você tá, menina? A Judite aqui, ó. Não acredito não, mas que é o mesmo cachorro louco, né? Não, isso a gente sabe, né? Tem que vacinar os pets, tem que levar no veterinário, né? Tem que fazer tudo, aquele, né? Aquela coisa bonitinha, para os cachorros não ficar com raiva, não ser mordendo todo mundo aí.

0: Mas, além disso, você acredita, Judite? Hã? Quem mais acredita aí que o mês de agosto é o mês onde tudo de ruim que possa acontecer é tudo lá no mês de agosto? Eu não acredito, não. Se tiver que acontecer no Natal, vai acontecer. Se tiver que acontecer no meu aniversário, vai acontecer. Não tem dia certo, né? Esse negócio pra mim não existe, não. Agora, sobre o farmar aura aqui, o... Meu Deus, não acredito que eu tenho que ler isso aqui. Ai, ai. O seu Roberto falou que a melhor coisa pra farmar aura é pegar no cabo da enxada. Ai, ai. Tá certo, Roberto. Você tem um monte de enxada, então? Então, quem quiser formar aura aí, ó, vamos pegar a enxada com o seu Roberto lá. Capinar uns lotes.
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0: tarde, Alostradinho, tudo bem?
1: Tudo bem.
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Caçula faz parte da sua vida, ferrugem atrasadinha. Te mando um abraço aqui pra minha amiga Roseli, tá curtindo, fazendo faxina hoje. Tem muita gente que faz faxina na segunda, né? Tem gente que faz a faxina na sexta, tem gente que faz faxina quando dá, né? Quando sobra tempo. Não é fácil a vida de brasileiro, não, né? Não é fácil, não, né? Igual a Sueli falou aqui, ó. Farmar aura pra mim é lavar os cômodos de casa e botar os tapetes pra secar. Ai, meu Deus do céu. Coloca o dedão, conversa comigo aqui.

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1: Muito boa tarde a todos que acompanham a programação da Rádio Caçua. A Prefeitura de Três Lagoas promove a segunda semana da agricultura familiar entre os dias 3 e 7 de agosto. Sim, a Prefeitura de Três Lagoas, por meio da Secretaria Municipal de Meio Ambiente e Agronegócio, a SEMEA, realiza entre os próximos dias 3 e 7 de agosto a segunda semana da agricultura familiar. O evento tem como objetivo valorizar os produtores rurais da região, impulsionar o desenvolvimento sustentável e fortalecer a economia do campo. Ao longo dos 5 dias, a programação levará conhecimento técnico, oficinas práticas e ações integradas para agricultores, estudantes e toda a comunidade três-lagoense. Maiores informações no site www.radiocacula.com.br. 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

0: Alexandre Pires, senhoras e senhores. 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

0: caçula faz parte da sua vida, Natirutes. Quero ser feliz também. Quem é que não quer, né? Um abraço pra você, Charles, pra Luciane, pro Salomão, a Línia, o Claudemir, a Maria Aparecida, a Vilma Dias, o Eduardo Gislaine, a Regina, a Línia Araújo, Leucimar e também a Dona Diva. Um beijo pra você, Dona Diva. Obrigado pela companhia. Um abraço também pro Lauro, também, que tá sempre junto com a gente aqui, tá bom? Coloca o dedão aí, deixa o seu alô.
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5: Caçula, 2h22.

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E você? Tá tudo certo por aí? Tá tudo maravilha? Hã? Já tá fazendo aí os cálculos sobre os seus objetivos dessa semana? Vai chegar na sexta-feira completando pelo menos 80% dos seus objetivos? Me conta aqui, não me esconda nada não. Aliás, bota mais fé nisso daí, tá? Porque eu sei que sua fé tá meio um pouco abalada. Às vezes acontece com todos nós, né? Então, ó, aumenta sua fé aí, acredite que vai dar certo, tá bom? Só, ó, age mais, haja, né? Tenha mais ações, tome mais atitudes e fale menos. Fale menos! Boa tarde, Caçula. 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

Caçula faz parte da sua vida, Paralamas do Sucesso, Meu Erro, aqui no Boa Tarde Caçula. Te mando um abraço aqui pra minha amiga Simone, tá ligadinha aqui, já chegou em casa, já tá descansando pra mais uma batalha que vai acontecer amanhã de madrugada, tá certo, menina? Bom descanso pra você, obrigado pela companhia, obrigado por permitir que a Caçula faça parte aí da sua tarde. Muito obrigado aos motoristas de aplicativo que sempre dão carona pra gente, tá? Os motoristas de os caminhoneiros também, sempre de plantão aí, na boleia, um abraço pra você. O pessoal do comércio também sempre sintonizando em 96.9.

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5: Caçula, 2h44.

0: A Sula faz parte da sua vida, CPM 22, pela matéria saudade, hein? Ei, coisa boa demais! Por falar em coisa boa, tá vindo uns modão do bom aí, ó. Porque o brete já tá preparado, a porteira vai se abrir, porque o chapéu tá do... já tá no jeito, a fivela tá brilhando e a espora tá cantando no chão. Hora do cowboy!
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Eita, coisa boa demais, alô galera, estamos chegando a partir de agora. Olha só, Daniel Santos, é um prazer estar com você nesta maravilhosa, nessa abençoada segunda-feira. Bora pra cima, começa a partir de agora a hora do cowboy. Eu, Daniel Santos, é um prazer estar com você também até as 18 horas, hein? Dá tempo de você participar a partir de agora. Chama nós no WhatsApp 679-9149-8282. 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

0: 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Ótima tarde pra vocês, maravilhosa, pensada segunda-feira. A partir de agora, vambora de moda boa, hein? Pode participar, fica bem à vontade. Manda beijo, manda abraço também, estamos aqui, ó. Até as 18 horas com as melhores modas, hein? 679-9149-8282. Aqui a gente só toca as melhores.
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Olha só, deixa eu mandar também um abraço especial do nosso amigo Ataíde, também. Alô, Ataíde, um forte abraço pra você, valeu, meu irmãozinho. Obrigado pelo carinho da audiência, tá com a gente por aqui também, ele pede moda, e aqui nós ajeita a moda.

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1: Travé, você sabe que tem gente que tem o poder de mentir, né? 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

só, quem está com a gente por aqui também é nosso amigo Paulinho, tá bem? Ô, Paulinho, como é que você tá, meu irmãozinho? Tá tudo certinho, tá belezinha? Abençoada tarde pra você, uma ótima segunda-feira. Aí, ó, toda essa galera pode participar com a gente por aqui. Já chama nós no WhatsApp, hein? 67

0: Policiais penais impediram duas tentativas de entrada de drogas na penitenciária de segurança média de Três Lagoas, resultando na apreensão de mais de 600 gramas de maconha. As ocorrências foram registradas no mesmo dia e divulgadas nesta segunda-feira. Em uma das ações, uma visitante foi presa ao tentar entrar na unidade com aproximadamente 185 gramas de maconha, escondidas no recheio de panquecas. A droga foi descoberta durante a inspeção de rotina realizada pelos policiais penais. A mulher foi detida em flagrante e encaminhada juntamente com o entorpecente para a Delegacia de Polícia Civil de Três Lagoas, onde o caso foi registrado. Horas antes, por volta da 1h30 da manhã, durante o trabalho de vigilância, policiais penais identificaram um drone sobrevoando o presídio. Imediatamente, equipes que atuavam na parte interna da unidade iniciaram buscas e localizaram um pacote contendo cerca de 440 gramas de substância análoga à maconha, que havia sido lançado sobre o complexo prisional. Todo o material foi apreendido e encaminhado para os procedimentos legais. A informação completa está no nosso portal radiocaçula.com.br.
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Abençoada segunda-feira, bom trabalho aí pra toda essa galera! 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

0: Coisa boa demais, é nossa maravilhosa, nossa abençoada segunda-feira. Para você que está acompanhando aí, essa é a hora do Cowboy e o Daniel Santos. É um prazer estar com você também até às 18 horas, hein? Então, mandar também a alusão especial, nosso amigo Cezinha também, alô! Grande Cezinha, Cezinha tá lá, ó. Tá na audiência, hein, Michelinho? Ó, Cezinha tá lá, tá tomando querosene nessa maravilhosa, dessa abençoada segunda-feira. Tá curtindo também a nossa 96 Caçula FM, só tem modão, hein? Alô, Cezinha! Abração especial para você, valeu, meu irmãozinho!
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Olha só, quem está participando com a gente por aqui também, Adriana. Alô, Adriana, forte abraço, hein? Obrigadão pelo carinho da audiência. Também deixa eu mandar também uma alusão especial lá para Dona Diva Yamaguchi, hein? Alô, Dona Diva. Dona Diva Yamaguchi também está na audiência com a gente por aqui. Um abração carinhosamente, hein? Deixa eu mandar também uma alusão especial lá para Vanessa, também para Renatinha. Todo o pessoal está na audiência com a gente, hein? Obrigado pelo carinho. Deus abençoe cada um de vocês. Abençoada segunda-feira. Vamos embora de moda.

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0: 82, 82. Mandar também um abraço especial aos nossos amigos Marcos, também o Melancia, todo o pessoal da JM Caçamba também tá com a gente por aqui na audiência, hein? Alô, Melancia, um forte abraço pra você, valeu, meu irmãozinho!
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2: A Justiça de Mato Grosso do Sul determinou a extinção da ação penal que tinha como réu o ex-prefeito de Campo Grande, Alcides Bernal, acusado pelo homicídio do fiscal tributário Roberto Carlos Mazini. A decisão foi proferida pelo juiz Carlos Alberto Garcetti, da primeira vara do Tribunal do Júri, após o falecimento de Bernal, ocorrido no último dia 13 de julho. O magistrado aplicou o artigo 107, inciso 1, do Código Penal, que prevê a extinção da punibilidade com a morte do acusado. Com isso, o processo criminal foi encerrado sem julgamento do mérito, uma vez que a legislação brasileira impede a continuidade da ação após o falecimento do réu. Na mesma decisão, a Justiça determinou que o Ministério Público de Mato Grosso

0: do Sul se manifeste sobre o destino dos objetos apreendidos durante a investigação antes do arquivamento definitivo do processo. Bernal respondia por homicídio qualificado pela morte do Roberto Carlos Mazini, ocorrida em março deste ano em Campo Grande. A informação completa está no nosso portal radiocaçula.com.br. Direto da redação, Cláudio Júnior. 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

Deixa eu mandar também um abração carinhosamente pra Tânia também. Alô, Tânia, forte abraço pra você. Deixa eu mandar também um abração especial lá pra Ivone, também tá com a gente por aqui. Um abraço carinhosamente pra você. Obrigado pelo carinho da audiência também, viu? É isso aí, ó. Boa tarde pra você, onde quer que você esteja. Receba! Receba aí o nosso abraço, o nosso carinho. Abençoada segunda-feira pra você. Que Deus te abençoe, que você tenha uma excelente semana, hein? Aqui, ó, 96,9.

0: Olha só, deixa eu mandar também um abraço especial, nosso amigo Lito, cowboy da JSL. Tá com a gente por aqui também. Valeu, Lindão. Forte abraço, hein, meu irmãozinho. Pra todo o pessoal da JSL, pessoal do Suco do Pica-Pau, pessoal do Puxa do Palito Doce, todo o pessoal do Puxa do Papel Pesado. Receba, receba aí o nosso abraço, o nosso carinho a partir de agora.
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Olha só quem tá com a gente por aqui também, a nossa amiga Mariana também. Oi, Mariana, boa tarde pra você, brigadão, hein? A Mariana tá pedindo modão também, vamos ajeitar moda pra você, que tem de rodeio. Você participa, você pede moda.

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0: Gente, eu quero aqui agradecer você pelo carinho, desejar para você uma noite maravilhosa de segunda-feira. Amanhã, com a bênção de Deus, a partir das 15 horas, eu, Daniel Santos, chego novamente, hein? Com a Hora do Cowboy, tocando somente as melhores, também com oferecimento aqui, ó, das melhores empresas do Brasil. Manda aqui um beijão especial também para minha mãezona, a Laís Silvira, tá bela, mãezona, bonitona. Mandar um beijão todo especial pra Dona Laíde. É, mãezona tá lá, ó, tá na audiência, sempre conferindo também a nossa pegada do rodeio. Meu irmão Nenenzão, Dirceu, Arceu, meu irmão Denir, também um beijo pra você. Minha irmã Aparecida, beijo pra você. Mandar um beijão também pra minha esposa Cidinha, minha filha Ana Dani, meu netinho Arthur Miguel. Deus abençoe cada um de vocês em clima de rodeio. Até amanhã com a benção do nosso Pai Celestial. Essa é a pegada bruta, 96 Caçula FM. Aqui o sistema é diferente. Diferenciado.
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0: A Justiça de Mato Grosso do Sul determinou a extinção da ação penal que tinha como réu o ex-prefeito de Campo Grande, Alcides Bernal, acusado pelo homicídio do fiscal tributário Roberto Carlos Mazzini. A decisão foi proferida pelo juiz Carlos Alberto Garcetti, da primeira vara do Tribunal do Júri, após o falecimento de Bernal, ocorrido no último dia 13 de julho. O magistrado aplicou o artigo 107, inciso 1, do Código Penal, que prevê a extinção da punibilidade com a morte do acusado. Com isso, o processo criminal foi encerrado sem julgamento do mérito, uma vez que a legislação brasileira impede a continuidade da ação após o falecimento do réu. Na mesma decisão, a Justiça determinou que o Ministério Público de Mato Grosso do Sul se manifeste sobre o destino dos objetos apreendidos durante a investigação antes do arquivamento definitivo do processo. Bernal respondia por homicídio qualificado pela morte do Roberto Carlos Mazzini, ocorrida em março deste ano em Campo Grande. A informação completa está no nosso portal radiocaçula.com.br. Direto da redação, Cláudio Júnior. 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